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1: O presidente Lula chega logo mais aos Estados Unidos.
0: Ele está indo se encontrar com o presidente Donald Trump para discutir temas estratégicos para os dois países.
1: E quem está lá na capital dos Estados Unidos acompanhando tudo é a repórter Luana Karen. Oi, Luana, boa noite.
2: Boa noite, Nazi e Mariana. Boa noite aos ouvintes da Voz do Brasil. O presidente Lula deve chegar a Washington, D.C. por volta das 8 da noite no horário local, 9 da noite aí no horário de Brasília. A previsão é que amanhã o presidente Lula se encontre com o presidente dos Estados Unidos, Donald Trump, na Casa Branca. A primeira vez que os dois presidentes se encontraram pessoalmente foi nos bastidores da Assembleia Geral das Nações Unidas em Nova York, em setembro do ano passado. Já em outubro de 2025, Lula e Trump se encontraram em Kuala Lumpur, na Malásia, durante a Cúpula de Nações do Sudeste Asiático. Na oportunidade, os presidentes trataram da taxação aplicada pelos Estados Unidos aos produtos brasileiros. A reunião resultou da revogação dessa taxação. Nessa visita de agora, Lula e Trump terão uma reunião de trabalho e podem tratar de temas como minerais críticos, segurança nacional e comércio entre os países. Acompanham o presidente Lula nessa viagem aos Estados Unidos os ministros Mauro Vieira, das Relações Exteriores, Wellington César, da Justiça e Segurança Pública, Dário Durigan, da Fazenda, Márcio Elias Rosa, do Desenvolvimento, Indústria, Comércio e Serviços, e Alexandre Silveira, de Minas e Energia. Também integra a comitiva do presidente Lula o diretor-geral da Polícia Federal, Andrei Rodrigues. Nazi e Mariana.
0: Obrigada, Luana Lourenço, pelas informações ao vivo de Washington. Luana Karen, claro. Obrigada pela correção.
1: Esta semana, o governo do Brasil lançou um novo Desenrola Brasil e uma das frentes dele é a nova etapa do Desenrola Rural para renegociação de dívidas de pequenos produtores.
0: Nesse caso, o prazo de adesão é até o fim do ano, com oferta de descontos, prazos estendidos para pagamento e outras medidas de apoio financeiro.
1: E hoje, com a gente aqui no Estúdio da Voz do Brasil, a ministra do Desenvolvimento Agrário e Agricultura Familiar, Fernanda Machiavelli, vai explicar todas as novidades do programa de renegociação de dívidas. Boa noite, ministra.
3: Boa noite, Nazi. Uma satisfação estar aqui na Voz do Brasil.
1: Ministra, essa nova fase do Desenrola Rural amplia as possibilidades de renegociação das dívidas. O que essa etapa traz de novo para os agricultores familiares?
3: Nazi, após o lançamento do Desenrola Rural no ano passado, em 2025, e o grande sucesso que nós alcançamos, o entendimento foi que era necessário ainda manter o programa ativo. No ano passado, nós conseguimos, por meio do Desenrola Rural, regularizar a situação de mais de 500 mil agricultores familiares. Foram 23 bilhões renegociados, mais de 900 mil operações renegociadas que permitiram que 500 mil agricultores familiares voltassem a acessar o crédito, pudessem dormir tranquilos, tivessem a sua situação, seu nome limpo e sua situação financeira organizada. Agora, o Desenrola Rural ele é reativado em condições ainda melhores. Em primeiro lugar, os agricultores familiares vão ter o prazo de até 20 de dezembro para fazer as suas renegociações. Além de conseguirem fazer essas renegociações com descontos que vão até 96% no caso dos assentados da reforma agrária, nós passamos a incluir situações que não estavam contempladas no Desenrola Rural na versão inicial. Quais foram essas situações? Assentados da reforma agrária que já contraíram dívida num programa antigo, chamado Procera, não tinham como fazer a renegociação dessas dívidas. Da mesma forma, os agricultores que contraíram Pronaf A, que é um Pronaf específico para assentados da reforma agrária, e esses créditos não tinham sido, vamos dizer assim, colocados na dívida ativa da União, eles também não conseguiam fazer sua renegociação. Agora nós resolvemos a situação desses grupos específicos e mantivemos as condições que já eram muito facilitadas de renegociação, dando mais prazo para os agricultores familiares poderem reorganizar as suas dívidas, fazerem seus pagamentos e ficarem com seus nomes limpos e suas noites tranquilas.
0: Ministra, a gente recebeu perguntas de alguns agricultores e a gente trouxe aqui para a senhora. O primeiro que eu vou chamar é o Adam Oliveira. Ele mandou essa pergunta aqui, ó.
4: Eu sou Adam de Oliveira Mendes Gomes, sou produtor da agricultura familiar da cidade de Formosa, Goiás. Ministra, como saber que minha dívida está contemplada?
3: Adam, primeira coisa, você vai ver onde você contraiu essa dívida. Se você fez uma operação de Pronaf nos bancos, você pode ir lá e fazer já a sua renegociação. Você quer tirar dúvidas? Faz muito tempo, você já pode entrar no portal Regularize. É um portal da Procuradoria-Geral da Fazenda Nacional e todas as dívidas que já foram lançadas como dívida ativa da União ficam ali registradas. Então, esse é o caminho. São dois caminhos, portanto. Ou você vai no banco no qual você contraiu aquele financiamento, ou você pode checar no site da Procuradoria-Geral da Fazenda Nacional se a sua dívida já está inscrita na dívida ativa da União. Em ambos os casos, você pode fazer a renegociação.
1: Ministra, vamos só esclarecer, então, quais são os grupos contemplados e quais as características das dívidas que podem ser renegociadas?
3: Vamos. Então, o Desenrola Rural, ele beneficia todos os agricultores familiares nas suas várias modalidades. Se são assentados à reforma agrária, que contraíram o crédito que é fornecido pelo INCRA, que é o crédito instalação, nós vamos ter descontos de até 96% se for o caso da habitação. São várias, ali eu posso, se for uma modalidade habitacional, o desconto é 96%, se for o apoio inicial, o desconto é de 90%, se for o fomento, o desconto vai ser de até 80%. Nesse caso, vai procurar as salas da cidadania do INCRA para fazer a negociação direto com o INCRA. Esse é o caso dos assentados da reforma agrária que contraíram o crédito instalação. Se foi uma dívida contraída pelos agricultores familiares em negociação direto com os bancos que operam fundos constitucionais, para facilitar, se pegou a dívida no Agroamigo, lá do Banco no Nordeste, se fez uma dívida de microcrédito com o BASA, você, ou com o Banco do Brasil, vai direto nas agências bancárias e vai fazer uma renegociação também com condições muito facilitadas. A gente está falando de 40% a 80% de desconto nessas dívidas que foram feitas com crédito, com fonte de fundos constitucionais.
0: Importante aqui, né, ministra? Só para a gente ressaltar que os agricultores, na hora de procurarem as agências bancárias, essas que você mencionou, qualquer outra que ele tenha contraído esse crédito, ele tem que lembrar desses valores, ele tem que ser firme ali na hora de negociar e dizer, olha, eu quero um desconto grande aí na minha dívida, né?
3: Isso, todo, exatamente. Os montantes que estão definidos, os percentuais de desconto, estão no decreto do nosso presidente Lula, que estabeleceu esses percentuais. Então, está assegurado. Se for uma dívida que foi contraída do PRONAF, no âmbito do PRONAF B, que a gente chama, que é o microcrédito rural, que são dívidas financiadas por fundos constitucionais, vai ter o desconto de 40% se for acima de 50 mil e 80% se for uma dívida de até 10 mil. E a parte boa, que acho que é importante dizer, é que a grande parte dos agricultores familiares que hoje estão inadimplentes tem débitos muito pequenos. 69% das dívidas são de até 10 mil reais. Até 50 mil reais são 90% dos agricultores familiares, até 50 mil reais, 90% dos agricultores familiares que estão com algum tipo de inadimplência. Então, são condições que vão, de fato, possibilitar que esse agricultor familiar se reorganize e possa voltar a acessar o crédito rural.
0: Ministra, a gente vai seguir com as perguntas dos ouvintes, porque eu tenho aqui o Thiago Silva, ele quer saber sobre a adesão. Vamos ouvir.
5: Ministra, boa noite. Meu nome é Thiago Silva, tenho 29 anos e sou criador de abelha, sou apicultor. Moro em Tamandaré, Pernambuco, e queria saber como eu faço para acessar o programa.
3: Você quer saber como você faz para acessar o programa? Então, vamos lá. A gente tem que olhar qual foi o tipo de crédito que você acessou. Sem dúvida, vai ter sido PRONAF em alguma das modalidades. Ou então, você não mencionou que é assentado, eu estou entendendo que não foi o crédito instalação. Nesse caso, se foi o PRONAF, pode ir numa agência bancária, naquele banco com o qual você contraiu o financiamento, para fazer essa renegociação. Se já tiver passado muito tempo e foi um crédito financiado pela União, essa dívida já vai estar inscrita na dívida ativa da União. E aí, a renegociação vai ser feita por meio do portal do Regularize, .pgfn.gov.br. Ah, mas eu tenho dificuldade, ministra, eu não sei mexer naquele sistema, porque ele tem uma série de etapas. Os sindicatos rurais foram todos qualificados para darem esse amparo para os agricultores familiares que tiverem algum tipo de dificuldade de acessar diretamente o portal da Procuradoria-Geral da Fazenda Nacional. Então, você pode procurar também o seu sindicato para ter esse apoio no acesso a esse portal. Então, são esses os caminhos. Vamos de novo? Se você é assentado da reforma agrária, você vai lá no INCRA. Se você contraiu uma dívida com recursos do Tesouro Nacional, ou seja, já faz algum tempo, já faz mais tempo, você pode entrar já no portal do Regularize para achar o seu caso e fazer ali a renegociação. É bastante simples, mas se você tiver dificuldade, os sindicatos rurais estão prontos para te amparar. E, finalmente, se você contraiu um crédito num dos bancos que operam Pronaf, como o Banco do Brasil, por exemplo, a Caixa Econômica Federal ou os bancos dos bancos cooperados, né, Sicoob, Sicred, Cressol, você pode ir direto na agência e fazer a renegociação com o gerente do banco.
1: Ministra, a senhora citou aí na resposta para o Tiago o crédito de instalação, que já liberou 155 milhões de reais para assentados à reforma agrária, investir em moradia e projetos produtivos. Como é que funciona essa linha?
3: Então, o crédito de instalação, ele é um crédito especial que é concedido para os assentados da reforma agrária quando eles acessam a terra pela primeira vez. Quando eles recebem a terra, nasce uma terra crua, uma terra nua. Então, o que a gente precisa? Primeira coisa, um apoio de R$8 mil para eles conseguirem se instalar. Depois, o desafio é a casa. Quando o presidente Lula assumiu, agora em 2023, o financiamento para casa era de R$23 mil. Hoje, nós ajustamos, Mariana, junto com os valores do Minha Casa Minha Vida, já estamos financiando até R$95 mil para a construção de casas nos assentamentos da reforma agrária. E nesse caso das casas, do crédito de instalação, o desconto é de 96%. Ou seja, vai pegar esse valor de R$95 mil e vai ter esse desconto de 96%, pagando só 4% do valor ao longo do tempo para que essa família tenha uma moradia digna no assentamento da reforma agrária. E, por fim, ainda tem uma modalidade que é o crédito fomento, que é para fomentar o primeiro processo produtivo. Ele é no valor de R$16 mil, que também apoia os assentados da reforma agrária a iniciar esse processo. Depois desse momento, então, o apoio inicial, né? Nós já financiamos, só para vocês terem uma noção, nessa modalidade ainda inicial que eu mencionei, já foram operados 2 bilhões de reais desde o início de 2023. Só nesse ano foram 450 milhões. Isso permitiu que nós beneficiássemos mais de 78 mil famílias que tiveram esse apoio para estruturar sua produção. E depois que eles têm esse apoio inicial, aí eles estão aptos a entrar no Pronaf e acessar o crédito bancarizado como agricultor familiar.
0: Muito bem, nós conversamos com a ministra do Desenvolvimento Agrário e Agricultura Familiar, Fernanda Machiavelli. Ministra, muito obrigada pela sua entrevista à Voz do Brasil, esclarecer todos esses detalhes do Desenrola Rural.
3: Muito obrigada, Mariana. Obrigada, Nazi. Quero mais uma vez dizer para os agricultores familiares que o governo do Brasil está ao lado de todos os trabalhadores rurais, todos vocês que acordam cedo, produzem o nosso alimento. Fiquem com a certeza de que nós estamos apoiando para que a sua situação financeira possa ser organizada e que agora, nesse próximo plano safra, vocês estejam aptos a contrair os novos créditos do Pronaf para seguirem produzindo alimento saudável para as famílias brasileiras.
1: Bom, e a gente segue falando sobre a nova etapa do Desenrola. O ministro da Fazenda, Dario Durigan, lembrou que o programa é dividido em 4 frentes: os produtores rurais, estudantes com dívidas no FIES, microempresários e famílias.
0: Ao participar do programa Bom Dia Ministro, produzido aqui pela empresa Brasil de Comunicação, Dario Durigan reforçou que a iniciativa quer melhorar as condições de crédito da população.
1: Segundo o ministro, as principais dívidas que incomodam os brasileiros são o cartão de crédito, o cheque especial e o crédito pessoal.
0: Ele destacou que as famílias têm 90 dias para renegociar os débitos com descontos e juros mais em conta.
6: Todos os bancos estão operando, vá no seu aplicativo, procure seu banco, pode renegociar já. Tem uma redução da sua dívida original, incluindo principal, juros, tudo que vem a reboque, então tem uma redução que vai de 30% a 90% a depender da antiguidade da sua dívida. Então se sua dívida é mais nova, você tomou a dívida no fim do ano, está 90 dias atrasado agora, você vai ter 40% de desconto. Já é uma dívida antiga que você já está com dificuldade de pagar e mais os juros que incidiu sobre essa dívida já é muito maior, pode chegar a 90%. Feita a redução, você contrata uma nova operação para daí ter que pagar a um juros de 1,99% ao mês, até 1,99% ao mês.
1: A formação de condutores no Brasil ficou mais prática e econômica.
0: Foi lançada hoje a nova Jornada do Instrutor, que moderniza o processo para obter a primeira carteira nacional de habilitação.
1: Agora é possível buscar instrutores autorizados e autoescolas perto de casa, diretamente pelo aplicativo CNH do Brasil.
0: Por meio da ferramenta, também é possível realizar o curso teórico, etapa obrigatória do processo de habilitação, mas sem pagar nada.
7: A partir de agora, dentro do aplicativo CNH do Brasil, quem está no processo para tirar carteira de habilitação pode buscar instrutores por localização após o exame teórico. É possível comparar opções e avaliar os profissionais ao final do processo, o que dá mais liberdade de opção aos futuros motoristas, além de estimular a concorrência, como destacou o ministro dos Transportes, Jorge Santoro.
8: Vai ajudar muito a competição entre o instrutor autônomo e as autoescolas da mesma maneira. Eu acho que a gente não está escolhendo. Quem tem que escolher é o aluno, é o usuário, quem quer aprender a dirigir.
7: A nova jornada do instrutor também permite ao candidato entrar em contato direto com profissionais autônomos, inclusive via WhatsApp. Cada instrutor cadastrado terá um perfil próprio dentro do aplicativo, onde poderá divulgar seus serviços e gerenciar suas atividades. Todas as aulas realizadas serão registradas automaticamente no sistema com envio em tempo real aos DETRANs estaduais. Isso aumenta o controle, reduz fraudes e garante mais transparência ao longo do processo. De acordo com o secretário nacional de trânsito, Adroaldo Catão, nunca houve tantos processos para tirar a habilitação.
9: Desde o início do Código de Trânsito, esse último quadrimestre é o que temos os números mais elevados de cursos teóricos, cursos práticos, emissão de nova CNH. Então, o que está acontecendo é que a CNH do Brasil está cumprindo aquilo que ela se comprometeu a fazer, que é ampliar o acesso à CNH dos brasileiros.
7: Desde dezembro do ano passado, os brasileiros já economizaram R$1,8 bilhão para obtenção da Carteira Nacional de Habilitação. Isso por conta da gratuidade do exame teórico, por meio do aplicativo CNH do Brasil. Nos últimos 4 meses, 5.400.000 pessoas iniciaram o processo para tirar a primeira habilitação pela plataforma. Um deles foi um entregador de aplicativo, Rodrigo Pereira, de 18 anos. Com a redução de custo, ele conseguiu tirar a carteira e hoje faz entregas de moto.
10: Só não tira hoje em dia quem não quer. O dinheiro que eu gastei na habilitação, só trabalhando, eu já consegui ir suprindo ele, né? Eu faço entregas de bicicleta no iFood e agora já consegui evoluir para moto, agora já tô conseguindo um desempenho bem melhor.
7: Antes dessa medida, o processo completo para tirar a carteira para conduzir carro ou moto chegava a quase R$5.000 em alguns estados. Atualmente, esse valor varia de R$810 a R$1.600, segundo a estimativa do governo. A abertura do processo acontece diretamente pelo site do Ministério dos Transportes ou pelo aplicativo CNH do Brasil. A partir daí, a pessoa pode escolher como prefere se preparar. Pode estudar o conteúdo teórico de graça pela plataforma digital, frequentar uma autoescola tradicional ou combinar as duas opções. Reportagem Cleide Lopes.
1: A Operação Ágata Amazônia já provocou um prejuízo estimado de R$173 milhões ao crime organizado na região.
0: O Ministério da Defesa mobiliza cerca de 1.600 militares das Forças Armadas na faixa de fronteira da Amazônia Ocidental, que alcança os estados do Amazonas, Acre, Rondônia e Roraima.
11: Entre os principais resultados está a neutralização de 50 dragas utilizadas no garimpo ilegal, operação que representa sozinha um impacto de aproximadamente R$151 milhões às atividades criminosas. Também foram apreendidos cerca de 300 quilos de drogas, 5 embarcações, 6 armas de fogo e 52 munições. As equipes recolheram ainda 180 mil litros de combustível, mais de 1 quilo de mercúrio e equipamentos usados em atividades ilegais. O comandante do Comando Operacional Conjunto Arpia, Major Brigadeiro do Ar Estebanes, traz mais detalhes.
12: É uma operação eminentemente interagências, com o objetivo de garantir a segurança e a soberania do Estado na região amazônica e de combater crimes transfronteiriços e ambientais. A área de operações envolve fração da Amazônia Ocidental, a leste da cidade de Manaus.
11: As ações ocorreram em municípios como Japurá, Jutaí e Tefé, além da região do Rio Negro e de Barcelos, onde também houve a apreensão de materiais ligados à caça ilegal, incluindo animais silvestres. A operação é coordenada pelo Ministério da Defesa através do Comando Operacional Conjunto Arpia, que reúne Marinha, Exército e Força Aérea com apoio de órgãos de segurança e fiscalização ambiental. O Brigadeiro Estebanes trouxe outros destaques.
12: Destaco que além das ações repressivas e preventivas contra o crime, que buscam proteger a população residente, residente na área de operações, particularmente a população ribeirinha e os povos originários. A Operação Ágata, edição 2026, vem prestando serviços básicos de saúde, como atendimentos médico-odontológico e de enfermagem, ainda exames laboratoriais e entrega de medicamentos.
11: Já foram registrados 1.717 atendimentos médicos e 965 odontológicos, com a distribuição de mais de 10 mil medicamentos e 266 kits de saúde bucal. A Operação Ágata reforça a presença do Estado em áreas remotas com atuação integrada no combate ao crime e na proteção da Amazônia. Reportagem Gabriel Pinheiro.
1: A Secretaria Nacional do Consumidor notificou 6 plataformas de entrega e transporte por não informar a composição dos preços cobrados dos consumidores.
0: De acordo com a Secretaria, os valores não foram detalhados de forma clara e destacada, informando como o dinheiro é distribuído entre os participantes da operação.
1: As plataformas devem informar o preço pago pelo consumidor, o que é retido pela plataforma, o valor repassado ao entregador e a parcela do estabelecimento.
0: E essas foram as notícias do governo do Brasil.
1: Uma realização da Secretaria de Comunicação Social da Presidência da República.
0: Com produção da empresa Brasil de Comunicação.
1: Fique agora com um minuto do TCU e em seguida as notícias do Poder Judiciário do Congresso Nacional. Uma boa noite.
0: Boa noite para você e até amanhã.
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16: Deputado Thiago Rangel deve permanecer preso independentemente de deliberação da Alerj.
17: STJ autoriza o uso do SERPJUDE para localizar bens em execuções civis.
16: TSE lança campanha para incentivar candidaturas de mulheres, negros e indígenas.
17: Boa noite, eu sou Carlos Eduardo Cunha.
16: E eu sou Walter Lima.
17: O ministro Alexandre de Moraes do Supremo Tribunal Federal manteve a prisão preventiva do deputado estadual do Rio de Janeiro, Thiago Rangel Lima, investigado na quarta fase da Operação Unha e Carne da Polícia Federal.
16: A decisão também determinou o afastamento do parlamentar do cargo e autorizou o cumprimento de mandados de busca e apreensão em 21 endereços para aprofundar as investigações sobre a atuação do grupo investigado. Marcelo Della Libera.
18: O ministro Alexandre de Moraes entendeu que, neste caso, não se aplica a regra da Constituição do Estado do Rio de Janeiro, que permite à Assembleia Legislativa analisar a prisão de deputados estaduais. Além de Thiago Rangel Lima, outras 6 pessoas foram presas nessa fase da operação, entre elas servidores públicos ligados ao governo estadual e ao gabinete do parlamentar. O ministro também determinou o afastamento de funções públicas de 3 investigados.
17: É possível usar o SERPJUDE, Sistema Eletrônico dos Registros Públicos, para buscar bens penhoráveis de devedores em processos civis.
16: O entendimento é do STJ ao julgar um caso em que a Justiça de Santa Catarina negou o pedido de consulta por falta de previsão legal. Fátima Uchoa.
19: O relator na quarta turma do STJ, desembargador convocado Luiz Carlos Gamboge, fez uma analogia com sistemas já consolidados como o Bacenjude, o Renajude e o Infojude, que são admitidos para localizar patrimônio independentemente do esgotamento prévio de diligências extrajudiciais. E para o relator, essa interpretação deve ser estendida ao SERPJUDE. Assim, o acórdão do Tribunal Catarinense foi cassado e os autos devem retornar à origem para novo julgamento, agora considerando a legalidade do uso do SERPJUDE.
17: Tribunal Superior Eleitoral lança campanha para incentivar candidaturas de mulheres, negros e indígenas.
16: Ação busca combater a subrepresentação histórica. Fábio Ruas.
20: A campanha Representatividade vai ser veiculada nas emissoras de rádio e TV até 30 de julho. Ela estimula a participação política de grupos historicamente subrepresentados no Brasil, mulheres, negros e indígenas. As peças publicitárias informam que a pluralidade é um pilar fundamental para o fortalecimento da democracia.
2: O Tribunal Superior do Trabalho afastou o pagamento de horas extras a um bombeiro civil que trabalhava em escala 12 por 36.
21: A decisão reconheceu a validade de acordo coletivo da categoria. Anderson Corrado.
22: O bombeiro atuava no aeroporto de Brasília e pediu pagamento de horas extras, alegando que a jornada semanal ultrapassava o limite de 36 horas previsto em lei. A Inframérica, concessionária do aeroporto, defendeu que a escala estava prevista em norma coletiva, com compensação das horas excedentes. Nas instâncias anteriores, a condenação foi mantida, mas o TST reverteu a decisão. Segundo o tribunal, o acordo coletivo é válido e pode prevalecer sobre a legislação, desde que não afete direitos essenciais. O entendimento segue posição do Supremo Tribunal Federal. A decisão foi unânime.
2: Justiça Federal aceita denúncia contra 6 acusados de movimentar 64 milhões de reais para financiar garimpo ilegal em Roraima.
21: A denúncia foi apresentada pelo MPF, Vanessa Pereira.
23: Segundo a denúncia, entre 2017 e 2021, os acusados movimentaram cerca de 64 milhões de reais em contas bancárias, valor incompatível com a renda declarada à Receita Federal por eles. Os réus vão responder pelos crimes de organização criminosa, lavagem de dinheiro e usurpação de bens da União.
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2: Boa noite.
21: E até amanhã.
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24: Eu sou Paula Groba e estes são os destaques de hoje do Jornal do Senado, que começa agora. Senado aprova sinalizador de emergência para mulheres em risco. Avança projeto que destina parte do imposto sobre betes para o esporte militar. Aprovadas regras para reforçar prevenção de desastres climáticos nos municípios. Boa noite. Um novo mecanismo pode reforçar a proteção de mulheres em situação de risco. A Comissão de Direitos Humanos aprovou a criação de um sinalizador de emergência que permite o acionamento imediato das autoridades de segurança pública em casos de violência. A repórter Patrícia Oliveira traz os detalhes.
25: Da senadora Zenaide Maia, do PSD do Rio Grande do Norte, o programa Mulher Alerta prevê a disponibilização gratuita de aparelhos de emergência. Esses sinalizadores possibilitariam o acionamento imediato da polícia em casos de perigo, inclusive para vítimas sem acesso a um telefone. O senador Eduardo Girão, do Novo do Ceará, destacou que cerca de 3 milhões e 700 mil brasileiras sofreram violência doméstica ou familiar em 2025. Com uma média de 4 mulheres assassinadas por dia. Segundo o relatório, embora a Lei Maria da Penha preveja medidas protetivas, ainda há falhas na segurança imediata das vítimas.
26: Ao permitir acionamento imediato, inclusive em situação de coação ou impossibilidade de contato telefônico, o programa complementa as medidas protetivas existentes, amplia sua efetividade prática e pode exercer relevante efeito dissuasório sobre o agressor.
25: Caso não haja pedido para votação no plenário, o projeto segue para a Câmara dos Deputados.
24: Já a Comissão de Ciência e Tecnologia aprovou a criação do chamado Alerta PRI, um sistema federal obrigatório para a busca de pessoas desaparecidas. A proposta transforma o que antes era um acordo voluntário entre o governo e empresas privadas em uma obrigação legal, ampliando o alcance das buscas para além das redes sociais. A reportagem é de Bruno Lourenço.
27: O projeto aprovado na Comissão de Ciência e Tecnologia surgiu para corrigir limitações do sistema Alerta Amber, trazido dos Estados Unidos para o Brasil em 2023 e que funciona apenas por meio de uma parceria com a empresa Meta. A senadora Damares Alves, do Republicanos do Distrito Federal, explicou que esse sistema depende de adesão voluntária e se restringe a usuários de redes sociais, deixando de fora idosos, pessoas com deficiência e quem não utiliza essas plataformas. O chamado Alerta PRI, criado para lembrar a história de Priscila Belfort, irmã do lutador Vitor Belfort, torna obrigatória a participação das operadoras de telefonia e abre caminho para convênios compulsórios com provedores de internet, como destacou Damaris Alves.
28: Um momento
3: homenagem a Priscila Belfort, desaparecida desde 2004, cuja história mobilizou famílias, ativistas e autoridades por mais de 2 décadas e inspirou o sistema hormônico criado no estado do Rio de Janeiro em 22. A trajetória do caso ilustra a urgência da matéria, o sofrimento de famílias que buscam respostas ao Estado não pode depender de acordos voluntários ou de terceirização, da boa vontade de plataformas digitais ou da iniciativa isolada de governos estaduais.
27: O projeto segue para as comissões de direitos humanos e de segurança pública.
24: A Comissão de Ciência e Tecnologia também aprovou um projeto que zera imposto de importação para medicamentos, insumos, dispositivos e equipamentos destinados à pesquisa do câncer. A proposta da senadora doutora Eudócia, do PSDB de Alagoas, recebeu parecer favorável do relator, o senador astronauta Marcos Pontes, do PL de São Paulo. Doutora Eudócia destacou que a falta de infraestrutura e a alta carga tributária são hoje obstáculos importantes para o avanço das pesquisas na área. Parte do dinheiro das apostas esportivas pode passar a financiar o esporte militar no país. A Comissão de Esporte aprovou hoje um projeto que destina uma parcela dos impostos das BETs à Comissão Desportiva Militar, vinculada ao Ministério da Defesa. A proposta segue agora para a Comissão de Assuntos Econômicos. Repórter Rodrigo Rezende.
4: Parte dos impostos arrecadados de empresas de BETs no Brasil é destinado ao Ministério do Esporte. A Comissão de Esporte do Senado aprovou que deste montante, uma fatia seja encaminhada para a Comissão Desportiva Militar do Brasil do Ministério da Defesa, que é o colegiado que cuida do Subsistema Nacional do Esporte Militar. O senador Chico Rodrigues, do PSB de Roraima, destacou que o esporte nas Forças Armadas é presente em diversas áreas.
5: Ao assegurar o devido fomento ao esporte militar, a proposição viabiliza a manutenção e a expansão de iniciativas esportivas de excelência, tanto no âmbito do alto rendimento olímpico e paralímpico, quanto no tocante à inclusão social.
4: A estimativa inicial é que a cada R$ 1.000 arrecadados, entre 30 e 40 centavos, sejam destinados ao desporto militar. A autora da proposta, senadora Leila Barros, do PDT do Distrito Federal, também lembrou a inclusão social promovida pelas Forças Armadas por programas esportivos e ressaltou o apoio das instituições ao esporte de alto rendimento do país.
6: São parceiros do alto rendimento, nós temos vários atletas em competições internacionais, Olimpíadas e Mundiais, que têm o apoio, né, seja em termos de infraestrutura, né, seja em termos de, até de logística ou de apoio mesmo de financeiro das Forças Armadas.
4: A proposta segue para análise da Comissão de Assuntos Econômicos.
24: E diante do aumento de eventos extremos, o Senado aprovou mudanças em um projeto que obriga os municípios a reforçar a prevenção de desastres climáticos. Entre as medidas estão testes periódicos de sistema de alerta e simulações com a participação da população. Os detalhes na reportagem de Alexandre Campos.
7: Pelo texto, os municípios também serão obrigados a elaborar plano de contenção de construções irregulares em áreas de risco e indicar local seguro para novas habitações e identificar os investimentos necessários em infraestrutura hídrica para evitar enchentes e deslizamentos de terras. Os municípios ainda serão obrigados a publicar relatório anual com prestação de contas das atribuições das prefeituras no plano de contingência. O objetivo é garantir meios para que a sociedade possa cobrar o cumprimento de obrigações, como explicou a relatora da proposta na Comissão de Desenvolvimento Regional, senadora Elisiane Gama, do PSD do Maranhão.
8: Ao detalhar o conteúdo mínimo do relatório, o projeto fortalece a fiscalização, tanto social como institucional, oferecendo instruções mais claras e objetivos para acompanhar na execução das políticas locais de proteção e defesa civil.
7: A proposta, que volta para análise da Câmara dos Deputados, ainda articula as políticas habitacional e de defesa civil para evitar a ocupação irregular de áreas de risco e exigir obras de prevenção de desastres em empreendimentos do Minha Casa Minha Vida.
24: O senador Zequinha Marinho, do Podemos do Pará, alertou para o avanço do crime organizado no Brasil, com destaque para o estado que ele representa e para a região da Amazônia. Na avaliação dele, a atuação das facções deixou de ser pontual e passou a ocorrer de forma estruturada, com articulação nacional e conexões internacionais. O parlamentar afirmou ainda que os grupos criminosos vêm adotando estratégias mais coordenadas, priorizando o lucro, o controle territorial e a logística de atividades ilegais, como o narcotráfico. O senador defendeu a presença permanente do Estado, com investimento em inteligência, combate à lavagem de dinheiro, controle de rotas e ações coordenadas em nível nacional. Para ele, a atuação de criminosos coloca em risco o desenvolvimento regional e a autoridade territorial.
9: O crime organizado hoje representa uma ameaça real à soberania do Estado, à segurança das populações e à integridade ambiental da Amazônia. O que está em jogo não é apenas a segurança pública, é a governança territorial. Crime organizado avança onde o Estado se ausenta e recua onde o Estado se impõe com inteligência e capacidade, coordenação ação e firmeza.
24: E o endividamento das famílias voltou a ser foco de pronunciamentos no Senado nesta quarta-feira. O senador Confúcio Moura, do MDB de Rondônia, defendeu a educação financeira como uma necessidade no momento em que 80,4% das famílias brasileiras têm alguma dívida e quase um terço dessas famílias já não consegue pagar o que devem. Ele apontou que o crédito deixou de ser uma ferramenta eventual e passou a funcionar em muitos lares como complemento de renda. Confúcio diz que o programa de renegociação Desenrola Brasil é importante e tem valor. No entanto, é preciso reconhecer que está sendo tratado o sintoma, enquanto a causa permanece intacta, pois sem educação financeira, o problema não desaparece e vai retornar.
0: Levamos o cidadão para dentro do sistema, sem prepará-lo para caminhar nele. O Brasil bancarizou, mas não educou. O crédito chegou fácil e rápido, quase sem barreira. Mas o seu custo elevado, muitas vezes invisível, especialmente o cartão de crédito, não é plenamente compreendido.
24: Com trabalhos técnicos de João Lira, o Jornal do Senado fica por aqui. Acompanhe agora as notícias da Câmara dos Deputados. Boa noite.
14: Jornal Câmara dos Deputados. Relator apresenta plano de ação para fim da escala de trabalho 6x1.
1: Conselho aprova a suspensão de 3 deputados por ocuparem o plenário.
14: Câmara comemora 200 anos de história com representantes dos poderes.
1: Boa noite. Sessão solene com representantes dos três poderes celebra os 200 anos da Câmara dos Deputados. Os detalhes na reportagem de Luiz Cláudio Canuto.
10: Com presença de centenas de parlamentares, ex-parlamentares, ministros de Estado e autoridades dos três poderes, a Câmara realizou sessão solene para celebrar seus 200 anos. A primeira sessão da Câmara foi em 6 de maio de 1826, 2 anos após o início da vigência da primeira Constituição, um parlamento que foi inaugurado em um Brasil ainda jovem, como afirma o presidente Hugo Mota, do Republicanos da Paraíba, quando o país buscava organizar os estados, estabelecer os limites entre os poderes e construir instituições. Em momentos decisivos, a Casa enfrentou crises e rupturas e consolidou a democracia sem deixar de representar o país em sua complexidade urbana e rural, um país plural e diverso. Hugo Mota afirma que a Câmara tem respondido a essa responsabilidade ao longo do tempo.
11: Celebrar os 200 anos da Câmara dos Deputados é relembrar e reafirmar, antes de tudo, a razão da sua existência, servir ao povo brasileiro. Que este bicentenário nos lembre que nenhum de nós é maior do que a instituição que servimos e que a instituição só tem sentido porque pertence ao povo brasileiro.
10: Na sessão solene, o presidente do Senado, Davi Alcolumbre, afirmou que a Câmara ajudou a construir a identidade nacional e lembrou que a Casa foi palco de debates que mudaram o Brasil para um país mais igualitário e justo. Alcolumbre destacou o laço histórico entre a Câmara e o Senado e afirmou que o sistema bicameral é um mecanismo de equilíbrio, diálogo e aperfeiçoamento legislativo. O senador, que foi deputado de 2003 a 2015, afirma que essa experiência deu a ele a base para enfrentar os desafios que tem hoje como presidente do Senado. Em seu pronunciamento, o presidente do Supremo Tribunal Federal, Edson Fachin, lembrou que a Câmara ampliou direitos e deu vozes ao longo de seus 200 anos de história. Representante do Executivo na sessão estava o ministro de Relações Institucionais, José Guimarães. Na sessão solene, fizeram pronunciamentos 7 ex-presidentes da Câmara. Michel Temer, que também foi presidente da República, João Paulo Cunha, Arlindo Quinalha, Marco Maia, Eduardo Cunha, Valdir Maranhão e Rodrigo Maia. Em sua primeira legislatura, em 6 de maio de 1826, a Câmara tinha 102 deputados, eleitos indiretamente. Atualmente, a Câmara está na 57ª legislatura. São 513 deputados eleitos de forma direta pelo sistema proporcional, que garante a representação plural de diferentes linhas de pensamento da sociedade. Da Rádio Câmara de Brasília, Luiz Cláudio Canuto.
14: Política. Coronel Meira, do PL de Pernambuco, defende o modelo de gestão pública baseado em critérios técnicos implantado no governo anterior.
12: Para ele, uma máquina pública enxuta garante mais resultados ao cidadão em oposição ao fisiologismo político.
1: Ao tratar da celebração dos 200 anos da Câmara dos Deputados, Coronel Meira critica o modelo tradicional de coalizão e ressalta a importância do parlamento como freio à centralização do poder e como defensor da vontade do povo, que, segundo ele, espera a renovação política.
12: O Tony de Paula, do PSD do Rio de Janeiro, denuncia que o PL articula a paralisação das atividades legislativas como forma de pressionar o STF na crise sucessória do Estado. Ele lembra que cabe ao Supremo decidir sobre o processo de escolha do mandato tampão no governo fluminense.
1: O Tony de Paula contesta a tentativa de levar a disputa para o Congresso Nacional. O deputado defende que a definição sobre o governo interino respeite a decisão do STF, que manteve o presidente do Tribunal de Justiça, Ricardo Couto, no comando do Executivo Estadual até nova deliberação.
14: Segurança Pública.
12: Sargento Gonçalves, do PL, denuncia o avanço do crime organizado no Rio Grande do Norte, também na Bahia e no Acre. O parlamentar alerta que o domínio de facções nos estados demonstra uma falha na segurança pública que demanda ações imediatas do poder público.
1: Sargento Gonçalves afirma que a Câmara deveria concentrar o debate legislativo em medidas de combate à criminalidade, como a redução da maioridade penal e o endurecimento das penas para infratores, e não na suspensão de mandatos de deputados da oposição.
12: Aloysio Mendes, o Republicanos do Maranhão, defende a retomada da discussão sobre a redução da maioridade penal no Congresso. O parlamentar afirma que o aumento de crimes cometidos por menores reforça a necessidade de mudanças na legislação penal.
1: Aloysio Mendes acrescenta que é a população quem cobra respostas mais duras para crimes violentos. O deputado pede então que a Câmara instale uma comissão especial para debater novamente a proposta de redução da maioridade penal.
14: Comissões.
12: Conselho de Ética aprova 60 dias de suspensão para 3 deputados por ocupação do plenário. O repórter Murilo Souza acompanhou as votações.
15: Após mais de 9 horas de reunião, o Conselho de Ética e Decoro Parlamentar da Câmara dos Deputados aprovou a suspensão dos mandatos dos deputados Marcos Polon, do PL de Mato Grosso do Sul, Marcel Van Hatten, do Novo do Rio Grande do Sul, e Zé Trovão, do PL de Santa Catarina, por 60 dias. Os parlamentares ainda podem recorrer à Comissão de Constituição e Justiça, e a decisão final será do plenário por maioria absoluta de votos. Foi aprovado o parecer do relator, deputado Moses Rodrigues, do União Brasil do Ceará. O texto conclui que os parlamentares adotaram condutas incompatíveis com o decoro parlamentar durante a ocupação da mesa diretora da casa na sessão do plenário de 5 de agosto de 2025. Durante a ocupação, eles cobravam a inclusão na pauta de votações da Câmara do projeto de lei de anistia aos envolvidos nos atos de 8 de janeiro, incluindo o ex-presidente Jair Bolsonaro. O presidente da Câmara, Hugo Mota, só conseguiu reocupar a cadeira da presidência no dia 6 de agosto. Moses Rodrigues recomendou punição severa para sinalizar que a Câmara não tolera esse tipo de comportamento, aumentando para 60 dias de suspensão a pena inicialmente sugerida pela mesa diretora, que era de 30 dias. Marcos Polon respondeu por se sentar na cadeira da presidência da Câmara, impedindo o retorno do presidente Hugo Mota. Marcel Van Hatten, por ter ocupado outra cadeira da mesa. E Zé Trovão, por ter usado o corpo para barrar fisicamente o acesso do presidente à mesa. Zé Trovão fez um desabafo emocionado logo no início da reunião, afirmando que a suspensão afeta diretamente seus assessores, deixando, segundo ele, cerca de 20 famílias sem sustento por 2 meses. Em sua defesa, citou passagens bíblicas e fatos históricos e classificou o momento político como de perseguição.
16: O que me condena não são os crimes que eu cometo, mas as defesas que eu farei a vida inteira pelo povo brasileiro, pelo povo catarinense. E digo mais, se for preciso tomar a mesa novamente em algum momento da história para defender quem me elegeu, assim eu o farei.
15: Fazendo coro ao colega, Van Hatten chamou o processo de perseguição política e comparou sua situação à dos presos pelos atos de 8 de janeiro. O deputado também afirmou que, havendo necessidade, faria novamente. Polon criticou duramente a recusa da presidência da Câmara em pautar o projeto de anistia aos envolvidos no 8 de janeiro e classificou as prisões como ilegais e o cenário jurídico atual do Brasil como estado de exceção. Durante o debate no Conselho de Ética, o deputado Chico Alencar, do PSOL do Rio de Janeiro, lamentou as ofensas dirigidas ao relator e à mesa diretora e relacionou a ocupação física do plenário a um processo histórico de golpismo. Para ele, o relatório da comissão separa os golpistas dos democratas.
17: Vamos passando de 7 horas e eu não ouvi 1 milímetro de autocrítica. Parece que tudo que aconteceu em agosto do ano passado foi uma beleza, um fulgor democrático. Na verdade, o que houve aqui foi autoelogio, inclusive das qualidades pessoais de bravura e honra, e elogio a uma espécie de golpismo continuado. Quanto desapreço à democracia!
15: Em defesa dos acusados, o deputado Sargento Gonçalves, do PL do Rio Grande do Norte, comparou o processo a uma tentativa de criminalizar a direita e questionou a escolha de apenas 3 deputados como bode expiatório. Da Rádio Câmara de Brasília, Murilo Souza.
1: Daniel Tresiak, do PSDB do Rio Grande do Sul, é contra a sugestão do Conselho de Ética pela suspensão de 2 meses de mandatos de deputados envolvidos na ocupação da mesa diretora do plenário, ocorrida em agosto de 2025.
12: O congressista classifica a decisão como perseguição e censura, citando casos em que deputados admitiram atos ilícitos e não foram punidos. A decisão final sobre o afastamento caberá ao plenário e Daniel Tresiak prevê que a sociedade estará atenta a cada voto registrado.
1: Sérgio Turra, do PP do Rio Grande do Sul, critica a decisão do Conselho de Ética, que suspendeu 3 deputados da oposição por ocuparem a mesa diretora da Câmara em agosto de 2025. Ele afirma que os colegas punidos atuavam em defesa do cumprimento de um acordo político.
12: Sérgio Turra aponta a inexistência de base jurídica para a penalidade e afirma que a sanção compromete a imagem da Câmara perante a sociedade. Ele avalia que a medida abre um precedente contra a atuação parlamentar por transformar ação política em punição disciplinar exagerada.
1: Luiz Lima, do Novo do Rio de Janeiro, lamenta a postura de partidos que se declaram de direita durante votação no Conselho de Ética que suspendeu deputados da oposição. O parlamentar aponta que PP, PSD, Republicanos e União foram responsáveis pela maioria dos votos contrários aos parlamentares.
12: Luiz Lima avalia que esse tipo de atitude desvirtua a atuação dos representantes do povo. Ele recomenda que a população analise com atenção as alianças partidárias, pois entende que a troca de favores políticos compromete a democracia brasileira.

0: desenvolvimento regional.
1: Hildo Rocha, do MDB, ressalta avanços estruturais nas áreas de saúde, educação e infraestrutura em governos anteriores no Maranhão. Ele cita a construção de hospitais municipais, unidades de pronto atendimento, escolas, bibliotecas e postos de saúde em diversas regiões do estado.
2: Hildo Rocha também menciona obras rodoviárias que, segundo ele, impulsionaram o desenvolvimento econômico e social do Maranhão. Para o deputado, os investimentos ampliaram o acesso da população a serviços públicos e contribuíram para o crescimento de municípios maranhenses.
1: Rubens Pereira Júnior, do PT do Maranhão, destaca o impacto positivo dos investimentos do governo federal no estado. O parlamentar aponta que a retomada de obras paralisadas e o fortalecimento de programas de crédito e habitação ajudaram a combater as desigualdades na região.
3: A BR-226, que ninguém mais acreditava, foi absolutamente entregue pelo governo do presidente Lula, que ainda incluiu o contorno na cidade de Timor. Minha casa, minha vida. No Maranhão, 70 mil unidades contratadas no governo do presidente Lula. Minha casa, minha vida urbana, minha casa, minha vida rural. 8.400 novas ligações de energia elétrica. Eram 8 mil famílias que não tinham energia na sua casa. E quem ajuda a superar essa realidade é o governo do presidente Lula, com as suas ações e realizações.
2: Rubens Pereira Júnior ressalta ainda os avanços na educação, com a construção de 340 creches e escolas, além da expansão dos institutos federais no estado. Para ele, as políticas públicas federais de saúde e de geração de emprego impulsionam o desenvolvimento do Maranhão.
0: Agricultura.
1: Welter, do PT do Paraná, considera que a atuação da Frente Parlamentar de Plantas Medicinais e Fitoterápicos pode contribuir para a ampliação do uso desses produtos na saúde pública. Ele afirma que o objetivo é integrar biodiversidade e atenção básica, com geração de renda para pequenos produtores.
4: Se a gente observar os biomas, observar a cultura e criar políticas de Estado, como a gente já tem legislado no país, a gente pode transformar as plantas medicinais, os fitoterápicos, numa política de desenvolvimento, de geração de riqueza e renda na pequena propriedade e abastecer o sistema SUS com as plantas medicinais. Tenho certeza que essa política deve ser uma alavancadora do desenvolvimento do país, onde algumas lavouras de soja de pequenos produtores poderão ser no futuro lavouras de melissa, de guaco ou a todas aquelas plantas que são do interesse da Anvisa, de interesse da saúde do povo, do SUS do país.
2: Welter antecipa que o Ministério da Saúde prepara uma portaria para incentivar municípios a participarem da Política Nacional de Plantas Medicinais e Fitoterápicos. O parlamentar acredita que a medida vai fortalecer a produção local, capacitar profissionais e garantir o fornecimento ao SUS.
0: Economia.
1: Paulão, do PT de Alagoas, celebra o lançamento do programa de renegociação de dívidas do governo federal. Na avaliação do deputado, o novo Desenrola Brasil busca aliviar o endividamento da população com descontos e condições facilitadas de pagamento.
2: Paulão também relaciona o aumento das dívidas ao crescimento das apostas online e critica a atual política de juros no país. O deputado acredita que a autonomia do Banco Central favorece o sistema financeiro e dificulta a recuperação econômica das famílias e do setor produtivo.
1: Pompeu de Matos, do PDT do Rio Grande do Sul, elogia a medida provisória de renegociação de dívidas, destacando benefícios como descontos e ampliação do prazo do consignado. Ele critica, no entanto, mudanças que, segundo ele, reduzem o acesso dos aposentados ao crédito.
2: Pompeu de Matos defende a manutenção do limite de 45% para o crédito consignado e critica a redução gradual da margem disponível aos aposentados. Segundo ele, as mudanças podem empurrar idosos para empréstimos com juros mais altos e ampliar o endividamento.
0: Trabalho.
1: A comissão apresenta cronograma para aprovação da PEC do fim da escala 6x1 até 27 de maio. O repórter José Carlos Oliveira nos traz esse calendário.
5: O deputado Léo Prates, do Republicanos da Bahia, relator da comissão especial que analisa as propostas de redução da jornada de trabalho e fim da escala 6x1, apresentou o planejamento para concluir a votação do texto até 27 de maio no plenário da Câmara dos Deputados. O cronograma prevê audiências públicas sobre uso do tempo no trabalho, impactos econômicos, aspectos sociais e perspectiva dos empregadores e dos trabalhadores. As quintas-feiras de maio serão dedicadas a seminários regionais em João Pessoa, na Paraíba, Belo Horizonte, Minas Gerais e São Paulo. Léo Prates espera apresentar o relatório final no dia 20 para a votação na comissão no dia 26 e análise no plenário no dia seguinte. Além de audiência de seminários, a comissão especial terá reuniões técnicas, escuta de especialistas e participação de setores econômicos, sindicatos e outras organizações sociais. A lista de temas em debate inclui jornada de trabalho e produtividade, CLT e Constituição, negociação coletiva, semana de 4 dias, impactos fiscais,

0: tecnologia e automação, saúde do trabalhador e mercado de trabalho. O ponto de partida para essas discussões são propostas de emenda à Constituição apresentadas pelo deputado Reginaldo Lopes, do PT de Minas Gerais, e pela deputada Érica Hilton, do PSOL de São Paulo. A primeira, com previsão de redução gradual da jornada semanal de trabalho de 44 para 36 horas, e a segunda, com escala de 4 dias de trabalho por semana, com limite de 36 horas no período. Léo Prates sinalizou a tendência inicial do debate.
1: O norte, como a comissão especial está sendo formada, será a PEC do deputado Reginaldo Lopes. Claro que todas as sugestões de todas as medidas legislativas que há aqui serão levadas em consideração.
0: O relator espera estudar impactos econômicos, sociais e jurídicos do tema, comparar experiências internacionais, formular proposta constitucional moderna e buscar consenso nacional. O presidente da comissão especial, deputado Alencar Santana, do PT de São Paulo, está otimista quanto ao cumprimento do cronograma.
2: Nós vamos ter um momento adequado também de debate oficial, público, com todos participando, tendo a oportunidade de colocar suas visões e seus diagnósticos. É um momento histórico para todos nós, de a gente fazer esse debate com muita profundidade. Hoje nós temos representações aqui de trabalhadores e do mundo empresarial, ou seja, é possível todo mundo estar na mesma mesa. Nova pesquisa demonstrou o apoio popular muito forte.
0: A comissão aprovou os primeiros 50 requerimentos, a maioria relativa a audiências públicas e pedidos de estudos técnicos. Representantes de entidades de trabalhadores e de patrões também foram ouvidos informalmente no fim da reunião. Da Rádio Câmara de Brasília, José Carlos Oliveira.
3: Educação. Rosângela Moro, do PL de São Paulo, solicita ao STF a manutenção do repasse de recursos públicos para escolas de educação especial como APAES e Pestalozzi. Ela enfatiza que os estabelecimentos regulares não estão preparados para atender alunos com deficiências múltiplas ou severas.
4: Ao defender a coexistência das escolas especiais com as regulares, Rosângela Moro sustenta o direito das famílias de escolher um ambiente mais adequado para seus filhos, levando em consideração as avaliações individualizadas e a disponibilização de atendimentos especializados.
3: Sidney Leite, do PSD, denuncia a crise na rede estadual de ensino do Amazonas com degradação da infraestrutura, o que coloca em risco a segurança dos alunos e professores e o descumprimento de direitos trabalhistas.
4: De acordo com Sidney Leite, mesmo com recursos do Fundeb garantidos, a ineficiência da gestão estadual tem gerado perdas financeiras aos professores e suspensão de planos de saúde de servidores. Além disso, o parlamentar lamenta os baixos índices educacionais do estado.
3: Votação. Os deputados retomaram agora há pouco a análise do projeto que cria uma política nacional para exploração e beneficiamento de minerais críticos e estratégicos. Esses produtos são fundamentais para a fabricação de equipamentos de informática, para fornecimento de energia e defesa nacional.
4: A edição de amanhã vai detalhar o resultado dos debates em plenário.
3: Termina agora o Jornal Câmara dos Deputados, com trabalhos técnicos de Everson Urani e apresentação de Márcio Aquilissardi e José Carlos Andrade. Uma ótima noite para você.
4: A Voz do Brasil está de volta amanhã. Boa noite.
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8: 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E a música Irreplaceable, um dos maiores sucessos da Beyoncé, tem uma história bem legal. A faixa foi escrita, na verdade, pelo cantor Neil e era pra ser uma música country. Inclusive, o cantor pensou em oferecer a composição pra cantora Shania Twain, porque achou que combinava mais com ela. Mas a faixa acabou indo parar nas mãos dela, Beyoncé, e que na hora adorou a letra. Irreplaceable fala a respeito do término de um relacionamento. A cantora falou, inclusive, que já passou por isso e que se não fosse por essa música, talvez ela não aguentaria ter passado pela separação. Vamos lembrar então um trechinho desse grande hit da Beyoncé? 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

0: faixa se tornou um dos maiores sucessos da Beyoncé e uma das músicas favoritas dos fãs da cantora.
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1: 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Boa noite, partiu voltar no tempo, tá começando agora o Baú da Mix, uma sequência de clássicos que marcaram época e continuam vivos na sua playlist. 10 em ponto, se liga aí que tá valendo aqui no Baú da Mix de hoje, um fone de ouvido Waiva, pra você continuar sintonizado em grande estilo aqui no melhor mix do Brasil. 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Começou. 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

0: da Mix, matando saudades nessa noite de quarta-feira, meio de semana. Já já vamos liberar aquele fone de ouvido Aiva, apresentaço da Mix pra você hoje. 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Alicia Keys agora.
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0: 10h39, Google Dolls, Iris, aqui no Baú da Mix. Se liga aí, baú, nessa noite de quarta-feira, meio de semana, a gente continua matando saudades desses clássicos que marcaram toda uma geração. 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

0: Mix 11 Upspring. Why Don't You Get a Job, aqui na programação da Mix, encerrando o baú de hoje. Agora se liga aí que a gente vai liberar pra você aquele fone de ouvido da Aiva. E quem tá levando é a Luísa Alves, final do fone 3061. Aí, Luísa, parabéns. Aguarde que a equipe da Mix vai entrar em contato com você, tá? Se liga aí que já depois do intervalo vai rolar aqui na Mix o Mix Acústico. Baú fica por aqui, mas amanhã tem mais.
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0: Mix 11.4, excelente fim de noite pra você de quarta-feira. Tamo no ar aqui com o Mix Acústico. A partir de agora, as desplugadas pra você curtir na Mix.
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1: Mix 11:21, James Blunt, You're Beautiful, fechando aqui o Mix Acústico dessa noite de quarta-feira. Amanhã cedinho tem mais pra você na Mix.
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0: Mix, meia-noite em ponto, Three Doors Down, Here Without You. Depois do intervalo vai rolar aqui na Mix ou No Break.
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0: Mix meia-noite 2, começa agora o No Break. 2 horas de música sem parar com a vibe lá em cima. Então aumenta o volume, porque a gente começa com Medusa.
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0: Mix, meia-noite, 22, Nickelback, How Remind Me aqui no No Break. 2 horas de música direto, sem nenhum intervalo comercial, rolando aqui pela Rede Mix de Rádio para todo o país. 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No Break continua. Agora tem BTS.
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Mixuma em um, Coldplay, a Sky Full of Stars aqui no No Break, 2 horas de música sem parar, tamo na última hora. Tá preparado, preparado aí pra ouvir essa sequência animal da Mix? Vamos rolar, Kennedy também, Capital Inicial, Rihanna, Red Hot Chili Peppers, Madonna com a Sabrina Carpenter e agora tem a Miley Cyrus pra gente ouvir aqui na Mix. 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

Papers, Scar Tissue aqui no No Break, 2 horas de música sem parar. 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
1: Mix 1:39, você ouviu Harry Styles, Zé Ziroz aqui no No Break, 2 horas de música direto, sem nenhum intervalo comercial na sua madrugada de quinta-feira. Pensa que acabou, que nada, continua.
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0: da carreira do Linkin Park, In The End, fechando aqui o No Break de hoje.
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1: Mix, se prepara, agora tem Super Mix. A gente vai conferir uma atrás da outra. Só música legal, só música boa. Então aumente o volume nesta madrugada. Tá no ar, mais um.
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1: Mix, tá rolando por aqui só música legal. Então continua por aí curtindo. Este é o Super Mix.
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1: Mix, e essa é a hora em que a gente dá um plus na programação. É o Super Mix trazendo muita música legal. Essa edição acabou, mas fica ligado, fica ligada, que a qualquer momento estamos de volta.
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0: Essas foram três das mais pedidas por você em 2005. A qualquer momento tem mais.
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0: Bom dia, esse é o Mix Acústico, trazendo as versões mais suaves das músicas que você curte aqui na programação da Mix. Nada melhor do que começar o dia com um som calmo e aquela energia positiva. O dia só tá começando e nós estamos aqui pra começar ele com você. Tá no ar o Mix Acústico.
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1: É isso aí, o Mix Acústico vai chegando ao fim, mas essa vibe positiva, essas boas energias continuam. Isso aqui é só o começo de mais um dia. Fica com a gente. Esse foi o Mix Acústico.
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3: Olá, aqui é o Peterson da Pastoral da Ubra. Você tem alimentado mais a esperança ou o medo? Porque aquilo que a gente alimenta cresce. Se a mente só consome preocupação, ansiedade, notícias pesadas, o coração vai ficando apertado. Mas quando a gente se conecta com aquilo que traz vida, algo muda por dentro. A Bíblia diz: encham a mente de vocês com tudo o que é bom e merece elogios. Que tal, então, escolher melhor o que você deixa entrar? Nem tudo merece espaço na sua mente. Proteja o seu interior. Pense nisso. Um grande abraço. Que Deus abençoe a sua vida.
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0: Mix agora 6h25, som do Maneva, Banco de Areia.
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2: Pergunta do Zé Carlos de Teresina. A minha filha vai fazer 1 ano. Minha esposa quer pegar um empréstimo de R$8.000 pra fazer uma festa de princesa. Eu acho loucura. Prefiro botar no tesouro pra ela ter no futuro. Como convenço minha mulher sem parecer pão duro?
3: Zé, esse tipo de situação é complicada. Primeiro porque a gente pode ter 2 perfis aqui. Talvez sua esposa tá pendendo mais pro lado emocional da coisa, enquanto você tá tentando ser mais racional. E o desafio é justamente conseguir equilibrar essas duas coisas. Sua esposa tá disposta a se endividar? Porque isso não vai ser só uma festa. Pra ela vai ser um momento marcante, uma memória inesquecível. E pra você, vai ser uma festinha que vai durar 4 horas, mas a dívida vai ficar por meses. Então o ideal é pensar, como a gente pode fazer uma coisa legal sem lascar o futuro da nossa família? Fazer uma dívida de 8.000 pra uma festinha é muito dinheiro. Mas só pensar no futuro sem aproveitar o presente também é ruim. Então tenta ser um marido sábio e propõe um meio termo. Uma festa mais barata, num lugar mais barato. Não adianta querer fazer o que os ricos fazem, mas depois se lascar por 12 meses, né? Tenta fazer um negócio legal, especial, bem decorado, mas talvez num salão de festa do prédio de algum conhecido. Fazer alguma coisa que fique dentro de um orçamento saudável. E independente de quanto vocês forem gastar, tenta gerar esse dinheiro, Zé, por meio de uma renda extra, em vez de simplesmente fazer empréstimo e contrair dívida. Sua esposa tem razão e você também tem razão. Só precisa agora equilibrar isso, porque só pensar no presente ou só pensar no futuro nunca é o melhor caminho.
0: Se você tiver alguma dúvida, manda uma mensagem pra gente no WhatsApp da Mix, 11 98340 8000, e me segue nas redes sociais, Primo Pobre no YouTube e @ Eduardo Feldberg no Instagram.
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0: Mix agora 1-7, Bruno Mars, Adias Mites.
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0: Novidade pra você que curte séries. Foi divulgada uma pequena prévia da segunda temporada da série Tremembé. Esse seriado mostra o dia a dia de um dos presídios mais conhecidos do Brasil e que conta com criminosos que ficaram famosos por seus crimes. A segunda temporada da série deve contar novamente com Marina Rui Barbosa no papel da condenada Suzane Wolgenstoffen, a atriz Carol Garcia, que interpreta a Elise Matsunaga, e ainda Bianca Comparato, que vive Ana Carolina Jatobá. Essa próxima etapa da produção também vai trazer novas histórias, como a da golpista Dominique Scharf e a do ex-jogador de futebol Robin e ainda Thiago Brenantes, preso por diversos crimes sexuais. Bom, enquanto a segunda temporada de Tremembé, que é do Prime Video, ainda não estreia, a gente fica de olho em todas as novidades pra você, e a primeira temporada é muito boa, tá? Vale a pena você conferir, claro, se você gosta desse tipo de assunto. E pra você saber mais notícias do mundo do entretenimento, vai no nosso site radiomixfm.com.br.
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2: Com 48 seleções, a Copa do Mundo fica mais democrática e também mais imprevisível, né? Mais países participando significa mais histórias, mais zebras e também mais emoção. É isso, porque aquele jogo tranquilo pode não ser tão tranquilo assim. Sempre acaba rolando alguma novidade, alguma surpresa. E cá entre nós, depois da campanha de Marrocos na Copa passada, alguém ainda arrisca dizer qual será a novidade dessa vez? Bom, não sendo Marrocos novamente, tá bom, né? Isso porque Marrocos tá no grupo da seleção brasileira. Ô, Marrocos, nada de aprontar, hein?
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5: Baita bom dia, Quintou. Tá vindo de Viamão pra capital pela estrada Caminho do Meio pra pegar a Protásio Alves. Muita atenção. A Protásio já começa a trancar antes da rua Verdes Campos. Tem um trânsito bem trancado mesmo. E vai seguir com esse tráfego mais pesado, pelo menos até a Itarragô. A partir da Itarragô, a área do Dr. Otávio Santos vira lentidão. 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
6: Salve, salve, muito bom dia, 7:03, estamos no ar com o Jornal da Mix, o melhor mix do Brasil, 107.1 FM, a frequência clássica do FM gaúcho. Como é que estão? Tudo certo com vocês na manhã desta quinta-feira? Dia 7 de maio de 2026. Hoje é dia de TBT, hoje é dia de lembrar uma história bacana, ou não tanto, uma história desastrada, uma história engraçada. É dia de TBT, pensa aí, e aí você vai mandar pra gente pelo 51 9143 1874 por áudio, pra gente ouvir as vozinhas de vocês. Então manda, 51 9143 1874. 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Como eu falei, dia do TBT. E a gente vai destacar manchetes que ficaram penduradas ontem e outras também. Lei que aumenta penas para golpes, furto de celular e outros crimes é sancionada pela Presidência da República. Quanta grana rende um show do Paul McCartney, segundo revista? E mulher torna-se a primeira condenada da história por enviar peidos virtuais para o ex-namorado. Curiosidades, previsão do tempo, trânsito, dupla Grenal e muito mais. Muito bom dia, Thaís Mendes Rodrigues, ou só Thaís, como é? Vou começar a chamar só Thaís, porque ela pediu só Thaís, então
7: já ouvi
6: é só
7: isso Thaís.
6: É que eu esqueço, cara. É com o cara de rádio, ainda mais o cara que
7: velho.
6: Velho, o cara vem que Thaís Mendes Rodrigues, Júlio Menezes Júnior. Bom dia, Thaís.
8: Bom dia, gente. Bom dia, bancada. Hoje é quintou, né? Dia de TBT. E também a gente vai receber aqui umas colegas da Ubra de Porto Alegre que vão falar sobre emagrecimento saudável, que é um assunto que interessa muita gente, né? Então fiquem ligados aí até o final do programa que o pessoal vai falar com nós aqui.
6: Dentro do Espaço Ubra, vamos conversar com as meninas da Medicina Porto Alegre. Bom dia, Júlio Menezes Júnior.
9: Olha aí, o Julinho, ô tio Julinho, que moral, hein?
10: Bom dia, com muita alegria. Quinta-feira, dia de TBT. Conte sua história maluca, conte sua história bem-sucedida, ou aquela que deu, que acabou mal. Mas conte, participe conosco no 51 9143-1874. Queria parabenizar o Ramiro. Levantou um troféu ontem, Ramiro.
6: Campeão, campeão, campeão! Campeão.
10: Olha aí.
6: Barba, que vergonha, né? Esse título, cara. Eu ganhei um título constrangedor, cara.
10: Mas ganhou, né? Ninguém vai lembrar daqui a 10 anos.
6: Não, vou lembrar do título, mas o que é constrangedor é, cara.
10: Faz parte, vamos lá.
6: Muito bom dia, Josiane Oliveira. Ela não anda, ela desfila.
11: Arroba Miss Josi. bom dia para essa audiência maravilhosa. 107.1 Jornal da Mix começando. Hoje dia de TBT e quem ganha? Vocês, nos contando aí a sua história de TBT, hoje nós temos 3 pares de ingresso para o filme Super Mario Galaxy.
6: E mais um GNC que eu não coloquei aí, tá?
11: Ah, ele deixa sempre a surpresa para depois.
6: Não,
11: então...
6: foi esquecimento mesmo.
11: Então temos, além dos 3 Super Mario Galaxy, temos também então o poder absoluto para a melhor história, é isso?
6: Isso.
11: Então nos conte o seu TBT no 51 9143-1874. Muito bom dia. Prepare o seu café, pegue o seu casaquinho leve, mas leve o guarda-chuva, porque a previsão é chuva, é vento, é tudo num dia só. Nossa quinta começando, bom dia.
6: Bom dia, pra nossa piveta, Marcele Maranata, arroba Marcele Maranata.
12: Bom dia, Ramiro, bom dia, bancada, bom dia pra todo mundo que tá nos ouvindo aí no carro, ou até em casa. Hoje, TBT.
6: 77, Marcelete.
12: 77, Marcelete.
11: De mobilete.
12: Hoje, então, dia de TBT, vamos contar histórias para vocês se inspirarem, mas a gente quer ouvir a nossa audiência, queremos saber o que vocês querem relembrar nesta quinta-feira tão linda, nublada, o que vocês querem relembrar, conta pra gente no 51 9143-1874.
6: Isso aí, esse é o nosso WhatsApp de contato para você entrar em contato com a gente, mandar o seu áudio, né? Ganhar de presente ingresso para cinema e também participar. Vocês fazem parte da nossa programação aqui e muito obrigado por isso também.
11: Ramiro, hoje... a gente pode mandar um beijo aí, a Marcele, claro. Para Luciana, nossa motorista de aplicativo da Uber.
6: Que vocês vieram juntas?
11: Sim. É só um pedaço, na verdade.
12: Entramos juntas.
11: E ela já estava sintonizada na 107.1 FM. Então, mandar um super beijo para ela, Luciana, aí, que nos escuta, nossa ouvinte.
10: É muito corriqueiro isso, viu? Entrar em aplicativos, né? E estar sintonizado na 107.1.
6: Eu quero mandar um abraço também pro motoboy Alexandre, que fez uma entrega para mim em casa ontem.
10: Alexandre, o grande.
6: Ele olhou assim: cara, tu é o Ramiro Ruschel lá, narrador.
7: narrador, não lembrou aqui da rádio, mas tem uns que lembram por causa do esporte,
10: né? Ele narrava dor, né? Muita dor.
7: Muita dor. Esporte do Inter. Internacional. E do Grêmio também, muito choro narrei já também. Mas o cara, bah, tu é o cara lá que narrava, não sei o que, no canal tal. Posso tirar uma foto tua, então, Alexandre? Eu tirei uma foto com ele na frente da minha casa lá.
10: Agora vai clonar, vai te clonar. E depois ele não sabe por que dá um golpe nele. Né?
7: Nada, não. Cara. Pá, eu atendo bem.
10: Ah, tô brincando, nossa, eu não podia perder a piada.
7: Aí eu falei pra ele assim, não estou mais no canal tal, que tu me assistia, escuta a Mix. Ele, vou escutar. Então tá aí o Alexandre.
10: Um abraço, Alexandre. Abraço.
11: Converteu mais um pra Mix,
7: Converti
11: então.
7: Mais um pra Mix. E assim a gente vai de, como é que é? Com passos de formiga.
11: Aqui a gente converte todo mundo, Thaís.
12: Eu já tô convertendo a galera também, tá? Isso aí.
7: Vamos lá com a previsão do tempo. Previsão do tempo pro dia 7 de maio em Porto Alegre, região metropolitana, indica um dia de calor e instabilidade. A quinta-feira começa com temperaturas na faixa dos 20 graus, a gente tá com 22 graus agora, e aquece rapidamente, podendo chegar hoje até os 33 graus de temperatura. O céu deve variar entre parcialmente nublado e nublado, com períodos de sol ao longo do dia. A possibilidade de pancadas isoladas de chuva no período da noite, típicas do calor, mas sem volumes significativos. A sensação será de abafamento devido à alta umidade do ar e os ventos sopram de nordeste com intensidade moderada.
10: Alerta!
7: Alerta!
11: Tempestade.
10: O computador tá falando. O computador da Josi aqui o dá meu, um alerta de tempestade.
7: O meu alertou ontem tempestade, tava 32 graus e céu azul na rua.
10: É, vai brincando.
11: Mas tu sabe que a temperatura tá bem oscilante, né? A gente vê, olha pelo celular, pelos aplicativos do celular, tá uma coisa. Daqui a pouco o jornal fala outra.
7: Não, assim, é que ela muda mesmo. A previsão mudando. De chuva era pra quinta-feira. Já em empurrou, a previsão já foi sendo empurrada pra madrugada de quinta pra sexta. E vai mudando mesmo, tá difícil de acertar uma previsão do tempo, né? Tá bem difícil.
10: E pode acontecer a qualquer momento, né?
7: E pode acontecer de tarde sem ter a previsão pra chuva, tá muito louco mesmo.
12: É um calor meio nojento,
7: e hoje, abafado. E hoje nós vamos a 33 graus e amanhã a máxima é de 15.
12: Cara, que loucura.
11: Mínima de 8, né?
7: Amanhã mínima é 10. Mas não vai passar dos 15. Hoje nós vamos a 33, amanhã cai metade da temperatura.
12: Não tem corpo saúde.
7: Como é que as minhas médicas fazem pra nos ajudar com essa loucura? Né?
11: Shot da imunidade.
10: Não tem o que fazer.
12: Nossa, não tem.
7: Datas comemorativas, dia do oftalmologista. Parabéns pro oftalmo.
11: Aqui, importantíssimo.
12: Aqui todo mundo usa.
7: Não sei se a Thaís
12: usa de lente agora.
7: Tá de lente, viu? Mas também precisou do oftalmologista.
11: Somos todos, mesmo. Então.
7: Somos todos quatro olhos. Dia do silêncio. Deu, acabou. Tá feito nossa homenagem.
9: Tá curtindo, hein? Gosta de barulho, tirou. Bagunça.
10: 30... o Inter que tá morto.
7: Para te cagar.
11: Olha só, olha que legal. Pra ti e pro
7: depois
11: Júlio.
7: Depois apanha, não sabe por quê.
11: Ontem, Júlio, tu tava feliz. Ontem tu tava feliz. Estávamos felizes. Grêmio, hoje
12: é
11: foi
12: feliz,
11: o Inter.
12: Né?
11: Hoje o Ramiro tá feliz.
7: Cara, eu tô envergonhado pra te falar a verdade.
11: Sério?
7: Não, foi um título constrangedor. Constrangedor. Dia Nacional da Prevenção da Alergia. Quem é que é alérgico aqui? Eu tenho minhas rinites, tenho minhas alergias.
12: Ah,
7: eu tenho
12: rinite também.
11: Não.
7: Dia Internacional da Masturbação.
9: Que é isso, tio Ramiro?
7: Justiça com as próprias mãos.
9: Ah, tá, já ouvi falar.
7: Dia de consertar o que está quebrado.
11: Importante.
7: Pode ser uma...
10: Cara, eu fiz isso agora.
7: Pode ser uma TV, um telefone. O Júlio, eu sei que é especialista em trocar tela de telefone.
10: Nossa, eu tava com a porta do armário da cozinha. Vá, cara, há um mês lá caída, arrumei hoje de manhã.
11: Nada como
12: hoje
11: ter uma
12: manhã.
11: Cola Bonder em casa.
10: 4:30 da manhã.
12: Hoje de manhã.
10: 4:30 da manhã. Foi a hora que eu acordei.
11: Às 4:30 da manhã, se você não tiver nada para fazer, arrume a porta do...
10: Acertei que hoje era o dia de arrumar uma...
7: Se você precisa de um marido de aluguel, ligue pra Júlio Menezes, Júnior.
11: Se você quiser, ok.
12: Conserta tudo e outras coisas, né, Júlio?
7: Eita!
11: 4 horas da manhã. Mas não tem nada melhor do que uma Super Bonder em casa, né? Estragou alguma coisa?
10: E usei Super Bonder nesse treco aí também.
11: Viu?
7: Nesse bagulho aí.
10: No meio dessa confusão toda.
7: Ah, que loucura! Vamos lá, então. Dia de consertar o que tá quebrado. Pode ser um romance quebrado também, né?
11: Fica a dica.
7: Conserte alguma coisa.
12: Olha, tu viu? Tu vê a incisão? Fica a dica.
7: Fica a dica, RD.
12: Deixa eu aproveitar.
10: A mulher que mais deu dica em 2026 vai chegar em dezembro, uh-huh. Disparado.
12: É só dica.
7: Italiano do queixo quadrado.
11: Não. É só o RD.
7: Vamos lá. Oh. 1824, estreia mundial da nona sinfonia do Beethoven em Viena, na Áustria.
10: Tava lá.
7: Mas tu já tinha acompanhado a oitava antes,
10: sim,
7: né?
10: Sim.
7: 1910, o famoso cometa Halley passou pela Terra. Em uma das... É raro, ele passa. Ele,
10: eu fotografei.
7: De vez em quando ele passa.
10: Cara, é difícil ver, o cara vem dizer que fotografou. É. Tá,
11: maluco. Queria ver.
7: 1927, fundação em Porto Alegre da Varig.
10: Varig.
7: Cruzeiro. É a primeira companhia aérea brasileira.
11: Eu voei.
7: Já viram o documentário da Varig?
11: Assisti.
7: É
11: não,
7: muito
11: não
7: legal.
11: Muito bom.
7: Conta da relação da aviação brasileira com o poder, né? Com o governo federal, política. Eu viajei de Varig também.
12: Eu não sei se eu viajei.
11: Eu tenho o talherzinho da Varig.
7: Ah, tu roubou o talherzinho da Varig. Antigamente tinha talher
11: de... Eu não
7: de,
11: roubei,
7: de,
11: eu ganhei.
7: De inox, de metal na...
11: Eu ganhei porque na volta do Miss Brasil...
10: É, Miss, cara, Miss
11: eu era Miss, inclusive o piloto me chamou pra sobrevoar.
7: Pra pilotar.
11: Não.
10: Senta aqui na cabine com o tio, certo?
11: Não.
12: Senta aqui no colo.
11: Que palhaçada. Falta de educação. Não, pra eu ver,
12: vem
11: eu ver
12: como
11: o voo.
12: É que pilota
11: eu ver o voo. José Paulo. Era piloto da Varig.
10: Ó, sabe até o nome da tripulação. JP.
11: Da tripulação inteira, porque era a minha segunda vez voando, mas aí como Miss, e aí ele me convidou pra ir até a cabine pra ver o voo sobrevoando sobre Florianópolis na nossa vinda pra Porto Alegre. Foi quando eu cheguei, daí desfilei no carro de bombeiros. Foi bem legal.
10: Top Gun, deixa assim. Aves indomáveis.
7: Em 1946, fundação da empresa japonesa Sony, que quando lançada contava com cerca de 20 funcionários. 1976, lançamento oficial do Honda Accord.
11: Lembram?
7: Um baita carro.
11: Era um carrão,
7: baita,
11: né?
7: Em tamanho e tecnologia na época, né?
11: Era um tubarão.
7: 2000, Vladimir Putin toma posse como presidente da Rússia naquele que seria o seu primeiro mandato. 2026, ele está 26 anos no poder nessa brincadeira aí.
10: Que loucura.
7: Nascimentos, 1919, Eva Perón, atriz e líder política argentina, falecida em 1952. Evita Perón. 1940, José Carlos Araújo, garotinho, locutor esportivo e apresentador de televisão brasileira, um dos melhores locutores de esportes do Brasil. Em 1968, Eagle Eye Cherry, músico sueco. É um cara de One Hit Wonder. Né? Save
10: claro.
7: Tonight. E
9: lembrei.
7: É só essa música. E mais nada. Não, ele tem outras, isso. Mas nada muito popular.
11: Mas essa assim. Aí é a mais conhecida.
9: Lembrei.
12: Não é da nossa época, né?
13: Não. Essas coisas aqui que eles botam na pauta é só os caquéticos que sabem. Entendi. A gente nova.
11: Mas vocês
13: não sabe
11: podem
13: de nada.
11: Dar sugestões, o Ramiro, ele aceita.
7: Caquético? É os meus, então. Não vou falar.
11: É que assim, quando tu não conheceu uma música, o Ramiro sabe qual é, ele vai cantar pra
7: não,
11: gente.
7: Quase sempre, do Vanderlei eu não sabia.
11: Nem a gente sabe quem é o Vanderlei.
13: Não.
11: Só não. O Patrick.
13: Elevou, né? Agora o nível da rádio.
7: Elevou. Essa notícia é importante, olha aqui, ó. Lei que aumenta penas para golpes, furto de celular e outros crimes é sancionada pelo presidente Lula, já que o Júlio falou em tomar golpe aí, ó. O presidente Luiz Inácio Lula da Silva sancionou uma lei, né, que foi aprovada pela Câmara de Deputados, pelo Senado, que endurece penas para crimes como furto e roubo de celulares e reforça punição a crimes virtuais, como golpes na internet e fraudes bancárias. A Thaís estava me contando que a mãe dela levou um golpe esses dias, né?
13: Isso, semana passada foi. Fingiram que era um escritório de advocacia e tinham todos os documentos do processo.
10: Eles têm todas as informações, todas, é incrível, né?
13: E aí ficaram no telefone com ela, foram induzindo. E ela é super ligada com golpe, sabe? Foi sério, foi muito...
11: Foi perfeito,
13: muito,
11: né?
13: Perfeito, é... E aí conseguiram tirar uma grana ali da...
7: Mas ela vai recuperar.
13: Vai recuperar, sim.
7: Tenho certeza. Eu consegui, eu falei também lá no negócio do show, né? Que eu tomei o Itaú prontamente, me ajudou. Tem que registrar boletim de ocorrência virtual na Polícia Civil.
13: Não, e ela não clica em nada, tá sempre preocupada com golpe. Aí, dessa vez, nem se ligou.
7: Que loucura.
13: Todo mundo aqui já tomou golpe, né?
11: Já tomei
13: todo mundo.
11: Também. Em algum momento,
13: ai,
11: né?
13: Que saca.
11: Ou a gente tomou, ou alguém da família...
10: É. Tomou RD.
7: hoje pegaram, né? Uh-huh. A lei foca principalmente no dia a dia das pessoas com punições mais duras a delitos que têm aumentado nos últimos anos. O objetivo é responder essas situações com maior rigor. O punição para laranjas que emprestam contas vai subir, vai aumentar de um a cinco anos de reclusão. Fraudes eletrônicas e golpes, regra específica para punir golpes feitos pela internet, que é o caso da mãe da Thaís, ou por meio da clonagem de celulares e computadores, a pena vai subir para 4 a 8 anos de prisão. Comprar item roubado pode levar até 6 anos de prisão. Prisão para crime de furto, a lei aumenta a pena de reclusão em caso de furto, era de 1 a 4 anos, agora passa a ser de 1 a 6 anos.
13: Como é que tu sabe que tu está comprando um item roubado? Por exemplo...
11: Pelo IP?
7: É, podem rastrear esse...
11: Como é que é? Tem, né, um código.
13: Mas vamos supor que eu compre um telefone que botaram para vender no Mercado Livre. Chega lá em casa.
7: Pode ser roubado. Pode ser rastreado.
13: Aí eu vou ser presa?
11: Mas tem como averiguar.
10: Não, no Mercado Livre,
11: no Mercado Livre, eu acho que não teria.
10: No Mercado Livre não acontece nada.
11: Não acontece.
7: Acho que não é o caso do comprador final. Eu acho que é de um receptor, o cara que compra roubado para revender.
13: Ah, tá.
7: Né? O cara que vai lá e compra. Ah, aquele fulano lá rouba um monte de celular. Vou comprar tudo dele pra eu revender. É um interceptador, na verdade, né?
13: Aí, falando em golpe, eu já levei um golpe no Mercado Livre.
7: Sério?
13: Fui vender um telefone e recebi dois e-mails no Mercado Livre. Um era da pessoa que realmente tinha comprado e outro era um e-mail igual, só que fake. Eu enviei o telefone pro fake.
14: Fake. Putz. Que droga.
7: Ah, tem que estar muito ligado na internet hoje, né? Muito
13: é tudo
7: ligado.
13: Tá muito igual, né?
7: E aí, tu tá na correria do dia a dia, tu te empolga, tu olha ali, vai, clica no troço e dá tudo errado e depois tem que sair correndo atrás.
14: Mas achei ótimo isso de aumentar um pouco a pena e ter mais fiscalização nessa parte, porque é uma coisa que tá aumentando muito e principalmente pros idosos, né? Tipo, muito idoso caindo em golpe.
13: O golpe tá aí.
7: Tu tá muito abusada.
14: Não tô falando de vocês, tô falando de outros idosos.
7: Não, tá muito abusada, cara.
14: Tô falando de outros idosos.
11: E não é idoso mais, agora a gente tem que falar pessoa idosa.
14: Pessoa idosa,
7: Eu sou em condição de idade avançada.
10: Essas leis aí foram sancionadas pelo governo Lula, eles podiam começar a usar lá em Brasília a lei, né?
14: Começar
10: por Brasília,
7: começa,
10: né?
7: A limpar.
10: Já seria
14: começar
10: legal.
14: Aplicar a lei lá,
10: metade,
14: né?
10: Do Congresso ia ficar vazio, né?
7: Uhum. Podia começar por lá, é verdade.
11: Tem mais um lastro pra gente como segurança, né? Porque tá horrível, eles pegam todos os dados que a gente tem hoje e as pessoas estão caindo justamente por isso.
10: A lei geral de proteção, né?
14: Fica pensando, mas como é que sabem disso?
7: LGBT. Ah, isso aqui eu vou resumir, tá? Do Paul McCartney aqui. Ele ocupa a 22ª posição no ranking dos artistas que mais venderam ingressos desde 2001. Com aproximadamente 9,4 milhões de pagantes por show, ele arrecadou cerca de 1,3 bilhões de dólares.
10: 9,4 milhões de valor?
7: Sim.
10: Ah, tá. Valor de pagantes?
7: 9,4 milhões de pagantes. 9,4 milhões de pessoas assistiram ao show dele. Assistiram aos shows dele.
10: Somando, tá.
7: Desde 2001.
10: Tá.
7: Nesse período, ele arrecadou 1,3 bilhões de dólares. Né? É, só em show, tirando direito autoral, tudo, né? 402 shows de 2001 a 2026.
11: Bastante.
7: É bastante para um cara com a idade dele, né?
11: Puxa.
7: A sexta maior média de arrecadação, com 3,3 milhões de renda por show. E ele tá ali no top 25, né? O sexto. E só que eu não tenho aqui a informação de quem foi o número um dessa lista aqui. Mas é o pessoal mais moderno hoje, que já cobra mais caro pelo
10: Joelma,
7: show, né?
10: Joelma,
7: provavelmente.
14: Amiga do Júlio. É o amor da vida do Júlio.
10: É
14: uma longa história.
7: E ele tem cerca de 23 mil pagantes por show de média. Ou seja, tem show que ele bota 60... Tem show que ele bota 30 e aí tu vai fazendo a média. Então o velhinho Paul McCartney, viu? O idoso Paul McCartney continua ganhando muita grana, viu, Marcelete?
14: Uhum.
7: O idoso.
11: Showzaço.
7: Mulher torna-se a primeira condenada da história por enviar peidos virtuais para o ex-namorado.
10: É ela que pensa que é a primeira.
7: A primeira condenada.
10: A condenada.
13: Esses dias me colocaram num grupo de assobio. Ficaram sabendo?
7: Ah, não.
13: As pessoas passam um dia inteiro assobiando.
14: O meu irmão faz isso.
13: E daí depois me botaram num grupo de latido, que as pessoas ficam o dia inteiro. E depois, depois num grupo de gemido, que as pessoas passam o dia inteiro. Será que não tem grupo de peido também?
7: Deve ter.
13: Provavelmente.
11: Não dá muita ideia, vão te botar.
13: Meu celular, quando eu abri meu telefone, eu não sei nem quem botou naquilo, mas eu tava travado.
10: Eu não
13: WhatsApp.
10: Ouvi isso. Gente, eu não ouvi isso.
13: O meu loucura, irmão faz parte de um
11: será
13: grupo
11: que a notícia é pior do que isso? Desses grupos que já existem?
10: Só pra nem ler o resto da notícia, depois dessas aí.
7: Eu, um tempo atrás, tava num grupo com amigos que o nome era Saúde e Bem-Estar, onde depois da obra no banheiro eles mandavam fotos.
13: Nossa senhora. Ah, mas tem grupos que as pessoas fazem com os amigos e mandam uma figurinha de cocô pra deixar registrado o horário que fez o cocô.
7: Uma mulher de 25 anos foi condenada pelo sistema judicial do Reino Unido por assédio digital após enviar repetidamente vídeos explícitos para a ex-companheira do seu namorado com intenção de humilhar e causar sofrimento emocional. O tribunal entendeu que, apesar do comportamento incomum, houve persistência e intenção clara de intimidação, o que configurou o crime. A vítima relatou sentir-se insegura diante da frequência de mensagens. Isso aconteceu no período do Ano Novo. Como punição, a jovem recebeu uma ordem comunitária de 12 meses, passou por reabilitação, foi proibida de consumir álcool por um período, além de ter que pagar multa, indenização à vítima e cobrir uma ordem de restrição por 2 anos. O caso reforça que o assédio digital, independente da forma, pode gerar consequências legais severas.
10: Assim que eu lembrei disso aí, do gemidão.
7: Ah, que troço constrangedor.
13: É muito lindo. Eu achei que tinha parado, mas esses dias colocaram no grupo.
7: Pô, tá isso, cai em tudo, cara.
13: Não, mas botaram, tu não tem botaram como... no grupo da faculdade.
10: Imagina, tá todo mundo falando sério e alguém lança um gemidão. Alguém, depois tem que contar os gemidões aí, os micos que já pagaram, hein? Nossa, uma vez eu tava num restaurante japonês.
13: Pode contar, o Thiago.
10: Um silêncio no restaurante.
7: Um TBT.
10: Cara, um silêncio no restaurante. E eu fui ler a mensagem, era um gemidão, um restaurante inteiro ficou olhando. Que nossa, mico, cara.
13: Eu já
10: mico.
13: Dentro do ônibus. Bah, que vergonha. Ah. Putz, agora eu não ouço nada sem fone de ouvido.
7: E eu numa recepção.
10: Ó, o Thiaguinho.
7: Fala, Thiaguinho. O Thiaguinho vai falar. Tira a trilha.
13: Silêncio.
15: Peraí, que eu tô a mídia. Silêncio. Vai. Ontem eu tava voltando do Uber pra casa, né, daqui. Vai, eu viajando aqui, mexendo no Instagram tudo. Daí, na que eu rolo pra baixo, só dá um gemidão bem alto. Pá, o Uber só olha pra trás. Segura bagaceiro aí. Essa época caindo em um gemidão.
10: Ah, 2026
13: caindo em gemidão ainda.
7: Tá aí, esta é a voz de Thiago Santos, o Thiaguinho, nosso social media.
11: Hoje ele conseguiu falar uma frase.
13: Não, falou bastante.
11: Contou a história.
7: Eu fui em recepção, em fila de espera de posto de saúde.
13: Ai, que mexendo. Cheio de idosa.
7: O cara fazendo o exame rotineiro aqui, ele sabe, esperando pra fazer o exame de sangue ali.
10: Todo mundo caiu
7: no celular. O cara no celular aí com o volume bem alto.
13: Sim, que ódio. Dá uma raiva, né?
10: Que loucura, cara.
13: Não, e também agora o WhatsApp com esse transcrever, tem que cuidar que se tu vai clicar ali, às vezes abre o áudio e já fiz isso também no meio da aula, assim.
14: Uhum.
7: Já vi que a Thaís vai render boas histórias. Vamos com o nosso WhatsApp falar nisso? Vamos ver se mandaram gemidão pra nós ou não?
10: Oh, não dá ideia.
13: Não dá ideia pra maluco.
11: Vamos lá.
7: Não dá luz pra maluco.
11: Bom dia pra essa bancada maravilhosa da Rádio Mix. Abraços do Farias para o Ramiro, Júlio, Josi, Marcele Maranata, Thaís. Pedrinho. E a todos os motoristas de APP e colegas da SEAS, em especial para o Michael. É verdade, esqueceu do Pedrinho, não pode esquecer do nosso Pedrinho.
9: Abraço, Farias, eu mando abraço,
11: bom. Temos aqui também, bom dia, Alexandre de Espumoso, manda um beijo para Marcele.
13: Beijo, Xande.
10: O olhinho brilhou aqui.
7: Olha aí, Marcelete.
13: A Marcele vai sair.
11: Abrimos a mudar. Alexandre Despumoso.
10: Marcelo, o fã clube, espumar.
11: O fã clube tá aumentando.
7: O Alexandre Despumoso tirou foto contra o sol, tá com o olho fechado.
11: É, um olho aberto, um olho fechado. Não, como é que é? Tá fazendo charme.
7: Ah, tá fazendo charminha.
11: Uhum. Bom dia, bancada Rádio Mix. Vamos, Inter. Vamos, Ramiro. É campeão, é campeão. Abraço do Flávio Conceição.
7: Abraço, aqui, Flávio.
11: Temos áudio agora.
7: Vamos lá, vamos com os áudios.
16: Bom dia, bancada. Bom dia, audiência da Rádio Mix, que é o Thiago, motorista aplicativo de Guaíba.
14: Oi, Thiago.
16: Só pra agradecer aí, pessoal, dia, e avisar que já foi localizada a minha necessaire. Tava dentro da loja do Inter. Fui lá comprar uma camisa pro meu enteado, que ele queria. Aí eu até fui zoado, que tinha um cartãozinho de sócio do Grêmio lá, e falaram assim, ah, lá no Grêmio não iriam te devolver. Eu, ah. Aí levei na esportiva, mas agradeci o pessoal e o Jota Figo, jornalista esportivo do Inter, lá que me ajudou e me apoiou nessa situação aí. Obrigado, galera, e tenha um ótimo dia.
7: Que bom que tu achou, bom. Thiago.
11: Que bom.
7: Que bom que achou.
11: Ficamos felizes, a nossa audiência é ótima.
7: Isso aí, maravilha, Thiago. Vamos aqui com outro.
17: Bom dia, Mix, tudo bem? Bom dia, bancada. Bom dia a todo mundo que está escutando a Mix. Vocês falando de golpe, né? Eu faço academia, então eu compro whey, né?
7: Dá um
17: e daí
7: golpe.
17: Um dia eu entrei lá no site, tudo belezinha. O site era da... não era da Max, era da Growth, né?
11: Melhor marca.
17: Botei,
11: de whey.
17: Eu sempre tento... Oh, eu sou muito ligado nisso. Fui lá, peguei o site oficial, como eu já tinha cadastro da Growth, né? Eu não entendi até hoje como é que o site, esse site falso tinha meus dados, tudo igual como eu tinha meu cadastro lá. Eu sei que eu tinha feito uma compra de R$300 em Wave e outras coisas ali junto e daí eu fui descobrir depois que era falso. E daí como eu tinha feito o pagamento no Pix, não tinha como cancelar ou estornar o valor. Então serve uma dica aí, ó, pra quem tá escutando a Rádio Mix. Gente, é assim, comprem pelo cartão de crédito, dá pra cancelar. Paga mais caro? Paga, mas pelo menos não cai tanto assim em golpe, né? Então essa aí é a vantagem, né? E pro Júlio aí, ó, ô Júlio, trabalho como eletricista e na parte de hidráulica residencial também, aí ó, serve de dica.
18: Abraço aí, cara. Abraço. Valeu, valeu a dica.
7: Valeu, o André, abraço, André Roberto.
18: Deixa eu mandar um abraço aqui pro Jackson Trindade.
7: Opa,
18: né?
7: Um abraço pro Jackson.
14: Beijo, Jackson.
7: Nosso
14: beijo,
7: superintendente de comercial aqui.
18: Exatamente.
7: Abraço pro Jackson, o cara que mais vende aqui na dentro da Ubra aqui. Ele vende até casa incendiando o Jackson.
18: Não, Jackson, abração aí, Jackson.
11: Vamos temos com... mais um.
7: Temos mais um.
19: Galera, beleza? Aqui é o Rodrigo Cão na voz. Galera, assim, ó, pra não cair nesse tipo de coisa, no gemidão, existe um recurso no celular que é velho já. Quando tu clica ali, quando tu dá o play no WhatsApp, se tu levar o celular na orelha, tipo, ah, estou atendendo uma ligação, assim, sabe? Tipo, levar e encostar na orelha, o áudio passa pro alto-falante ali da orelha, entendeu? Então, e aí quem tá na volta não escuta. Eu nunca caí no gemidão porque eu sempre faço isso. Eu nunca escuto o áudio. Eu sempre encosto na orelha. Aí não tem erro, entendeu? É só isso. Mas, cara, assim, ó, pá. A época do gemidão foi triste. Muita gente caiu. Abraço, galera. Beijo pra vocês. Boa quinta!
11: Bom dia. Se cara, tu fosse ensinar o arroba todos, a gente até ia bater
18: todo
11: palmas.
18: Todo mundo sabe esse recurso aí do
7: arroba todos. É,
11: você conhece o arroba todos?
7: Cara, o troço tá crescendo, viu? Olha o último recado ali.
14: Cara, que absurdo, eu li também.
11: Pera aqui, vamos lá.
7: Não, nós estamos criando um monstro.
11: Bom dia, estou curioso. Cola aqui o Instagram da Marcela. Vitor Schaeffer. Quem é Vitor Schaeffer? Esse é novo, esse aqui não apareceu por aqui
7: é
11: ainda.
7: É o fã-clube que tá aumentando.
11: Gente.
14: Um beijo a todos os meus fãs, espalhados por esse Rio Grande do Sul, pelo Brasil inteiro. Um beijo a todos. Um beijo a todos. Eu amo todos vocês. Eu amo todos vocês. 30 pessoas são 30 pessoas. Uma sala de aula que tu tá falando. Tu tem teu fã-clube? Não tem.
18: Eu tenho, não preciso divulgar.
14: Ah,
18: anda sozinho.
14: Um beijo a todos os meus fãs.
7: Ah, podem agora me seguir no Instagram. Botou na parede.
14: Se você quiser, eu quero.
7: Se tu quiser, eu quero. Não consigo mais achar, Ju.
11: Se quiser, eu quero. Agora era o horário, o momento.
7: Era o momento. Vamos ver se é aqui. Não, não é. Aqui. Aqui. Abre. Ah, achei!
20: Quero! Se tu quiser, eu quero! Mas, Júlio, se tu quiser, eu quero! Se tu quiser, eu quero! Se tu quiser, eu quero!
21: Quero!
20: Se tu quiser, eu quero!
9: Que é isso, tio Julinho?
21: Ele quer!
9: Quero! Que é isso?
21: Sensacional!
7: Intervalo e daqui a pouquinho a gente volta com as alunas de medicina da UBRA Porto Alegre para falar sobre como emagrecer com saúde. Vamos Ué. Receber aqui a Luana Schiller e a Michele Piccini. Depois eu descubro como é que é o sobrenome correto. Então, fica aí que nós já voltamos.
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7: É o melhor mix do Brasil, agora faltando 22 minutos para as 8 horas da manhã. Muito bom dia para você que está se ligando agora no nosso Jornal da Mix, aqui no melhor mix do Brasil. Sejam todos muito bem-vindos. 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Um abraço pro Jaime, proprietário da Mais Prime. E agora na rádio, a gente está recebendo aqui no Espaço Ubra, destinado à comunidade da Ubra, as alunas de medicina da Unidade Porto Alegre, a Luana Schiller e a Michele...
0: Pitini.
7: Michele Pitini, para falar sobre como realizar um emagrecimento de forma saudável e a importância de uma abordagem médica e nutricional. Bom dia, meninas.
0: Bom dia, bancada. Bom dia, ouvintes. Hoje a gente trouxe esse tema, né?
7: Vou te falar um pouquinho mais perto. Isso.
0: Hoje a gente trouxe esse tema que é dúvida de muita gente, né? De como conseguir ter uma alimentação saudável. O que é, tipo, melhor? Ir consultar com o médico ou com o nutricionista, ambos andam juntos, né? E a gente fala muito sobre um acompanhamento multidisciplinar para a gente conseguir também fazer com que essas pessoas consigam alcançar os seus objetivos, né? Então, ali, a questão do médico e nutricionista, eles sempre andam juntos, até um por conta da que vai fazer a prescrição de medicamentos e o outro que vai estar ali fazendo com que a elaboração de dietas e tudo mais.
7: Bom, a gente tem acompanhado muito, né? Vou apresentar também, deixar falar a Luana. Não queria falar? Não? Quer ficar quietinha? Deixa. Deixa
0: com a Michelle. Tá tímida.
7: Tá. Não, a gente tem acompanhado muito e até eu falei uma notícia ali, uma manchete, né? No primeiro bloco, de uma mulher que, em vez de jogar um buquê no seu casamento, jogou uma caixa de Monjaro, né?
0: Isso.
7: Tá muito na moda o pessoal usar uma caneta que ela é especificamente usada para tratamento de diabetes, né?
0: Isso.
7: Como forma de emagrecimento, sem ter a diabetes.
0: Isso, é. Hoje em dia a gente tem um cuidado, né? De que, claro, se o paciente ele tem a prescrição de uso, né? Ele já tem um acompanhamento. E se essa prescrição ela é feita dentro dos parâmetros, né? E das diretrizes, ok, gente. Só que assim, não adianta o pessoal achar que essa caneta ou esse medicamento vai resolver a vida da pessoa. A gente, em consultório hoje, né, a gente tem visto muitas pessoas com medo de voltar à sua vida normal sem o medicamento. Ficar refém porque a pessoa ela não tem ali todo um cuidado ou uma instrução de fazer uma atividade física, cuidar da alimentação. Isso vai ajudar ela na questão do emagrecimento, mas esse medicamento ela não vai usar pro resto da vida. Então, a gente tenta educar o paciente de que, tá, a gente vai usar este medicamento, mas também a gente vai ter que ter um estilo de vida mudado ali, né? A gente não pode pegar e achar que a caneta vai resolver anos de más escolhas, né? Então, a gente vem trabalhando muito isso. Aí também acontece, infelizmente, das pessoas automedicarem, não saberem uma dosagem segura ou correta para fazer o uso desse medicamento, né? E aí a gente vê casos de pessoas que vão parar mal no hospital, por não fazer ideia de que como funciona dentro do seu organismo essa medicação, né? Então, eu quero emagrecer rápido. Tá, o medicamento ele vai te dar ali a ajuda para esse emagrecimento um pouco mais rápido do que uma pessoa que não vai estar fazendo uso. Só que assim, existe vários fatores por trás do uso dessa medicação. A gente também fala que as pessoas que emagrecem, elas perdem também massa magra, né? Uhum. Então, assim, às vezes a gente brinca ali no consultório, existem as pessoas falsas magras, né? Que daí a gente tem um índice de gordura corporal muito maior que a massa magra. Mas tu olha, a pessoa, ela pesa 60 quilos, ela pesa 65 quilos, que não é um peso muito alto.
14: Tá bem mais pertinho.
2: Isso.
0: Não é um peso muito alto, mas em questão de análise, né, dali de uma bioimpedância ou a gente fazer, né, as pregas cutâneas, né, que a gente usa para estimar essa porcentagem de gordura, a gente vê que este paciente ele não está tão bem assim quanto deveria estar se fosse num acompanhamento com um nutricionista, cuidando a dieta ou, né, junto com um médico ali também fazendo essa abordagem de dosagem e tudo mais.
2: Marcele, Thaís, que são da área aí, algum questionamento?
14: Eu conheço muita gente que não usa a medicação contínua, assim. Mas, por exemplo, tem uma formatura daqui a um mês. Usa ela só pra estar magra na formatura. Aí para. Aí depois tem outro evento. Toma aí fica
3: a chance de dar um rebote nisso, né?
0: É porque, assim, o medicamento, ele vai ali parar, tu vai, às vezes, não sentir tanta fome, né? Então, a pessoa usa esse recurso, porque um momento específico. Ou existe também a questão das dietas restritivas, né? A dieta do ovo, a dieta da lua, a dieta que a pessoa ela fica ali muito tempo sem comer ou se adequa e acha que ela tem que excluir todos os outros alimentos para conseguir ter esse benefício do emagrecimento para um evento. Isso a gente sabe que não é saudável, né? Essas pessoas, elas param de comer por um determinado tempo e, né, o reganho de peso, ele é praticamente que dobra.
14: E volta tudo depois, né?
0: E volta tudo. E aí a pessoa fica naquele efeito sanfona.
14: Vai e vem, aí começa a perder massa, começa a vir a flacidez.
0: E aí não é saudável, né?
4: Sem contar os efeitos colaterais, né? Sabe-se já que o uso contínuo, e às vezes não precisa nem ser duas, três canetas já na primeira semana, segunda semana, faz cair cabelo, né? Pode acontecer de dar crise de alopecia, que é
2: foi isso que aconteceu comigo, então.
4: Que são falhas significativas, né? E para as mulheres, né? Não só os homens, mas para as mulheres, que é algo muito prejudicial, né?
14: Eu tenho uma conhecida que tá usando Monjaro junto com o Engove, os dois juntos, pra emagrecer mais rápido. Foi parar no hospital, né?
2: Meu Deus do céu.
5: Falando agora que nem
2: tudo bom, falou. Luana? Bom dia. Se encorajou.
5: Bom dia. Agora a Thaís entrou num assunto ali que eu me interessei. A gente trabalha na farmácia, né? Então, o que a gente recebe de pessoas assim, eu tenho um casamento daqui a duas, três semanas, posso comprar uma caneta? Gente, isso precisa de receita médica, não é assim, né? Não é uma de pirona.
14: Mas também tá fácil hoje de conseguir receita,
2: e a noiva,
14: né,
2: pode distribuir como se fosse
5: um
2: buquê.
5: Pelo visto, né? A noiva tá distribuindo como se fosse buquê, né?
4: Já tá tendo... Hoje em dia... Tá fácil, as pessoas estão dizendo que está fácil, mas tem muito falsificado, né? O que
5: não
4: é pior ainda.
5: Esses dias eu recebi uma amiga minha, me chamou e disse... Lu, eu consegui 4 canetas por, tipo, R$500. Eu disse, não, gente, peraí, tem alguma coisa errada?
2: É uma
5: não,
2: bique.
5: É o Ozempic mesmo. Eu disse, gente, mas não, vamos, calma.
2: Que loucura, cara.
4: É perigoso, tem que cuidar, né?
2: Fala, Marcele.
3: É que a saúde, ela virou
14: ela começou a ser comercializada, né? Então as pessoas, tudo que elas querem agora, elas acham que elas têm o poder de comprar, independente do dinheiro, assim. Só importa pagar. Se tu tá pagando, tu vai conseguir aquilo. E aí, isso acaba afetando de outras formas. Essa questão das canetas emagrecedoras, isso aí as pessoas vão pro Paraguai, vão lá pra outros lugares, compram falsificado, trazem. Tem gente que no seu próprio consultório tem a sua própria caneta. Então, tipo, faz uma aplicação meio clandestina, assim, do medicamento. E a pessoa tem que ir no consultório, aí tu ganha, tem que pagar mais uma consulta. Então, a saúde, ela ficou comercializada. E aí, as pessoas perdem a mão de, tipo, até que ponto isso é pra me cuidar e ficar bem, e até que ponto eu só tô, tipo, comprando isso porque, ah, eu vou emagrecer, uma pressão estética.
4: Quanto vale a tua vida, né?
14: É, exatamente.
0: É, as pessoas, elas esquecem um pouco que é uma medicação, que precisa mudar um estilo de vida. É toda uma questão envolvida, não é só, ah, porque eu quero estar mais magra. Não é só por, ah, eu vi fulano e ciclano usando, deu certo. Sim, gente, mas todo mundo tem suas questões, né? Cada indivíduo existe uma questão metabólica, existe exames que precisam ser feitos, coisas que precisam a gente ter um contexto para fazer, né, o uso de uma medicação. Então, assim, o básico que funciona, que a gente diz, né? É, se tu não tem indicação de fazer o uso da medicação, começa com hábitos simples de mudança. Tira o açúcar do teu cafezinho, toma mais água.
14: Ouviu, Ramiro Ruxo?
0: Tinha que sobrar. A gente vai começando aos poucos. Começa uma academia 3 vezes na semana, porque a gente, na empolgação do começo, de o estalo, de mudar ali os hábitos, tudo, a gente quer fazer tudo. Uhum. A gente quer fazer academia 7 vezes na semana, a gente quer fazer uma dieta restrita. E assim, gente, pra começar, tu vê a questão estética, né? A gente faz ali uma recomendação de tu começar a ver as primeiras mudanças entre 6 a 8 semanas, né? Então, são 2 meses ali que tu vai começar a sentir diferença no teu corpo. Então, essa questão de tu querer mudar...
2: O imediatismo.
0: Isso aí, a gente trabalha muito essa frustração em consultório, né? A gente fazendo... Como eu sou já nutricionista de formação, né? Então a gente pega essas
2: pessoas... Tu é nutri e tá fazendo medicina agora. Então junta as duas coisas.
0: Isso, junta as duas coisas. Então a gente trabalha bastante com essa questão em consultório, né? E aí tu tem que educar o paciente desde o início para que ele entenda que não vai ser do dia pra noite a questão de hábitos errados de anos, né?
2: Perfeito. Muito obrigado, meninas.
14: Obrigada.
2: Show de explicação aí da Michele Pittini e também a participação da Luana Schiller. Pedrinho, ontem tu já falava, tava com 3 meninas aqui no estúdio. Hoje são 5, ô Pedrinho.
9: Que paraíso esse estúdio, Pedrinho. Paraíso esse estúdio.
2: E o Thiago. 5 meninas e o Thiago. Gurias, obrigado. Voltem sempre. A casa é de vocês. Muito bem, agora faltando 9 minutos para as 8, Júlio.
6: Vai tirar, então, o café do açúcar que tu toma, né?
2: Não, exato.
6: Ao contrário.
14: Exatamente.
6: Ah, tá louco.
2: É, que nem ela falou, tu tem que ir tirando outras coisas devagarinho. Não vai tirar tudo uma vez. O café com açúcar eu sigo, mas tô fazendo outras coisas.
6: Tá
2: que...
6: nada, mas
2: claro
6: tudo
2: que
6: bem.
2: Tô.
4: Tá sim, ele tá comendo ovo.
2: Amanhã,
4: no café da manhã, tirou maltine. O pão.
2: Cortei pão da minha
6: cortou
2: minha
6: e comeu, né?
2: Não, cortei da minha refeição. Tá certo. Eu como pão, olha, e se vai uma vez por semana
4: não,
2: é muito.
4: Não, e agora uma coisa séria, ele diminuiu o açúcar.
2: Ele
4: botava bem mais.
6: Já é um início,
4: já
6: né?
4: É, um
6: é
4: início.
6: Isso aí, vamos.
2: Ah, eu vou indo devagarinho.
6: E a nossa vacina da gripe, nada, né?
2: Não, sexta-feira, eu falei, se der o rebote, sábado tá em casa.
4: Sexta-feira, amanhã, se vocês não tomarem essa vacina, eu vou contar aqui no ao vivo, né? Eu vou xnoviar vocês.
2: Conta?
14: Conta?
2: Conta? Conta o seu homem.
6: Conta, provoca.
14: Eu não provoco, não.
6: Todo mundo sabe podre de todo mundo aqui nessa bancada.
14: Se tu tá com sintomas gripais, tu pode fazer a vacina?
8: Pode fazer a vacina.
14: Mesmo com sintomas gripais.
8: Tem muita
14: gripais.
8: Gente que fala, não, agora tá com dor de garganta, espera um tempo.
14: Não, não precisa. Na verdade, a vacina, ela vai ser o vírus inativo que vai estar no teu corpo. E aí pode acabar dando alguma reação, alguma coisa, mas é uma forma do corpo mostrar que tá reagindo àquela medicação. E ele vai estar preparado quando vier a gripe e não ter sintomas.

0: mais fracas.
1: Agora uma pergunta mais radical. Se tu tá gripado, tu pode tomar a vacina pra gripe?
0: Mas foi exatamente o que a guria perguntou.
2: Ela não usou o termo gripado.
0: Eu falei que ela... se tava sintomas. Com sintomas. Ah, ou seja, gripado. Sim, tá pode tomar vacina.
3: Vocês estão com problema, vocês dois, hoje?
0: Sim, nós vamos se matar daqui a pouquinho. Vai ser só 5 minutinhos no soco, one. Sem perder a amizade.
2: Vamos!
4: Fizemos mais áudios aqui
3: eu
4: dos
3: eu tenho
4: nossos...
3: medo da Marcelle.
2: Se ela quiser, eu quero.
3: Oh. Vamos lá, vamos lá.
4: Bom dia, pessoal. Marcelo aqui novamente. Meu TBT é de 2015, em Barcelona. Eu lá em cima do morro, vendo o mar do Mediterrâneo no fim da tarde. Imagem linda da natureza mesclada com os transatlânticos. Passando aquele sol absurdo, momento de parar e pensar. Que vida boa. E claro, uma corona na mão, kkk. Um abraço para todos, um beijo do presidente do fã-clube oficial para ela. Hashtag, beijo. Se tu quiser, eu quero, Marcele. JK.
3: Meu Deus.
4: JK, o criador oficial do fã-clube.
0: É Marcelo,
3: nome
4: dele. Marcelo. Ah, tá, mas é que aqui tá... Aqui. Ah, tá. Marcelo.
3: Cara, criamos um monstro. Agora é oficial.
0: Vocês deixaram uma leonina se criar. Eu amo fãs. Imagina.
3: Eu amo meus fãs. Todos.
0: Todos os meus fãs.
4: Princesa Marcele de Guaíba.
3: É.
4: E seu fã-clube. Se tu quiser, eu quero, Marcele.
0: Do Rio Grande do Sul.
3: Vamos lá. Vamos lá.
4: Futura princesa.
5: Diogo, dia bancada. Hoje o TBT é o dia que eu trabalhava ainda de CLT. Hoje eu sou motorista de aplicativo. E no dia eu trabalhei, na verdade, numa lavagem de carro.
3: De dinheiro.
5: E eu tava conversando com um colega meu. E aí chegou lá a patroa, né? A mulher do patrão. Sabe aquele tipo que só pelo nome, só pelo cargo do patrão? E aí chegou lá pra me incomodar lá, dizendo que eu não podia mexer no meu telefone. Acabei discutindo com ela lá, falando que ela não... que ela não mandava no meu telefone, que eu tinha comprado, então eu ia mexer a hora que eu quisesse. E aí ela me cachorriei ela. E aí eu mandei ela me pagar amanhã, né? Como eu recebia por dia. Falei, me paga só amanhã que eu tô indo embora. E aí a mulher veio e me pagou tudo em moeda. Fiquei até umas horas lá contando as moedinhas pra ir embora.
0: Ah.
5: Se possível ganhar o ingresso aí do Super Mario, tá agradecido.
3: Tá ganho.
0: Tá na mão,
3: Eric.
4: Ah, que sacanagem. Pô,
3: acho que participou a primeira vez também, tá na mão pro Eric aí o ingresso do Super Mario.
2: Que Mario?
3: Aquele que te pegou, Pedrinho. Vamos lá. Aqui, ó.
6: Bom dia, Mix. Olha aí, ó. Se quiser, eu quero. Ele só foge. Júlio só foge. O fã-clube dele é de 3 pessoas. Olha aí. Beijão a todos.
4: Bomba.
6: Mas, Júlio, se tu quiser, eu quero. Se tu quiser, eu quero.
0: Júlio!
6: Se tu quiser, eu quero.
2: Tio Julinho, vai lá, pega, Júlio, pega.
4: Ô, Júlio, que história é essa de fã-clube só de 3 pessoas?
2: Tô sabendo de nada.
3: Vamos lá com mais um áudio.
7: O fã-clube tá crescendo, mas quero ver quem é que tem condições de ir pedalando com o sogro até Santa Catarina.
0: Oh!
7: Em 7 horas.
0: É verdade?
2: Sogro?
0: É verdade?
3: Explica, Anderson.
0: Oi, Anderson.
4: Oi. Anderson, acho que é o primeiro, né? Que foi o que buscou os ingressos aqui de bike, não foi?
3: Anderson foi pedalando, acho que...
4: Venho aqui buscar os ingressos pedalando.
0: Não, acho que não foi ele.
2: Esse
0: não,
2: tem ele... café no bullying.
0: Mas conhece meu pai, pelo visto, né? Porque realmente meu pai fez uma viagem aí de bicicleta até Joinville.
3: Cara, os caras estão brigando pela Marcele no WhatsApp. É inacreditável isso, cara.
0: Ai, obrigado, beijo a todos.
2: Não, é só no WhatsApp.
4: O Farias mandou aqui pra gente, ó. Lembrando que a Marcele pode cortar os teus pneus.
3: Se comporte.
0: Eu gosto de ouvir bem comportadinho que me obedece.
4: Ó, eu tenho sogrão, kkk, Marcelo e Marcelo.
3: Cara, criamos um monstro.
4: E assim o fã-clube só aumenta.
3: Uhum. Pode ser dessa família aqui, ó. Motoboy com 2 das 7 esposas grávidas planeja próximo filho.
0: Eu nem entendi a logística. Como é que...
8: É bagunçado, mas sem gerência.
4: Como?
3: São 7 mulheres. A semana tem 7 dias. É a escala 7x7.
0: Tá.
3: A família do motoboy Ivan Rocha, de 36 anos, tem que ser Rocha, né? Morador de Atibaia, no interior de São Paulo.

0: Paulo, casado com 7 mulheres e que está com 2 das esposas grávidas, já planeja quando virá o próximo herdeiro, depois do casamento previsto para 2007.
1: O Catra não morreu.
0: É o novo Catra. Ele está vivendo um relacionamento tipo V, segundo consta aí nos novos tipos de relacionamento.
1: É, Ramiro, eu não sei o que, que é isso.
0: É ele na base e... quatro esposas para um lado, 3 para o outro.
1: É uma
0: também.
1: Árvore.
2: Tipo, é uma árvore. Tipo, vai com tudo.
0: Ele abriu aspas assim, ó. Já que o Brasil não aceita mais de um casamento no cartório, esse casamento vai ser simbólico. Após o casamento, a próxima a engravidar será a mais velha da casa, a Natália, de 31 anos, que é a terceira esposa. Conta Laís Rocha, a primeira esposa do Ivan, que está casada com um motoboy há 10 anos. Laís, empresária de 27 anos, é uma das esposas de Ivan que está grávida. A outra que está esperando é a influenciadora Maria Eduarda Silva, de 19 anos. Aí, entre aspas de novo, eu sempre amei crianças, sempre quis ter filhos, disse o Ivan, que já foi pai anteriormente. Ele diz que receber 2 crianças ao mesmo tempo será mais desafiador, porque a preocupação será dobrada. Bate aquele medinho. São 2 crianças extremamente vulneráveis, em que você precisa ser presente, afirmou. Mesmo assim, o momento é de muita alegria em família. Laís, a primeira esposa do Ivan, está casada com um motoboy há 10 anos. Ter um bebê sempre esteve nos planos do casal. Em junho de 2025, a empresária chegou a engravidar, mas sofreu um aborto espontâneo. Naquela época eram apenas ela e o marido e as outras 2 esposas, Ana e Natália.
1: Ele
0: tem uma vida diferente,
1: né? 7 cartões black para cada mulher?
0: Tem um complemento da matéria que eu li depois, que não é nessa mesma aqui, que ele ganha 40 mil reais, que ele gasta 40 mil reais por mês para sustentar todo esse familhão. Mora numa uma casa com 16 quartos,
3: será
0: se eu não
3: que
0: me engano.
3: Não quer mais um, mas...
0: E ele não trabalha mais como motoboy. O dia a dia da família no YouTube tá fazendo ele ganhar como influencer e ganhar uma grana boa para sustentar o familhão.
2: E São Paulo que se ferre.
0: É? Não. Atibaia.
1: Azar.
0: Atibaia em São Paulo, é isso aí. Mas é uma história interessante essa aqui. Que é 40 mil reais, haja saúde pro Magrão aqui, pro Ivan Roy.
3: Haja saúde, olha,
0: até
3: saúde.
0: Tem os guris de 30 aí que estão fraquejando, né?
3: Imagina, e esse aqui, ó.
0: Esse aí, ferro e ferro.
1: E o motoboy com o cartão black tá aí, ó.
0: Ferro e ferro.
3: Ferro e ferro.
0: Muito bem, ficamos por aqui. Amanhã é sexta-feira. Amanhã é dia de falar da sexta-feira muito amanhã. Louca que tu já teve na tua vida. Não esquece dessa história.
2: A quinta já foi louca, imagina as
1: vezes. Vou preparar a história de amanhã.
3: Uma sexta muito louca.
0: Muito louca. Então tá, voltamos amanhã. Abraço, Thaís, Júlio, Josi, Marcelo, Tiaguinho. Valeu, audiência. Amanhã, 7 horas, estamos de volta para fechar com chave de ouro a semana. Até lá, tchau, tchau.
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5: Bora de trânsito para quem tá vindo de Cachoeirinha pra capital. Muita atenção, tá? Na Flores da Cunha tem um trânsito intenso desde a Fernanda Ferrari e vale destacar ainda que tem relato de ocorrência um pouco antes da Freeway. O que que acontece? Trânsito carregado já desde a Flores da Cunha e vai se estender pela Assis Brasil até a Sertório. Muita calma nessa hora. 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
9: Você tem duas missões aqui: colocar uma música boa pra tocar e representar a cidade onde você mora. Por isso que eu convido você pra participar. É só gravar um áudio, 10 segundos bastam, tá? Você pode gravar quantos áudios quiser e a sua participação pode entrar no ar a qualquer momento, viu? 11 98340 8000. Diga no áudio o seu nome, a cidade que você mora e capricha no som.
10: Fala, Rádio Mix. Meu nome é Vitor de Souza, eu sou de Santo André, São Paulo, e adoraria ouvir Desde Quando Você Se Foi do Fresno. Tamo junto, Rádio Mix, há mais de 10 anos ouvindo aí.
9: Há mais de 10 anos, hein? Sensacional, ouvinte fiel. Que bom, cara, vamos começar bem, hein? Lembrando da Fresno, esse baita hit legal, a época emo que voltou com tudo, inclusive. Tudo bom? Adorei. Então, manda o seu áudio também. 11 9 8 3...

0: Mix agora 8h13, Bibi Rexha, New Religion. Mais ou menos isso, né? A música é como se fosse uma nova religião. É a nossa religião, com certeza. Estamos unidos por causa da música. E falando nisso,
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0: Qual música você quer ouvir? Aquela que vai te fazer bem, que vai te deixar pra cima, sabe? É, porque, poxa, a gente tá na quinta-feira já, semana

0: tem que mandar o seu áudio aqui no WhatsApp da Mix e participar do Pede no Zap. 11 9 8 3 4 0 8 mil. O que que nós vamos ouvir agora?
1: Bom dia, Rádio Mix. Aqui quem fala é o Nicolas de Marabá, no Pará. Gostaria de ouvir a música de Lady Gaga e Bruno Mars.
0: Grande Nicolas, obrigado, hein? Essa aqui é irresistível, né? Bora ouvir de novo.

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0: Mix agora 8h22, Festival The Way.
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0: Enquanto eu apresento o pede no zap aqui pra você, eu fico de olho nas notificações. Eu deixo o WhatsApp.

0: hora ouvindo a Rádio Mix e participando aqui do Pede no Zap. Boa aula, viu? Maria Esther, uma fofa, uma simpatia. A Marilza, ela tá em Andradina, tem o Jason de Cuiabá, o Jonathan tá em Londrina, a Ayla em Brasília e tem a Raquel Albuquerque em Ribeirão Preto. E você, onde você mora e o que você quer ouvir? Grava um áudio, me conta tudo isso e participe. Posso colocar você ao vivo aqui a qualquer momento. 11 9 8 3 4 0 8 mil, esse é o nosso número. O que vem agora, hein?
1: Bom dia, Rádio Mix, aqui quem fala é o Jordão, eu falo de São Paulo. Gostaria de escutar o Nickelback com a música Hero. Valeu, Rádio Mix, bom dia.
0: Essa música do Homem-Aranha, era aquele primeiro filme lá com o Tom Maguire. Essa trilha na época tocou bastante, viu? Bora lembrar.
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0: Mix agora 8h26 é o Chad Kroeger, vocalista do Nickelback com Hero.
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0: Participe aqui pelo 11 98340 8000, é o pede no zap rolando pra todo o Brasil.
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6: E vocês tiram alguma coisa do Bacon. X?
7: Não.
6: Eu tiro ervilha. Meu, ervilha é uma...
7: Pessoal de casa vai, já vai, tá...
6: Essa aqui até, desculpa, o pessoal tá achando que a gente tem até uma inimizade entre gordos.
7: Mas a gente tem mesmo.
6: Mas, irmão, não temos. É um rapaz maravilhoso. Meu, a parada é a seguinte. Um gordo, ainda mais tu, que tem um trabalho feito por fast foods. O cara criou, fez aquele negócio, porque faz sentido comer tudo junto.
7: Sim.
6: Ele vai lá e tira.
7: A ervilha, eu acho que não...
6: Mas não tem que achar nada. O chefe que fez, tu come e gosta...
7: Não tô dizendo que eu sou contra a inovação, entendeu? Eu acho que tem que ter lugar pra inovação na gastronomia, mas às vezes os caras se passam.
6: Mais uma vez, criticarei firmemente o colega gordo ao meu lado.
7: Eu vou dizer uma coisa, Simon.
6: Você é gordo, não faça a exceção virar a regra.
7: Lá em casa não vai nada fora, se não tem mais onde ir, vai pros cachorros e...
6: Isso aí é do golpe do cachorro também. Pô, já é velho.
7: Sai, cachorro, cara.
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9: 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Olha só, quem avisa amigo é, tá vindo da Zona Norte da capital para o Centro Histórico, usa a Protásio só se realmente precisar, porque ela tá trancada desde antes da Rua Verdes Campos, trancada mesmo, tá? E vai seguir com essa tranqueira, pelo menos, até a Dr. Otávio Santos, onde tem relato de ocorrência. Então é o seguinte, vai ter que ter um tempo a mais para percorrer o trajeto e muita, mas muita paciência. 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Segue por aqui que eu volto logo com outras informações. Quero te encontrar.
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0: Mix agora 8h33, voltamos com o Pede no Zap, um programa de pedidos musicais da Mix, abrindo mais uma notificação aqui no 11 98340 8000. Grava o seu áudio e participe também. Que música você quer?
2: Bom dia, Mix. Você quer Nicolas de Coqueiral de Aracruz? Toca aí pra mim Bring Me to Life, de Evanescence.
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0: sei. Então, sirva a sua música aqui pra gente tocar no Pede no Zap. Deixa eu mandar um salve aqui pro Jairson de Belém do Pará. Tem a Graziella, ela tá em Guaratinguetá. Manda beijos no esposo, o Fernando. Tem a Natália em Ribeirão Preto. A Ana Cristina tá em Natal, no Rio Grande do Norte. A Patrícia em Foz do Iguaçu. E tem o Guilherme de Santa Catarina. Grava o seu áudio aí pra representar a sua região e indica o som que você quer ouvir. Nós vamos tocar. 11 9 8340 8000. Esse é o número, a senha de acesso, o WhatsApp da Mix, pra você fazer a festa aqui na nossa programação.
1: Meu nome é Paulo, moro em Nova Lima e quero ouvir Gangster Paradise do Cúlio.

0: prepara o seu áudio.
1: Salve Rádio Mix, aqui quem fala é Fernando Cardoso de Belém do Pará. Bom, como vocês sempre atendem meus pedidos, gostaria de escutar a música do Justin Bieber, um feat com a Nicki Minaj. Só não estou lembrado o nome no momento, mas é essa. Obrigado Rádio Mix, melhor rádio do Brasil, valeu.
0: Obrigado por isso. Claro que a gente sabe que música que é. Beauty and the Beats. Pra você aqui, hein? Bora.
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0: Mix, agora 5 para as 9, Green Day, Boulevard of Broken Dreams.
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0: Fechamos assim então, hein? Mas só por enquanto. Obrigado você que participou e ouviu mais um pede no zap.
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4: 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Oiê, cuidar da pele não precisa ser difícil. Na verdade, uma rotina simples já faz toda a diferença no teu dia a dia. Tudo começa com uma boa limpeza para remover aquelas impurezas e preparar tua pele. Depois, a hidratação entra como um passo essencial para manter o equilíbrio e a saúde da pele. E claro, o amado protetor solar. Esse é indispensável todos os dias, mesmo quando não tem sol aparente, viu? Pequenos hábitos, quando feitos com constância, têm grandes resultados ao longo do tempo. E a tua pele fica mais viçosa, mais uniforme e aquele brilho natural que todo mundo ama. Lembrando, não é sobre perfeição, é sobre cuidado e saúde. E quanto antes tu começa, melhores são os resultados. 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
3: Tô de volta e agora eu falo com quem tá na leste da capital, sentido centro histórico pela Ipiranga. Atenção, tem relato de ocorrência próximo ao Joaquim Porto Vila Nova, então tem o quê? Lentidão, redobra a atenção no trecho, tá? E a Ipiranga vai seguir com esse trânsito mais complicado em alguns trechos, especialmente também próximo a Salvador França, então muita atenção. 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Já sabe, né? Segue por aqui que eu volto logo.
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0: Mix agora 9h26, Counting Crows, Mr. Jones. Não sei se você sabe, mas as melhores dicas de filmes e séries estão aqui na Rádio Mix, no Drops Mix Cultura Pop, que eu tenho a honra e o prazer de apresentar pra você. Eu vou lá nos streamings, no cinema, assisto tudo e conto pra você aqui com opinião. É aquela resenha, aquele review no capricho pra você. E a dica que eu vou dar agora é de uma série que provavelmente vai te viciar. Você vai querer maratonar. Dá uma ouvida aí.
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0: Sou eu, Diego Baroni, o cara das dicas de filmes e séries aqui da Rádio Mix. E agora vou recomendar o dorama do momento chamado O Amor Não Está Esgotado, da Netflix. Assim, geralmente numa série sul-coreana, você tem um casal de protagonistas que são opostos e tal. Mas aqui levaram isso muito a sério. Porque eu nunca vi um homem ou uma mulher com personalidades tão diferentes. Ela é apresentadora famosa e vende produtos na TV. Alegre, mas que tem uma vida solitária e um passado polêmico. E ele é um fazendeiro, mal-humorado, sempre de cara fechada e mesmo de má vontade, ajuda as pessoas da comunidade onde vive. O caminho dos dois se cruza por causa do trabalho dela. E ao invés de rolar um clima, vira uma guerra. E um se torna inimigo do outro em cenas engraçadas, sim. Mas ao mesmo tempo você pensa, eles nunca vão ficar juntos. E ainda tem um outro cara interessado nela. Os episódios são longos e às vezes dá uma enroladinha. Nada que atrapalhe, mas é bom avisar. Mas olha, é um baita dorama gostoso de assistir. Bonito, apaixonante, divertido. Mas tem também aquele socos no estômago que vão te deixar mal, mas é tudo bem equilibrado. A série O Amor Não Está Esgotado tem episódio novo toda quarta e quinta na Netflix. Me segue no Instagram para mais, @ Diego Baroni no ar, e lá tem o link do canal Kryptonita no YouTube, onde eu apresento vários conteúdos desse universo.
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10: 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Curte aí, mais uma novidade na Mix. Detonautas, Rádio Love Nacional. 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

0: Para as 10, One Republic Needs Your Love.
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0: E ó, acabou a espera, principalmente para você que é fã da Billie Eilish, porque chega aos cinemas de todo o Brasil a partir de hoje o filme Billie Eilish Hit Me Hard and Soft. E essa produção traz momentos da mais recente turnê da cantora, fazendo shows na Europa, Estados Unidos e no Canadá. E entre as músicas ao vivo, também conhecemos mais de toda a produção do show e ainda vemos a Billie trazendo alguns depoimentos mais pessoais. E só para você ter uma ideia, o diretor desse longa é James Cameron, cineasta responsável por grandes filmes como Titanic e a saga Avatar. Então, ó, o filme Billie Eilish Hit Me Hard and Soft acaba de estrear nas telonas. É uma boa dica pra você que gosta de música e também curte grandes produções e tem a opção de assistir em 3D. E o James Cameron é um dos cineastas pioneiros no cinema 3D, então se você é tão fã assim da Billie Eilish, o recomendado é você ir assistir com o óculos 3D. Demorou? Bom, pra ver essa e outras notícias, vai no nosso site radiomixfm.com.br.
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3: Muita atenção para ti que tá vindo da zona leste da capital para o centro pela Ipiranga. Tem um movimento do horário sim, mas eu quero destacar

0: E próxima, João Pessoa, tem estreitamento de faixa, então é importante já redobrar a atenção e saber que vai ter trânsito ainda mais pesado nesse trecho próximo a João Pessoa. 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

0: Mix, são 10:30, capital inicial, primeiros erros.
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2: E a Copa do Mundo desse ano tá chegando e promete ser simplesmente gigante. Isso porque pela primeira vez teremos 48 seleções na disputa. Você lembra que antes eram 32, né? Bom, claro que isso aumenta o número de jogos, mas aumenta também a emoção. Ah, e tem mais um detalhe, pela primeira vez na história a sede será tripla: Estados Unidos, Canadá e também México, recebendo os jogos do Mundial. É, uma Copa espalhada pela América do Norte. Olha, já dá até pra imaginar como é que vai ser o clima da festa do futebol.
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0: 11.
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5: Um ouriço foi resgatado pelos bombeiros após ficar preso em fios de telefonia em Bento Gonçalves. O animal subiu um poste no bairro Botafogo e ficou a vários metros do chão. Após o resgate, foi levado a uma ONG que fará sua devolução à natureza.
6: Ah, bom. Como é que é um ouriço? Conseguimos resgatar eles.
7: Foi tu, Elon?
6: Com licença, eu estava sendo voluntário do CEF do bombeiro. Tá. Eu era o voluntário do CEF, eu não era o CEF voluntário.
7: Tá,
6: o voluntário do CEF. Conseguimos fazer
7: o resgate do chefe.
6: Não muito sério.
7: Tá. Amarrar um cadáver, essas coisas assim.
6: Achei que teria um cadáver. Isso é sério.
8: Amarrar um cadáver.
6: Infelizmente, fiquei com a mão toda. Dá uma olhada na minha mão.
7: Olha
6: minha mão. Cheio de furo do ouriço.
9: O ouriço querendo ligar pra mãe e os bombeiros lá tirando.
7: Eu imaginei agora uma tomata vermelha com uma escadinha atrás, tá ligado?
6: Era assim mesmo.
7: O ouriço.
6: Fala, mãe. Consegui ler aqui, mãe. Não, e sem sirene. Era eu atrás. Miau, miau, miau. Os caras não abrem?
8: Bata trialto aqui, meu.
5: Vai, que loucura.
6: Vamos dar os fios tudo aqui.
8: Achei que era um coqueiro, velho.
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0: peças foram 3 das mais pedidas por você em 2003. A qualquer momento tem mais.
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0: Stick With You, são 11h25.
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5: Muita atenção para ti que está na zona norte da capital, na Sertório, indo no sentido Assis Brasil. Tem um relato de ocorrência próximo à Rodona Sebastiana, então vai ter o quê? Trânsito mais pesado, mais lento na região. Vai com calma, tá? Redobra o cuidado e a atenção, sempre é bom. 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E segue por aqui, eu volto em seguida com mais dicas para ti. Quero te encontrar.
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0: Mix e o som do Charlie Brown Jr. só por uma noite. Faltando 6 minutos pro meio-dia, já já tem Top Mix.
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2: Pergunta do Gustavo, de São Paulo. Duda, eu sou motorista de aplicativo. O carro alugado tá caro demais e fui ver de financiar um usado. Mas pediram 40% de juros ao ano. Vale a pena assumir essa bucha pra ter algo que é meu? Ou o aluguel ainda é um mal menor?
3: Gustavo, quem segue meu canal sabe que eu raramente sou a favor de aluguel de qualquer coisa. Porque no aluguel você fica pagando por um tempão por um negócio que nunca vai ser seu. No seu caso, se você puder financiar um carro, vale mais a pena. Tem vários vídeos lá no meu canal com todos os cálculos mostrando como até para quem trabalha como motorista de aplicativo, vale mais a pena financiar seu carro do que ficar

0: mais ainda. O problema é que, no seu caso, a loja está enfiando a faca nos juros do financiamento, tá? Hoje, os juros de um financiamento de carro estão na faixa de 26, 28% ao ano. Então, você tem que ver se essa loja cobra valores abusivos mesmo ou se é porque o seu score está muito baixo. Quando o nosso score está baixo, os bancos acabam aumentando os juros por não terem certeza se você vai pagar direitinho as parcelas ou não. Então, pesquisa melhor, vê como ficaria o financiamento em outras lojas e vê como é que tá seu score, tá? Se tiver vermelho, tenta melhorar isso e, enquanto isso, dá uma olhada no preço de outros carros, em outras locadoras, para ver se consegue um aluguel mais barato até liberarem o seu financiamento.
1: Se você tiver alguma dúvida, manda uma mensagem pra gente no WhatsApp da Mix, 11 98340 8000, e me segue nas redes sociais, Primo Pobre no YouTube e arroba Eduardo Fieldberg no Instagram.
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4: E você sabia que grandes sucessos da música têm histórias incríveis? Esse é o caso do mega hit Umbrella da Rihanna, que nem era pra ser da Rihanna. Na época, no ano de 2007, o rapper Jay-Z ofereceu essa faixa pra Britney Spears. Pois é, a cantora rejeitou a música, que acabou indo parar nas mãos da Rihanna. E o resto da história a gente já sabe. Umbrella fez a Rihanna estourar nas paradas musicais do mundo inteiro e ganhou vários prêmios. Isso sem falar no clipe de Umbrella. No vídeo, Rihanna faz uma coreografia com guarda-chuva e a dança acabou se tornando icônica na música pop. Vamos relembrar então um trechinho desse grande

0: Britney Spears se arrependeu de não ter aceitado Umbrella?
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2: Tô de volta na Mix pra chamar a tua atenção. Tá saindo da capital pra região metropolitana pela 116, muita atenção, porque eu quero te lembrar das obras do viaduto da Inconfidência. E o que que acontece? Sim, trânsito represado. Mas tem que te ligar já desde a Estação Fátima, tá? E vai seguir assim com esse fluxo bem impactado, pelo menos até a Estação Canoas. Muita calma nessa hora. 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
11: O melhor mix, cara. É impressionante como é o melhor, muito
12: não
11: melhor.
12: Tem como.
11: Mas é muito melhor.
12: E só melhor.
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11: Agora, tribal. Mix. São Paulo não é mesmo. São Paulo.
12: Não.
11: Mix.
12: Não.
11: Mix.
12: É sem molho.
13: Mix Canoas. Melhor. Mix Canoas.
11: Na real, a palavra Porto Alegre ajuda, né?
12: E a São Paulo atrapalha.
11: Porto Alegre.
12: É.
11: Pô, é um
12: é que
11: porto
12: Paulo
11: que
12: é
11: alegre.
12: São Paulo não é.
11: E é um lugar que tu chega.
12: E também não é
11: Porto.
12: Gay Harbor. Piroca da cabeça lá. Que sanidade que tem em São Paulo.
11: São Santos, não é santo.
14: E é Poa, não é Poá que nem tem São Paulo.
12: Mas, de fato, confunda. Nós temos, a gente esquece. Sabe quando tu repete uma palavra tantas vezes, tu acaba perdendo o significado da palavra?
14: Sim.
12: A gente esquece que tem alegre no nome, né?
13: Alegre.
12: Alegre,
11: é um porto, cara. É um porto seguro. É um lugar de chegada.
13: E tem uma travessa ali no centro que é Mário Cinco Paus. Eu sempre penso também. Às vezes a pessoa fica falando Mário Cinco Paus. Mário Cinco Paus, esquece
12: quantos paus o Mário tem, né?
11: É. E mora em cidades que não percebem os nomes, tipo assim, Antagorda. Antagrande.
14: Tem uma rua em Porto Alegre
13: tem cinco paus, por isso que ele mora em um Porto Alegre. É verdade.
12: Claro.
13: A alegria dele.
12: Quem deixou o Porto Alegre foi o Mário.
11: Quem povoou Porto Alegre foi o Mário.
14: Qual? Tem uma rua chamada Antão de Farias.
12: Antão de Farias?
14: É a menor rua de Porto Alegre, eu acho que ela deve
11: ser. Mas ele é um Antão,
12: mas
11: ele
12: é uma mantinha, né?
13: Tem uma rua Walt Disney. Tem uma rua Walt Disney em Porto
11: Alegre. É que era só dele. Ele é só pra ele, entendeu?
12: Tem Mato Leitão também.
13: Arroz dos Ratos, eu adoro.
12: Tem uma cidade que chama Segredo.
14: É verdade, eu também
11: conheço. Ninguém conta. Quem nasce lá é um...
13: Se ele nasceu e tu descobriu, virou uma fofoca. E o pessoal, de pauta jornalística adorou quando a cidade de Feliz teve o DH alto, né? Porque podiam fazer. Ah, o pessoal de Feliz é feliz.
11: Sabe qual é a cidade mais, com maior concentração de felicidade e. Como é que chama quando tu mora bem, quando o lugar tem. Qualidade de vida? Qualidade de vida?
13: Minimundo.
11: Do Brasil?
14: Do
11: Brasil?
14: Não é.
11: Cara, eu vi agora no Instagram dois irmãos.
14: Dois irmãos.
11: Two brothers. Vai, mas eu tive o prazer de conviver dois irmãos por 4 anos, né, cara? E eu, meu, que cidade linda.
14: Chegou aí no shopping de dois irmãos?
11: Não, eu namorei uma mina de lá mesmo.
14: Chegou aí no shopping
15: nem
14: de dois irmãos?
15: Nem cara, todas as minas, mas sempre uma mina, né?
13: Não, é muito triste como ela acabou com ele. Ela falou assim, te vejo como um irmão. E aí a gente mora
11: ali. Não.
13: Bah, muito foda.
11: Foi longe disso.
14: O Serongueiro no prefeito construiu porque a mulher queria ficar em shopping. E ele construiu um shopping em dois irmãos.
12: Não, peraí. Moral e talvez um mau uso do dinheiro.
11: Talvez.
14: Mas dói cidade.
13: Se for só a mulher, cabe dois irmãos.
12: Bah, é muito engraçado, né? Cidades menores tem essas coisas que rolam. É muito engraçado. Claro. Em Caxias rolou uma época que o prefeito... E aí é tipo assim, ó, ninguém sabe se é porque é ou porque é coincidência, tá?
13: Sim.
12: Mas num bairro específico, não tinha rua asfaltada. E aí na gestão dele que ele entrou, asfaltou a rua até mais ou menos a casa da namorada.
11: Ah, entendi.
14: Não, a casa dele...
12: Aí a casa da namorada até a casa dele, aí a partir daquele momento tava toda asfaltada.
13: Veludo.
12: E aí isso que eu achei, mas o projeto realmente era até ali. Tu escolheu aqui.
11: Já pega uns detalhes também.
12: É, galera. O importante é que
13: material.
12: Tá asfaltado, brother.
11: O importante é que tem asfalto. Pode ser que é uma cidade asfaltada, entendeu?
12: Mas tem caras que são corajosos de tomar certas decisões. Sim. Que claramente a gente sabe que tá estranho. É. E os caras bancam, né, meu?
11: Mas, mais uma vez, beijo pra dois irmãos, porque tem uma audiência grande lá. E outra, uma vez eu tive o prazer de ir num restaurante que é meio que altão, assim. E tu enxerga o porquê que é dois irmãos.
12: Era irmão mais velho.
13: Porque um é gerente, o outro é o chefe.
11: Não, é que, meu, são dois morros lindos, cara. Tu vê que a cidade fica em torno de dois morros, assim, tá ligado? Perfeito, cara.
12: Ah, podia ser dois tetões, então.
15: Eu ia falar a mesma coisa.
12: Escapou de ser dois tetões. Então é dois irmãos.
15: Por um detalhe.
12: Por um detalhe.
11: Eu nunca mais vou ver agora com o irmão. O Eulírio
15: tava inspirado, aí falou dois irmãos.
11: Eu só vejo como teto agora.
14: Meu amigo que mora...
15: Foi uma mulher que deu o nome.
14: Meu amigo que mora na Antônio de Farias acabou de mandar uma mensagem. É, mas tu tem que contar o que aconteceu na Antônio de Farias aí. Contou, mas eu não vou botar o ar.
11: Não dá pra camuflar?
12: Não,
14: dá.
12: Então,
11: não, camuflar não.
12: Camuflar nada, ele quer
3: meter ele. Que tu passou caminhando de manhã cedo, bêbado, na Marquise de um prédio, na Tante Farias.
11: Mas aí é curtinho.
14: É que ele mora no segundo andar e aí caiu uma colher na Marquise. E aí eu saí bêbado da janela do segundo andar em cima da Marquise pra pegar.
11: Claro, que é o certo, né?
14: É o certo, bêbado.
12: Você é o famoso Homem-Aranha de Antão.
14: Isso.
12: Eu ouvi essa lenda do Homem-Aranha.
11: É que é o certo, né, cara? Caiu uma colher, que é mais importante que tua vida. Tu vai pra cima de um telhadinho
14: de
11: zinco.
14: Aqueles telhadinhos de concreto, sabe aquelas marquises que tem?
11: Sim.
14: E aí eu saí da janela.
11: O risco de vida foi menor.
12: A colher era de chá, de sopa.
14: Sopa.
15: Ela era de
12: prata? Aquelas de concha de pegar a sopa?
14: Isso, aí caiu e eu falei, vou ali buscar.
12: Aquela de conchona?
14: Não, colher de sopa.
12: Ah, não, então tu foi relaxado.
13: Mas é segundo andar?
12: Ah, meu amigo.
13: Se tu caísse, tu quebrava a perna. Era o chão, era de grama.
11: Caiu uma colher, mas o Jerry entendeu que era outra palavra. É uma mulher.
12: Caiu uma mulher.
11: Vou ter que buscar.
13: O nosso querido lá também, né? O Jamal lá, ele já teve que pular do segundo andar, mas foi por outros motivos, né?
11: Jamal.
12: Foi porque o marido da mulher chegou.
13: Pendurou uma colher na mão.
14: É bom, né?
15: Colher de pau.
12: Mas ele tava com uma faca, não era
11: colher. E saiu de cuequinha pela rua, correndo? Meu, eu já vi uma coisa isso uma vez, cara.
12: Sério?
11: Eu chegando de um show de 6 da manhã, chegando perto da minha casa ali e um cara correndo pela rua, correndo, desesperado, com a cueca e com as roupas na mão, assim.
12: Não,
14: amadores. Não sabe pegar a mulher
12: sunga, de repente,
11: o cara era fugindo. Porque depois dele passou outro cara.
12: Ah, tá.
15: Definitivamente não era o cara.
11: Não era o cara
13: a ironia, a estratégia que eu tenho pros caras não brigar comigo é ficar de cueca. Só que nesse caso específico, é o cara de cueca apanha mais.
11: Bota a roupa. Vamos apresentar a bancada, gente. Olha só, temos Rodrigo Cosma hoje aqui. Palmas pra Rodrigo Cosma.
13: Gostei da ideia de quadro.
11: Também temos o nosso Sir por aqui. Por que tem o nome de Sir?
13: Sir Eric.
11: Porque o outro cara é Sir, entendeu? Então eu quero convocar que ele também seja Sir.
12: Claro.
11: A rainha tem que olhar pra cada um.
12: Agora o rei, né? A rainha não olha pra ninguém.
15: Não tá olhando pra ninguém.
12: Fica onde você está.
15: Fechou o
12: saído. Fica onde você está. É verdade. Agora o rei, se quiser trocar uma ideia.
11: Assim, então temos aqui o nosso Sir Eric Clapton.
12: Como é que tá a situação da família real brasileira aí? Tem uns vivos ainda, né?
13: Os Warriors Bragança? Eles têm o dinheiro. Tem uma cidade específica que todo mundo que mora lá tem que pagar no IPVA, no IPTU, né?
11: Sim.
13: Tem que pagar uma partezinha pra eles. Até hoje.
12: Então tá. Pra pagar a luz.
13: Então tem mesadinha. Eles têm mesadinha até hoje.
11: Podem botar alguém pra ser Sir, por exemplo?
12: Não, eu acho que eles já perderam esses poderes de escolher conde, duque. Esses poderes eu acho que eles perderam.
11: Ser Sir do Brasil, imagina ser Sir.
12: Mas aparentemente tá pingando uma grana até hoje, né, cara?
11: Meu brother.
12: As famílias são
13: muito. Tem uns gatinhos, né? Tem uns Olhos Bragança mais novos, assim, que são os gatinhos. Eles ganham aquela. Viram meio que famosinho.
11: Gatinho? Gatinho de gatinho? De gatinho
12: bonito? Tinha um que tava no Air France, né? Aquele Air France que caiu.
11: O dos príncipes?
12: Eu lembro que tinha algum dos...
14: Aquele
12: dos...
14: que sumiu no meio do
12: isso,
14: zero?
12: Isso, Ô, Eduardo, pesquisa só pra não parecer que eu tô fazendo uma piada de mau gosto. Mas é real.
11: O Eric tá matando os príncipes tudo
12: eu
11: aqui.
12: Eu acho que Orleans tinha um que tava na...
11: Orleans e Bragança,
13: France,
11: né?
13: No... E essa turma não, só cai pra cima, né? Porque vão continuar nas festinhas.
12: Não, nesse caso caiu...
11: Country Club.
14: Teve um que se candidatou, foi ano passado?
13: Ah, sempre, né?
12: Isso era Chiquinho Scarpa. Eles sempre tentam.
13: É verdade.
11: Também temos ele, cara. Sir Simon, grupo do Bola Dragões de Malhança. De Malhança é muito bom.
4: Bom, gente, uma satisfação estar com vocês aqui. Uma quarta-feira já.
11: Quinta-feira.
4: Quinta-feira com cheiro de quarta. Quarta-feira com cheiro de quinta. Hoje é quinta.
13: Hoje é quinta.
11: Tá de gramado ontem, né?
14: Amanhã.
4: Hoje é quinta-feira. Do nada surgiu esse show. Encontrei a Ana lá.
11: Eu vi os stories dela.
15: Eu escutei a tua voz nos stories dela.
11: Eu vi pelos stories dela, na
4: real. Ela tava lá, tirou uma onda.
12: A Ana Paula Renault, hein?
13: Olha, onde?
12: No Gramado Summit.
13: Ela vai estar lá?
11: Cara, tá bem legal esse Gramado Summit, velho. Tá com, vai ter gaveta, vai ter uma galera legal.
13: Vai ter o Arthur vai estar lá também, Arthur Gubert.
11: Vai ter uma galera legal pra caramba palestrando por lá.
4: E é isso, meu, já que tu me cortou, o cara tá sentimental. Gente, quinta-feira, tá chegando o final de semana, eu estou ansioso por sexta-feira. Não sei.
11: Ah, tá.
4: Mas sexta-feira é sempre é o último dia que eu vou ter que subir 4 andares a pé.
13: Porque
11: falta pouco, vai chegar.
12: Tá.
11: A obra tá quase concluída. Eu tenho uma notícia pra dar pra vocês.
13: Ontem
11: eu passei ali pela obra e eu vi o engenheiro comentando um negócio com outro engenheiro.
13: Tu vê que vai ter.
11: Eu acho que talvez demore um pouquinho.
14: Não, mentira. É 26. É mais que 26.
13: Um cano, ali, coisa. Eu sei que tem um outro elevador aqui atrás. Daqui a pouco a gente hackeia ele e vem com ele.
4: E essa lá, então.
11: Ah, aquele dos carros? Bem seguros.
13: Pode ser, né? Cabo
4: carro. Isso. Testa lá.
11: Vai na frente.
13: Fiozinho de nylon.
11: Ai, cara. Temos a nossa musa por aqui também. Também uma princesa, tal qual aqui os integrantes são os príncipes, né, cara? E aí, Benina, tudo bem? Natália Critz.
15: Vocês vão matar a saudade do quê hoje?
11: Uma amiga minha falou que não conseguia te seguir. Porque eu falava Critz e ela procurou Critz, mas é Critz.
15: Se escreve Critz e se fala Critz porque tem trema na U.
11: Aê! Pô, a galera não vai achar, então vou lá. Critz que é Critz.
12: A trema, ela foi apagada, né?
11: A trema teve
13: mal, foi.
12: Como é que chama mesmo?
13: Foi cancelado.
12: Não, teve aquele. Não é Revolução da Liga
11: Portuguesa, foi
13: cancelada.
14: Reforma.
12: Reforma. Na reforma, trema.
13: Ortográfico.
12: Cara, trema
11: assim como trema.
13: Linguista tinha trema.
11: Aqui é o Ifen.
13: Linguista tinha trema.
12: Ah, trema, eu sinto falta da trema.
11: Tem muita palavra que eu boto no GPT pra saber se
14: dá trema. Trema, na verdade, é o I, não.
15: É o
14: I falando U. Não, mas ui, é falar I com um biquinho. U.
12: Na real,
14: Natália Cruz.
12: Na real, tudo bem, pra nome sim, mas eu acho que era pra palavras que, por exemplo, G-U-I, tu lê Gui, aí tu forçava a ler Gui. É isso, né?
14: Isso.
12: Certo.
13: E tinha aquela piada, trema na linguiça.
12: É língua portuguesa!
11: E é difícil
4: português. O então, o nome dela.
13: Trema na linguiça acabou, não dá mais
12: essa piada. Trema na linguiça?
13: Tinha piada, trema na linguiça. Agora não tem mais.
4: Já tremeços na linguiça?
11: Também temos ele, cara, que chegou aqui ofegante. Hoje é que você tava,
14: Tava fazendo limpeza dentária, mas a mulher não conseguiu me atender. Daí eu cheguei lá e falei, cara, tem que ir embora. Daí eu peguei um Uber, achei 11h55 aqui.
13: Você foi naquela central de consultas da vida, assim, ou tu foi numa mais...
14: É, tipo essa.
11: Poucas coisas são mais rápidas que tu ir num compromisso e não dá tempo do compromisso, cara. Eu fui agora de ontem no banco também. A gente tem tempo contado aqui, né, cara, que eu tenho um programa de TV e de rádio. E é tudo ao vivo. Então, quando eu cheguei no banco, sabe quando tu olha assim pro númerozinho passando assim e olhando pro relógio? Aí quando o cara me chamou, eu falei, só
12: não vai dar,
11: mano. Eu dei tchau pro cara. Falei, meu, valeu, mas não dá.
15: Eu fiquei lá, eu fui passeio, foi incrível.
12: Eu só queria te ver.
11: E aí, quando eu fui pagar o assinamento,
13: passou
11: um
13: dinheiro,
11: minuto. Por um minuto eu ainda paguei o assinamento da
15: torre.
11: Fiquei bem.
13: Quem vai no banco em 2026 é no mínimo uns 800 mil na conta. Tá aí, ó.
12: Não, tem várias coisas que tem que fazer no banco ainda, né?
11: Muito
13: nunca mais foi no banco.
11: Eu tenho que provar que eu tô vivo, cara.
14: Tem que provar que eu tô vivo.
13: E a minha agência é a antiga firma, né? A minha agência é na antiga firma e eu não sei se eu posso entrar na minha firma antiga.
11: Ah, é verdade. É, não sei se tu vai ser bem quisto lá.
13: Todo mundo me adora lá. Tirando
4: dois. Tem certeza.
13: O pessoal me adora lá.
4: Tem certeza.
14: O pessoal me adora, tirando uns dois.
13: Ah, o Fanny gosta de
11: tirando
13: mim.
11: Tirando o chefe.
15: Capuzinho, informação no chat aqui,
11: Informação.
15: Voo 447, herdeiro da família Orleans e Bragança, era administrador de empresas e tinha 26 anos.
13: Aí,
15: e uma das vítimas do voo foi que caiu no Oceano Atlântico um domingo, quando viajava no Rio de Janeiro para Paris, o príncipe Dom Pedro Luiz.
11: Acertei!
15: Então, informação verídica.
11: Você foi, então?
13: Dom Pedrinho.
15: Selo validado.
11: Você foi com as cordas.
12: Príncipe de um príncipe no Air France.
15: Sabia.
12: Mas a gente... Tem bastantes aí, né?
13: Acho que
12: vai diluindo tanto que daqui a pouco agora até sobrinho, filho do não sei o quê, qualquer coisa vira...
13: Tem um filme, né? Que morreu todo mundo porque foram tirar uma foto e morreram. Aí uma pessoa lá nos Estados Unidos foi chamada pra ser rainha da Inglaterra.
15: E assim. Eu acho também que quando tu tá nesse posto, fazer filho é muito mais tranquilo, né?
12: Claro,
15: tipo,
12: se o PTU vai pingar na tua conta...
11: E tu sabe que vai pingar um saláriozinho bacana, gostoso, que nem hoje que
4: tu ganha dinheiro pra isso?
11: Não, mas o jeito ele sim, né?
12: Claro que ganha. Como assim? Que pergunta é essa?
4: Eu não entendi.
12: Você pensa. Tu acha que o rei não ganha, dinheiro?
11: Não, mas digo o nosso rei, pô.
12: Ah, não, mas aí é.
11: A nossa galera ganha, é bizarro.
12: Meu, assim, ó, quando o cara vai largar de poder, não é só tipo assim, ah, gente, então tá certo, tá?
14: Acabou
12: de entrar. Vira democracia, então, e a gente fica de boa, a gente vai trabalhar. Não é assim que funciona, né? Rola negociações, é tipo assim, ah, então tá. Daí tu fica com todas essas terras.
15: Qual o meu benefício agora?
12: E aí essa cidade vai te pagar pra sempre. E isso, tipo, rola. É. O cara não vai entregar. A linguiça pra trema, né?
11: Entregar a linguiça, pô. O Bagaté falou assim, ó. O Luiz Felipe de Orleans e Bragança é deputado federal.
12: Ah, então além disso...
14: Ganha nosso dinheiro.
13: Voltaram ao poder.
12: Ainda. Então quando eu vou comprar um chocolatinho de 12 pila, ele ainda recebe também.
11: É verdade. Olha só, gente. Hoje é dia 27 do 5... 7 do 5, perdão. 27 não, né? 7 do 5. E é o Dia Mundial da Atenção à Espondilite Anquilossante. Pai, eu acho que, Edu, a gente podia dar uma pulada nessa.
4: Realmente,
11: aí.
4: Eu acho que... Acho que
11: podia, aí, Edu.
13: Eu acho que falamos de pula.
11: Eu acho que a gente podia mesmo pegar as que não são tão...
13: É, não, eu vou dizer que a Nath...
11: A doença inflamatória crônica que afeta a coluna vertebral e a articulação. Sacroilíacas.
15: É mais fácil,
11: é. Não é que não seja que importantíssimo, mas importante. Eu acho que talvez por
13: problema. É, Edu. Mas assim, a Nath fez uma pergunta e todo mundo ignorou ela.
11: Uau.
13: Ela perguntou o que, que vocês estão com saudade hoje.
15: É,
12: nossa,
15: verdade.
12: Mas isso faz 2 horas, né?
15: Mas, não, assim,
13: mas ela perguntou
15: se foi
13: em aberto.
12: Mas olha só.
4: Ele não quer que respondam. O Eric não quer que respondam.
13: Qualquer oportunidade de puxar o saco da Nath.
15: O diretor desse programa é conflito.
12: O programa, ele segue uma linha, ele é linear.
11: Não, assim, eu sou da rádio, diretor.
12: O programa é como se fosse um rio, e o rio ele navega.
11: Ai, que bonito isso.
12: Tu entendeu? Verdade. Se alguma coisa a gente perdeu.
11: Se uma
12: lá
11: pedrinha
12: atrás,
11: passou no caminho,
12: se a gente tiver que voltar.
15: Eles passaram.
12: Se a gente tiver que voltar, vai virar. A não ser que a gente assuma que o cafezinho é um filme do Tarantino.
13: Caos.
12: E aí a gente vai mudando. Sim. Agora.
15: Que fragmentado. Seria estranho também, né?
12: É.
11: Então é o seguinte, vamos seguir?
12: Não, agora eu quero saber o que vocês
15: estão com saudade.
12: O que vocês estão com saudade?
11: Por que
15: é dia de TBT?
11: TBT é saudade?
12: TBT
15: tá relembrando uma coisa.
11: Eu tenho o TBT montado pra hoje que... Bah, eu fiz TBT muito bonitinho hoje, cara. Ontem eu fiz TBT que eu organizei no meu...
4: Coração.
11: Fugiu o nome, Instagram? Pô, claro. Que é as fotos de lugares que a música me levou.
12: Olha!
11: Muito legal, cara. Lugares do mundo que a música
13: cavernas,
11: me levou.
13: Cavernas, assim, né? Tá que
11: é... Tipo assim, Nova York, Las Vegas, Los Angeles.
12: Aquele motel falou que tá dormiu com a produtora.
11: Um motel com a produtora. Os lugares incríveis que eu já toquei, cara. Então, legal.
13: Então
11: é legal o TBT por isso. Eu tenho um dia pra relembrar as coisas.
12: Eu acho que tem aqueles fotão maneiro lá teu com o cara do saxofone lá em Gramado.
11: Também.
12: Eu acho muito
11: vou
12: massa.
11: Vou refazer agora nesse sábado, inclusive.
12: Baita momento.
11: É, sábado eu estarei no Olivas.
15: Minha saudade de hoje seria o Enzo com seus cachinhos.
12: Ah,
15: perdeu. Mas daí a influência do Eric Clapton botou o cabelo azul, né?
12: Ele alisou.
15: Não, é que depois que cortou, o cacho caiu.
11: A minha mãe tem guardado os meus cachinhos, sabia?
12: É?
11: Primeiro que eu cortei o cabelo, eu aparecia um anjo barroco, né? Eu todo cheio de cachinho.
12: Olha um anjinho, parecia um anjo.
11: E aí a mãe cortou e guardou, até hoje.
4: Minha saudade é as coisas que a gente não viveu junto.
13: Ah, saudade da coisa que a gente não viveu.
11: A tua saudade, Eric Clapton?
12: Não, vivi. A minha saudade hoje... A minha saudade é de poder jogar um Tony Hawk.
14: Com o Simon. Destruiu o Simon.
12: Não, com o Simon não. O Simon é meu
4: cliente.
12: O
4: cara mais sem graça jogando com o Tony Hawk. O cara é um canguru.
12: Tony Hawk, eu acho que o 3-4, que tem a música do Charlie Brown.
11: Charlie Brown.
12: É, eu acho que eu jogaria um...
11: Isso aqui é minha saudade também, cara. Cachorro Catimbu.
12: Ah, isso é
11: chegar
12: bom.
11: Em casa,
15: bem nostálgico com o
11: Castelo. Chegar em casa e ver na sequência Rá-Tim-Bum, X-Tudo, depois vinha na... Aí tu trocava pra Manchete pra ver o Cavaleiro do Zodíaco. Tá ligado? Tomando Nescauzinho e comendo traquinas.
12: E
14: comendo Cavaleiro, passatempo.
12: Cavaleiro do Zodíaco finalmente terá um final, né?
11: Ah, é verdade.
12: Ah, é?
11: Mas em forma de mangá, né?
12: É, depois vai virar. Provavelmente vai virar anime depois.
11: Tomara.
12: Mas ele vai. Acho que esse mês já começa a lançar o primeiro mangá da saga.
11: Feito pelo criador.
13: E vai anos, porque ele faz o mangá, espera o tempo que ele quer, que nem mesmo bloqueio. Ele vai fazendo quando quer, só que bem melhor.
11: Ele não morre no meio do caminho, a gente fica sem saber o final.
12: Dá, e uma galera.
11: Que nem Caverna do Dragão.
12: Os caras de mangá. A galera morre pelo caminho e termina a obra, é brabo.
11: Ou o cara desiste, nem o dragão lá.
12: O George R.R. Martin.
11: É. Ah, não quero mais brincar.
12: Isso acho que cabe o processo. Cabe o processo. Como é que chama?
11: Mas J.K. Rowling chega no fim do último livro do Harry Potter. Ele não quero mais brincar.
12: Como é que chama quando... Ai, quando o cara te engana, só quer teu dinheiro.
13: Picareta?
12: Te faz... Não, tu faz... Tem aquele golpe que a galera cai na internet agora, que as senhoras caem.
15: Estelionato?
12: Não, tem tipo isso, o estelionato amoroso? Existe? Tem um nome pra isso agora.
4: Não é o Brad Pitt? Que a mulher se apaixonou, tipo
12: o Honeypot. Porque ele fez a gente gostar do que a gente tava lendo, pra pegar os meus 70 pila, 80 pila por livro, pra depois não terminar... Homem-amigo,
10: é, é o livro também por streaming.
13: Ele fez. A se tu pesquisa as paradas meio que analisando o negócio todo aí da canção de fogo e gelo. Ele fez uma coisa tão complexa que agora pra fechar e amarrar tudo.
10: Não, e alguém fechar que não é
13: assim,
10: ele,
13: ó,
10: que é o pior.
13: Ele foi fazendo assim.
10: O cara
13: assim,
10: montou,
13: ó,
10: um universo tão grande. Assim, nem o Tolkien montar o Senhor dos Anéis e no final não dá uma. Meu, ninguém
14: não, pensa não,
10: que
14: ele não queimar criança, o anel. Tá
13: não, ele deixou muita coisa aberta.
12: Não, não queimar o anel.
15: Não pode.
12: Ah, não, Cimarino... chegou até ali, tem que queimar o anel.
14: Queimar o anel. Gélis,
15: eu tô saudade.
10: Ah, é verdade.
14: Fazer um churrasco.
10: Opa, a gente mata dois palitos.
4: Bah! Entendeu que ele cortou porque, a gente, né? Tipo assim, a gente, vamos pra... Pra amigos.
14: Não, pra mim, pra vocês.
10: Porque eu não tenho amigos.
15: E a sua saudade?
13: Saudade de quando eu não gostava de cigarro e quando eu comia três Big Mac e meu coração não batia forte.
10: Nós compartilhamos contigo da saudade quando tu comia cigarro.
12: Teu coração bate mais forte quando
4: tu comia. Já fez um eletrocardiograma?
13: Uns quatro fatias de pizza, seu coração dá um...
12: Peraí, mas...
4: Não, não é normal, irmão.
12: Com comida não é normal.
10: Com comida normal.
13: Não, assim...
4: Com comida
10: subindo
4: normal?
10: A escada. Não,
12: eu acho que não é normal com comida. Se fosse café, não, energético.
4: E outra coisa, três
15: é tipo
4: Big Mac.
15: Um Opala. Um tipo... O fato de comer três Big Mac já é um negócio que tem que ser discutido, né?
13: Ah, aquele início lá das larigas. Bah, vai longe.
10: Mas, ô, Cosma, tudo boa, era bom. Todos nós compartilhamos contigo da saudade, tá? De quanto não fumava.
13: Ah, não, sim.
4: Eu acho que tem que fazer um projeto tipo o meu, entendeu? Meu, vou lá e vou encarar tudo que o médico falar. Olho no olho e fazer o que ele mandar.
12: E viver a experiência. Tem que ouvir as coisas que tem que ouvir.
13: E saudade do bislaranja. É verdade. O Eric
4: muito... Às vezes o problema nem é tão grande assim.
12: Peraí, tu falou de saudade do bislaranja, falou o Eric me ensina muito. Bislaranja. Eu nunca falei de bislaranja pra ti.
13: Não, não,
12: eu
4: existia bislaranja. Diferentes.
12: Ah, tá.
10: Bislaranja. Na mesma frase, na mesma situação.
13: Teve uns seis meses que teve um bislaranja. Sim. Que era o meu doce favorito.
4: Mas era
13: eu fazia assim,
4: era
13: ó. Eu fazia, pegava a forma. É bis de sabor laranja. Vale, eu pegava a forma e fazia.
4: Será? Assim, é bom.
14: Ah, bom. Daí, aí
13: era um segundo.
14: O coração bate mais rápido.
13: Nunca ainda. Mais voltaram com essa. Voltaram com Dark, aí não sei o quê, e o versão
14: que é
13: Cookie.
14: Muito bom.
13: E aí, pô, volta com a laranja.
14: Bisório.
12: Tu é chegava um a tirar a embalagem. É
13: pois é, durante.
12: Da maneira como tu descreveu.
10: Tinha um caô, né? Que podia comer trajet com papel, né?
12: Tinha esse caô. Tinha. Eu lembro desse caô aí.
13: Tinha um caô.
4: Ele não pode?
13: De certa forma.
15: Eu já comi muito
14: trajet. Ele não pode.
10: Não, a tripa toda colada. O cara faz cocô embalado.
15: Embaladinho já.
10: Sim, faz cocôzinho já prontinho.
12: Sai uma morcilha.
10: Também é o dia do silêncio, tá? Então, a partir de agora, até uma da tarde.
4: Silêncio para o Grêmio que morreu.
10: Muito longe, hein?
14: Tô brincando, tô brincando.
4: Cara, olha aí, já tá. Não, é sempre...
10: Tu me agrediu? Tu falou pra mim, olhando pra mim?
4: Não, eu lembro, tio.
10: Não,
4: é meu chefe. Sá.
10: Também é o dia...
15: gravando.
10: E como tu me olhou, é o dia do oftalmologista.
4: Do quê?
10: Do oftalmologista.
13: Ah, oftalmo.
10: Por isso tu me olhou, entendeu?
4: Falar uma coisa, o oftalmo, assim, começou no Pura Cadência, pra quem não sabe.
10: Ah, qualquer todos eles. Todos eles.
4: Oftalmo, gente, eu acho que a gente deveria rasgar esse papel e vir no freestyle, porque...
10: Tá, então hoje é dia do quê? Inventa um dia aí.
4: Cara, com certeza hoje é dia do Tazo.
10: Do Tazo?
13: Tazo, né? Dia do Tazo.
10: Tinha que ter, cara. Pra todo mundo celebrar o Tazo.
4: Não, sabe o que tinha que ter?
13: Lança Tazo.
4: Sério, né? o dia do tipo assim, ó, que nem tem nas festas de criança, tipo, ai, cabelo maluco, tinha que ser uma coisa, um dia do tipo... Voltar. Sim. A ser criança. E a gente
10: cueca por cima
4: da gente. Com roupa de criança,
14: dia do
4: faz
14: pijama.
4: Coisas de criança.
10: Putz, é legal.
12: Dia do pijama. Eu acho que esse é o carnaval.
4: Não, com certeza não. Carnaval, os negros estão transando na rua.
12: Mas no cabelo maluco.
10: Com a roupa maluca também.
13: Tem um corte aí, Edu.
10: Às vezes vestido de outra coisa. Ah, mas eu podia ter um dia nacional do Tazo mesmo, cara. Pra mas todo mundo jogar Tazo.
12: Mas é ilegal agora.
13: Por que é ilegal?
12: Você tem coisas não comestíveis. Não pode mais ter coisa de comida, não pode ter brinquedo dentro da comida.
15: Mas não.
4: O Kinder Ovo não vende mais Tazo, não sei se te
12: falar. O Kinder Ovo ele tem no Brasil, mas ele é proibido e nos Estados Unidos não tem Kinder Ovo.
13: Sim, mas é porque tu não pode ter algo não comestível.
12: Mas o Tazo não pode ter mais.
4: No atacado.
12: Acho que é por isso.
4: Eu vi.
13: Fica a questão.
12: Eu não sei, eu fico perguntando pro Eduardo, eu pergunto pro Gélis. Talvez eu pudesse ter um tecladinho aqui. Mas eu não quero.
10: Nunca vou
12: mandar.
10: Nunca vou dar o fácil.
12: Ô, Eduardo, descobre aí.
10: Eu quero demandar.
12: Mais.
10: Eu quero demandar.
12: Eu quero mandar.
4: Tu tem que ter um óculos que nem o nosso, que tu poderia perguntar pro óculos.
12: Ai,
10: ei, merda. Fala
4: aqui, ei, merda.
12: Oftalmo, me diz...
10: Ei, merda.
14: Oftalmo.
10: Tá ligado,
4: né? É o melhor é o Emerson.
13: O Edu tem que conectar o meta deles pra fazer ângulos diferentes aí na live.
12: Conecta
13: a
12: meta.
10: E em 1927, fundaram a Varig. Pô, tem um avião da Varig irado ali, né? Que a gente tem acesso.
14: Ah, sim.
10: No lançador do
14: Blue. Aliás, que lugar bacana aquele
10: Blue. Tu viu o museu já que tem na parte do banheiro?
14: Sim, sim. As roupas antigas.
10: Já foram lá? Já tem as roupas antigas da Varig, os itens da Varig, os talheres da Varig.
12: Era embaixo, né? Era na parte externa e acabou migrando pra...
10: Sabe aquela casinha onde tu paga o estacionamento?
15: Uh-huh.
10: Ali tem, tem um museu.
13: Tem os figurinos de aeromoça vintage.
14: É, muito, muito.
13: Aliás, tu, numa festa fantasia de aeromoça vintage dos 60, ia ficar bem...
12: Pô, que coisa lasciva.
13: Ia ficar fashion.
12: Por que tu tá falando dessa maneira tão tarada?
14: Babando.
13: A Nath tem uma vibe aeromoça dos 60.
4: Eles não botam mais aeromoça velha.
15: Tô brincando.
10: Cara, eu poucas vezes já nasci tão braba.
15: Eu vou me poupar.
13: Eu quero elogiar ela aqui.
12: Mas na real. Foi engraçado. Não porque é verdade. Porque ele foi no limite do tapão na cara.
14: Meu, exato. E também é uma bobagem, porque ela não é velha, né?
10: Ela tá tão braba, ela fechou a cara, real, assim, ela ficou braba.
14: Não, e antigamente era uma carreira. Tipo assim, ah, nasci, aeromoça,
15: Nasci, o meu sonho era ser aeromoça.
10: É. Aí, ó, brincou com o sonho da guria, rapaz. E agora
4: uma coisa, não tem como ser, tu nunca vai ser, sabe por quê? Não existe um avião sem aeromoça.
15: Não. Um avião dentro de um avião.
12: Essa era a resposta.
10: Essa é a resposta que eu espero de ti.
4: Eu não sei fazer piada.
15: Não.
4: Só amor.
10: Puta!
14: Ah, ô, meu!
15: Mais um corte!
12: Então por que quando tu baixa as calças, Minari?
10: Que filha.
15: Continua.
4: Não sei. Eu nunca vi tua mãe gargalhando.
14: Não bota
10: a mãe no meio. Não bota a mãe no meio.
4: Desculpa, tia.
14: Nossa, se a Nath não der pro Simon hoje...
10: Mãe copiada é uma mãe subliminar, tá ligado?
12: Não, claro, é igual o...
4: A sua mãe, é tão gorda, aquele...
10: Que o tipo sanguíneo dela é mais chinelo.
12: O fia da...
13: Que ela tem que ter um mapa pra fazer.
4: A tua mãe é tão gorda que ela bota o cinto com o bumerangue.
13: Que ela tem que usar o mapa pra limpar o...
4: Que isso, irmão?
12: Que quando ela troca o celular de bolso, muda o DDD.
13: Quando ela passa na frente da TV, tá passando jornal nacional, depois...
4: Quando a tua mãe vai limpar o bumbum, ela grita: ei, Meta, me ajude a achar meu ânus.
10: Que isso, cara? Para, meu.
4: Tô brincando.
14: Meu
4: é brincadeira.
10: Mas o Eric falou a coisa certa, cara. Tem a mãe que é a mãe pro palavrão. Tipo, parece que chama alguém de... Ah, filha da...
12: Não é a mãe.
10: Não é a mãe do cara.
15: É tu?
4: Claro. Eu vou fazer uma explicação pra quem é mestre na demolição, que é a folgação de rua. Eu sempre, quem conhece sabe que eu sempre uso o artifício da mãe. Porque a mãe, ela é encerrar assuntos. Eu não tô afim da folgação, é mãe.
13: Mãe.
14: Isso.
4: Entendeu? Já arranca na mãe, daí o cara vai entender. Esse cara quer brigar pesado. É tipo tu arrancar uma briga já dando soco na cara de primeira.
14: Sim.
4: Fala da mãe.
12: No gogó.
4: Exato. Fala da mãe, acabou.
10: Tá, além da Varig... Oi, desculpa.
12: Não, eu queria saber se o Eduardo descobriu por que não pode ter Tazo mais.
10: Puta,
15: tá
10: agora.
15: Já tá ali.
10: Tazos deixaram de vir nos salgadinhos no Brasil, principalmente devido às restrições legais sobre a publicidade infantil e mudança no comportamento de consumo.
13: Essas novas leis de publicidade infantil ferraram, porque só mudou de lugar.
12: Eu achava que era, mas aparentemente dá pra enfiar brinquedo na comida.
15: Durante muito tempo vinha sem embalagem, depois começou a vir com uma embalagenzinha que
4: protegia.
10: Não, mas não.
15: Era eu lambi o Tazo.
4: Que vontade de ser o Tazo.
14: Prazer, tá?
4: Sou o Master Tazão.
14: Tinha também uma figurinha que vinha uma embalagem prateada, assim, tinha que abrir. Sim,
10: mas na real é isso que eu digo, meu. O clássico, os meus Tazos tinham cheiro de salgadinho.
12: Sim, vinha com os farelinhos do salgadinho.
10: Cheiro de pé de cachorro.
15: Eu acho que é justamente pelo fato de direcionar a criança a comprar aquilo por conta...
4: Pelo Tazo,
15: claro. Só que daí, se a gente for entrar nessa onda, a Coca-Cola não pode botar figurinha da Copa.
4: A Coca-Cola
15: porque
4: tem
15: eu estou comprando 300 garrafas de 600ml.
4: Existe agora isso?
15: Sim, tem duas folhas que são com os adesivos específicos.
13: Mas assim, tu acha que esses ranhentos, essas crianças não vão deixar de comprar? Porque
4: a
13: publicidade só vai mudar de lugar. O Enaldinho lá vendendo aquelas coisas.
10: Mas eu acho que é preciso lei, né?
12: Mas o Enaldinho...
14: Mas acho que é pra criança mais específico, né?
12: Enfim, eu não sei como é que é isso do salgadinho em específico. Salgadinho, da figurinha da Coca. Porque eu acho que o argumento vai ser de que a figurinha não é... Só pra criança.
13: É, exatamente.
4: E também é uma frescura isso aí, de proibir o Tazo. Porque, tipo, o Tazo é comestível.
13: É.
4: Não?
10: Não. A partir de 2014, passaram a considerar abusiva a publicidade que utiliza brindes pra incentivar o consumo de produtos não saudáveis para menores. Então, se for assim, se for num alface, tá tudo certo.
12: Essa cenoura.
10: Se for numa cenoura, o Tazo, tá tudo
4: certo. Realmente, quem viveu a época do Tazo, realmente a gente comprava.
12: Lógico, pô.
13: Essa lema ferrou.
10: Mas eu tomava Coca pra caramba, a Pepsi pra caramba, pra pegar o ioiô.
13: Isso.
12: E tinha a Pichulinha, o Pokémonzinho, o Guaraná Pichulinha.
14: A Coca prateada.
15: Bonequinhos, lembra?
4: Tinha o Gelouco. Ah, tinha do Pokémon, né?
12: Uma Pokébola.
4: Era bonitinho aquilo lá.
12: Na, isso era incrível. Na tampa, e aí vinha um Pokémonzinho.
4: Meu, esse aí eu acho que era um dos negócios mais bonitinhos, completinho, porque tinha Pokébola bonitinha mesmo.
12: É, meu. E tinha, ninguém toma Guaraná naquela garrafinha.
4: Guaraná.
12: Quando o cara vai no mercado, vai pelo menos pegar uma garrafa.
13: Isso, uma pitulinha.
12: Que vendia pitulinha pra pegar essa porra.
4: Ah, mas, ó, meu, e outra, Gelouco, eu gostava.
10: Eu tô me segurando muito, cara, pra cair no conto da figurinha, porque eu sou um cara que eu sempre fui viciadaço em álbuns.
15: A gente começou a colar
10: ontem. Puta, ô, cara, mas tá sete e pouco, sete conto um pacotinho.
13: Eu te trago aí, eu te trago.
4: Nós temos que fazer o nosso álbum, já falei.
10: É delírio. Vamos fazer um nosso só, então, só um nosso, que aí cada um gasta um pouquinho.
14: É delírio meu, as primeiras figurinhas não eram autoadesivas, tinha que passar cola.
10: Passar cola.
4: Sim.
10: O álbum que eu lembro muito bem é o álbum do Jurassic Park, cara, que foi uma febre na minha adolescência, muito foda. Sim, e eu tinha o álbum e o álbum das repetidas e as repetidas.
13: Meu Deus,
10: e era com cola, cara.
13: Eu tinha das Mamonas.
10: Não, e outra, fica grossão, né? Porque ele tem que botar cola, ele fica um pastel.
4: Meu, cola bastante é comestível, né?
13: Sim. Claro.
10: Crianças estão no programa,
12: se não é tóxico, não é.
10: Passa no caso.
12: Não é.
10: Tipo a manteiga. Crianças não é, tá? Só pra avisar. Em 45 rolou a rendição da Alemanha nazista. Bah, isso aqui.
13: Isso aí foi uma loucura esse dia aí. Esse dia foi louco.
10: Tava lá?
13: Mas não, tem um filme, né? O Dia D.
10: Tava lá.
13: Que mostra assim, o flop.
12: Mas o Dia D.
13: Eu sei que o Dia D não é, mas eu tô dizendo esse período aí de final. O final ali. O flop da Alemanha.
10: Para tudo! Para tudo. Olhem pra mim agora.
12: Atenção.
10: Eduardo. Jamal. Passou em primeiro lugar primeiro no lugar. Vestibular pra história.
13: Vestibular para parabéns!
10: Boa, boa. A partir de semana que vem? Não, do mês que vem. Semana que vem.
14: Mas tem que frequentar.
10: Dia 3 de agosto vai ter duas faculdades de corpinho.
12: Exatamente.
10: Não. Jornalismo não. E história.
4: Ô, ele leva o estudo é igual dinheiro. As mulheres, as namoradas. Duas mulheres, dois estudos.
14: Agora ele vai ter seis namoradas.
10: Mas quem que olha pra isso?
13: Mas aí você
4: faz o primeiro lugar. Usa cueca cavada em 2026.
12: E, meu, o cara, ele faz jornalismo, agora fazer história. Isso. Ele virou uma máquina de fazer dinheiro.
4: E prazer.
12: Duas grandes profissões. Que enriquece sexo, a população, né, cara? Bah, o cara...
13: É, não. Bota abriu uma faculdade de história aqui do lado.
15: Ele tá assim, trabalhando pra ser teu produtor.
12: Mas olha só, eu vou te falar, viu?
4: Eu achei que não achei legal.
12: Só que tu fica mandando os caras sair da câmera, aí os caras ficam bravos, hein?
13: Ô, meu, faz um podcast chamado sobre história, aventuras da história. Faz aí, o nome tá livre.
12: Por isso ele estava aqui corrigindo o Cosma. E
13: com razão.
12: Ele estava preocupado.
13: Mas eu falei por...
10: Agora sem arreganho, parabéns, cara.
12: Parabéns mesmo.
10: Primeiro lugar.
4: É o futuro do Brasil.
13: É legal, e quem é que ganhou a segunda guerra? Rússia ou Estados Unidos?
4: Eu não entendi nada.
10: Vamos passar a reta aqui, ó. Em 46, um ano depois, fundaram a Sony.
12: Ah, olha aí.
10: Masaru Ibuka e Akio Morita fundaram a Tokyo Toshinin Kogyo.
4: Vai tu.
15: Eu amo o sotaque.
10: Com apenas 20 funcionários. Mais tarde, a empresa seria renomeada por Sony. Bem mais fácil, né? De
12: falar. Ah,
10: mudou
13: o mundo,
10: bem
13: né?
10: Mais fácil.
13: Mudou o mundo com o PlayStation.
10: Tornando-se uma gigante global da tecnologia.
4: Sony é...
13: E com o Walkman, também.
10: Cara,
13: e
10: a Sony é que nem a Yamaha. Tudo que eles fazem é bom.
12: Yamaha?
10: Meu, a Yamaha faz moto boa e fone bom.
4: Meu, uma coisa que ficou isso com preconceito por causa dos celulares, mas também faz celulares maravilhosos é o Samsung. E a Samsung é muito bom.
13: Claro.
4: Multi. É muito completo. Tudo é muito bom. As TV e papapá e câmera.
10: A CCE foi pra qual delas? Alguma delas comprou a CCE, né?
13: Sim. A Nokia também foi comprada.
10: É, mas não lembro qual foi que...
12: É.
4: Elas vão incorporando. A TLC... Um negócio que eu sinto falta que era muito bom era a Nokia.
14: Ah,
4: Nokia. Nokia. Era, meu, eu trabalhei uma vez no stand da Nokia. Meu, o celular Lumia, as telas triboa, bata louco.
14: Eu tinha o N90, que era um que tu. A tela, assim, e aí tu deslizava pro lado e vinha um teclado pra tu
13: digitar. Futuro.
10: Ah, eu lembro
14: do N90, do Fire, muito foda.
10: O clipe do Black Eyed Peas com o David Guetta, o Where's the Love.
14: Eu tinha esse aí.
12: Era muito bom. Na MTV, o Nokia N-Gage.
14: Ele
12: parecia um Game Boy. E na propaganda o cara tava jogando Tony Hawk, inclusive, na propaganda.
10: E aquele que tu pegava uma câmera e acoplava no celular.
13: Propaganda.
10: Tu botava embaixo um pedaço e a gente virava uma câmera.
14: É.
10: Foda.
4: Eu Motorola tinha também, meu. Como rádio? É que pode ter virado um bagulho assim? Era tão revolucionário o Motorola.
14: Eu tive um Motorola que tu podia tirar a traseira e ir trocando. Por exemplo, tu botava bateria extra, tu botava a caixa de som da JBL. Botava negócio.
10: Mas olha que era BlackBerry, cara. Meu, BlackBerry era desejo de consumo todo, virou nada.
4: Aí tinha um Nokia também que revolucionou. Lembra que ele era... Escorregava assim, tinha as bordas vermelhas e ele era mais focado pra quem ouvia som. O Sony Eric, aquele também que era do som.
10: Que tinha rádio.
4: Era muito bom o som.
10: Eu fazia rádio quando...
4: A gente é velho, que
15: informação. A CCE foi comprada pela empresa chinesa Lenovo em setembro de 2012 por cerca de 300 milhões de reais.
10: Pouco até, gente.
12: Oh, o surpreendente é saber que a Lenovo é uma empresa chinesa e não francesa, né?
13: Aí, ó, Lenovo.
14: Hoje é Lenovo.
15: É verdade.
4: 300 milhões de reais.
15: Não, de dólares.
14: Um bilhão?
13: Tá aqui, com dívida?
10: É, o CC é que era o clássico, né? Conserta, estraga. É, né? Eu tinha CCS, nossa, ô, velho. Tudo estragava lá, mano.
4: E o Gradiente?
13: Você comprou, o iPhone você comprou errado. A Gradiente que tem o nome iPhone, né? E
12: é verdade.
13: Eles fizeram um iPhone agora.
12: Ela tem a patente... A patente não. Ela tem a... Ela tem os direitos do nome iPhone. Ela registrou antes no Brasil a escrita iPhone pra a Gradiente, é verdade? É. E a Apple tentou ganhar. E a justiça falou, não, na real, eles registraram antes esse nome iPhone aqui no Brasil.
13: E você ganha uma mesadinha da Apple.
12: Se quiserem usar... Eles...
10: Se quiser.
13: E eles, eles têm o iPhone da Gradiente, porque a Apple não pode fazer nada.
14: O Capu tem cara que teve o meu primeiro Gradiente.
10: Claro. Claro. Minha mãe tinha loja de brinquedo eletrônico.
12: Ah, esse é o que tinha um microfoninho.
14: Isso, uma caixinha azul.
12: É o do Toy Story, né? É o do Toy Story.
10: Cara, o que eu tinha que usar? Era esse negócio que tinha o microfoninho.
15: Era meu sonho. Só que o dela era vermelho.
14: Isso, o vermelho era amarelo.
13: Eu cantava É o Amor.
15: É uma caixinha de
10: sonho. E meu pai mandou cheio de adesivo porque era vermelho. O pai era gremistão, né?
13: Mandou
10: cheio de adesivo. Pai, era muito louco. Gente, era. Nossa, já dormiu agora, cara.
14: Ah, muito.
12: Essa é a saudade que a gente tem, então, né?
10: Essa é a minha saudade, Natália.
14: Essa
10: é
14: a saudade.
15: Definido, então.
12: Como é o Tarantino mesmo, né? Ô, louco, olha aí, meteram esse aí, um Gradiente bravo, iPhone na tela aqui, ó. Deus. Coisa bem boa.
10: Mas vamos só pra completar, cara. A BlackBerry faleceu. Faleceu, né? Não fala mais nada, né?
13: Faz.
12: Eu vi o documentário. Eles fizeram
13: filme,
12: um
13: aquele
12: filme, é tipo uma biopic. Sabe esse filme músicos? Só que vai ser músicos é do BlackBerry. Muito massa a história do BlackBerry, cara. Só que eles não souberam entrar no...
10: Aí, acho que parou, né?
12: Entraram atrasado. Eles
10: ficaram muito com a questão do botão. Não
12: é que
10: é difícil
12: parar, meu.
13: Teve uma vez que eles fizeram,
10: sabe? Outra coisa.
4: Já vi uma capinha um quadradão que tem, direto mais propaganda pra mim, de iPhone, que ele vira, tipo, o tecladinho do BlackBerry.
10: Ah, que legal.
4: O iPhone fica, tipo, desse tamanho, assim.
10: Eu vi uma que vira um Game Boy perfeito, assim. Ela volta como se fosse o controle do Black... Vira a capinha, e aí fica com os botões do Game Boy.
13: Não, esse 2007, de Steve Jobs no palco, ele mostra um negócio do BlackBerry e fala, olha essa metade de baixo, pra que serve isso? Um monte de teclado de plástico.
4: Reza a lenda, o que vocês acham, falando já de tecnologia?
12: Vamos lá.
4: Reza a lenda que vai ter o lançamento do iPhone.
12: Desculpa, eu vou ter que te
14: A BlackBerry acabou em 2022 e virou uma empresa de cibersegurança e segurança de dados.
12: Perfeito. Mas eu gostaria de dizer assim, ó, é bom tu trazer isso que tu vai falar agora, Bola, que eu não sei o que é, mas neste momento de Gramado Summit, a gente trazendo assuntos aqui que a nossa audiência pode
10: refletir
12: sobre tecnologia. É o Cafezinho Summit. Só pra situar a nossa audiência, Bola, por favor, prossiga.
4: Irmão, novidades, né? Dizem que o novo lançamento que virá da Apple seria um iPhone dobrado. Vocês acreditam nisso? Eu não acredito que a Apple
13: agora isso. Agora é verdade. Agora sim.
10: Acho que sim.
13: Agora, antigamente falava um ano retrasado, falava eu dizia,
10: o iPhone, o conceito dele, o cerne dele é o mesmo há 10 ou 15 anos.
13: É que amadureceu a tecnologia, Simon.
4: É que a Apple já era.
13: É que Simon, calma.
12: Eu esqueci o nome dele. Como é que é o nome dele mesmo?
4: Simon. Até me esqueci, o cara ficava...
13: A Apple, ela é conhecida por esperar...
4: Não, sim, mas, meu, pra quem é Apple maníaco, cara, quando tinha lançamento mesmo, eram coisas diferentes, entendeu? Tipo, e de... Que tem utilidade. Eu acho que a tela dobrável ainda não é uma coisa que tem uma vida útil.
15: É normal e é dobrável.
10: Vira um iPad.
13: Claro.
12: Mas eu acho que o grande lance é... Isso aconteceu com o próprio iPhone. Tem coisas que a gente... olhando sem ter usado, não acha utilidade ainda. E aí, a nossa impressão é tipo assim, meu, pra que serve isso aí? Mas eu acho que depois de ter... Eles mesmos vão criar os designers, os aplicativos, as coisas que a gente vai ver.
4: Eu não tô dizendo a utilidade que é pra gente, mas eu digo, por exemplo... Desde que eu saiba, não tem ainda a tela dobrável que não tenha. Tipo, meu, um trilhão de vezes que pode abrir e fechar.
10: Mas essa é a questão. A Apple só faz quando ela sabe que ela vai poder pegar o mercado. E essa porra é minha agora.
12: Mas igual eu só comprei na terceira versão disso aí. Na terceira geração disso aí.
14: Mas já tem celular com dobrável.
13: Não, primeiro assim.
10: Já, mas é uma bosta.
13: O iPhone Air, já foi o pessoal pensando, ih, esse iPhone Air é pra Apple testar já pra fazer o Fold. Porque ele é tão fino que dá pra ter dois dobrados um no outro e ainda continua fino.
4: Mas veio logo quando lançou aquele Samsung dobrável, um cara veio, meu, pensa na balaca pra tirar uma foto comigo. E ele quis meter aquela, tipo, não, vou tirar com ele fechado. Bola, chega aí. E pá, e o bagulho se piscando. E ele numa vergonha dele, abriu o negócio, a tela já tava pela metade.
12: O cara abriu igual aquelas, sabe aquelas brincadeiras que as meninas faziam na escola, que era dobrar o papel? Tirar foto, um, dois, três, quatro, cinco, seis, foto é aqui.
13: Não, o Fold 7 já tá incrível, o Fold 7 é um, já não tá dando problema.
10: Que isso, ou meu, também faz um negócio legal, a gente nem dá moral, velho.
4: Meu, tem um celular, eu vi um fotógrafo brasileiro postando, algum fotógrafo que trabalha com futebol, que de um celular que só tem na Europa, parece um iPhone e ele... tu tem opções de acoplar lentes.
10: Ah, sim.
4: Meu,
10: sim,
4: a fotografia sim, do negócio, sim, sim, o vídeo é surreal.
12: Eu também não lembro a marca que é.
4: É, eu não lembro a marca.
12: Ela, acho que ela foi selecionada pela galera, pelos youtubers de tecnologia, como a melhor câmera do ano, do ano passado, acho, né?
4: Porque
12: ela
4: não, mas é tipo passado. Nível profissional.
12: E, sim, é, e eu acho que um deles escolheu como o melhor celular do ano. Tipo,
4: E o vídeo que ele mostra é tipo ele metendo uma coisa simples, tipo um stories, mas o cara tá cobrando a falta lá no outro lado do campo. E bravo, o cara bota a cópula a câmera. E o meu, 4K, o cara. Meu, é câmera, profissional. Muito foda.
10: É, na real tem pro iPhone também como tu comprar lentes, tanto sim, lentes de
4: macro, mas é nativo.
10: Sim, só que assim, tu bota uma capinha que é com imã e tu bota aqui na frente, sim, vai comprando por fora. Sim,
14: tem filme já feito com o iPhone, né, cara?
10: Sim, tem sendo nome
13: ali. As apresentações da Apple.
4: É, ia falar.
13: Só que assim, tu vai ter que ter 4K, pra tu ter 4K, o HD não serve, tu tem que botar um HD externo também. Então tu vai botando, acoplando coisa, vira uma aquela arma do louco de vídeo. Vira uma
10: basicamente. Vira uma Black Magic. Cada vez menos estão comprando câmeras, né, cara? A galera tá... É. Meu, até nos VAR dos estádios agora usam iPhone.
14: Sim.
10: Os caras usam iPhone.
12: Sério mesmo?
10: Sim. Bom. O VAR agora dos estádios no Brasileirão é tudo com os iPhonezão nos cantos.
12: Mas é assim, o da Gradiente?
10: Não, 17.
14: Filme em 4K tu consegue fazer um zoom do caralho, né?
10: Hã?
14: Tu filme em 4K consegue fazer um zoom.
10: Mas ontem eu fiz um aqui das vaquinhas ali, meu. Parecia que eu tava do lado da vaquinha. Ah. E a galera achando que eu tava no mato.
4: Tem um iPhone Mega Plux fucking
13: shit. 14 já.
10: 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Quem quiser, inclusive, comprar os iPhones, já sabe, né? Você de iPhone BR.
4: Eu quero trocar de iPhone, mas não tenho coragem de investir mais dinheiro nisso. Eu já fui viciado.
10: Fala com a
4: Léo. Eu já fui viciado.
10: Tu deveria muito, né, cara? Não, peraí. Tu não tem esse direito, essa é a questão. A mesma coisa que eu ser piloto de Fórmula 1 e não ter um carro. Tá ligado?
4: Não, tu mas é lá não é tão podre assim. Agora
12: tu
4: botou no cu
12: do motor. Tu quer correr?
10: Com essa merda desse
4: teu. Ainda pra ir no jeito que foi, eu nem vou achar que eu tô com um pocketzinho aqui.
16: Faz uma balada aqui, ó.
12: É, meu amigo.
10: Olha aí, cara.
4: Oi!
10: Olha aí,
12: Chico.
10: E outra coisa,
14: se tu me quiser.
10: Tu é um cara que cria conteúdo no palco, mano.
12: É, pode. Pra tu dar zoom no bolso das gurias pra ver se tem maço de cigarro, é muito melhor.
10: Tá, meu, vamos pro break, antes que ele comece a fazer besteira aqui, ó. 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Portanto, já sabe, né, cara? Fica esperto que no embarcadeiro vai ter muito assado pra galera poder curtir. Combinado? Vamos pro break rapidão e voltamos um minuto. Vamos, sai daí.
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19: O papo agora é com o tio que vem da região metropolitana ou Zona Norte pelo Assis Brasil e quer chegar no centro. Vai ter que ficar muito atento porque tem um trânsito represado. E eu já te digo onde. Seguindo pelo Assis Brasil, sempre cuidando do cruzamento com a Sertório, tem movimento intenso, mas eu tô falando mais adiante, ali perto da Rua Aliança, sabe? Vai com calma. 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

0: 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Voltamos agora 14 minutos para uma da tarde. E antes de continuar aqui, só para encerrar essas lutas definitivamente, claro. O Baguatec descobriu que em 2015 a Lenovo devolveu a CCE.
1: Meu Deus.
0: Nem eles quiseram, tá ligado?
2: Olha, bom,
0: acho que estragou lá, pô, também o negócio.
2: Tem que ver a garantia.
0: Que loucura.
2: Tem que ver a garantia. É, quantos anos depois
1: tava
2: foi,
1: dentro,
2: né,
1: do
2: cara?
1: Prazo de
2: vida. É, meu chapa.
1: O código do consumidor permite.
0: É, tipo, olha que legal isso aqui, cara. Estudante de Novo Hamburgo, de escola pública, usa IA pra criar assistente de estudos para alunos neurodivergentes.
3: Boa.
0: O Kelvin Moraes, de 17 anos, criou a Flexia, que é uma assistente virtual com inteligência artificial voltado para alunos neurodivergentes. E morador de Novo Hamburgo desenvolveu o projeto após perceber dificuldades de colegas com TDAH e dislexia de ensino tradicional. A ferramenta adapta conteúdos conforme o perfil do estudante, oferecendo respostas mais visuais. Opa, aqui é
2: massa demais.
0: Objetivas e acessíveis. O sistema também se conecta com o Google Sala de Aula para organizar as atividades e identificar dificuldades de aprendizagem.
3: Mas, revolucionar.
0: Sigam o Kelvin Moraes, pelo amor de Deus.
1: Será que bravo. O Kelvin tem alguma coisa?
0: Eu acho que não, é pra que ele percebeu os colegas.
1: Porque normalmente a gente cura uma dor que a gente sente, né?
3: Eu tenho uma prima que ela só estuda pedindo pro tutor dela, que é o GPT, falar como se fosse uma fofoca. Então assim, me diz como é que foi Napoleão naquela época da ilha, lá da
0: Lação. Menina do Nem Sabe.
2: Menina over, tu vai ficar apavorada.
4: Ele adorava a festa.
2: Mas foram lá chamar
0: olha
2: ele.
0: Olha a foto do Kelvin aí,
1: querido.
0: Ó. Olha. Sigam o Kelvin, cara. Kelvin olha Moraes.
3: De novo. O guri do Stranger Things aí.
4: Tu quer Kelvin aqui?
0: Kelvin.
2: Bom,
0: gostei.
2: Ó,
1: Kelvin vem.
4: Kelvin vem. Ah, Kelvin vem.
0: Mas, meu, tem muita coisa que a gente não tem acesso porque não viraliza, tá ligado? Mas essas coisas, sim, assim, do Rio Grande do Sul é expoente gigantesco em IA. Muito, aqui na própria Ubra, né? A gente tem um computador quântico aqui, que é o sexto mais rápido do Brasil.
2: Computador quântico.
4: Tu liga o GTA em 3 segundos.
2: São aspas fortes. É um computador quântico.
0: Meu, ele é o sexto mais...
2: São aspas fortes.
0: Ele é o
3: computador... Será que roda
0: o Counter-Strike? Roda. Ele é o computador mais
3: rápido. No Google e aqui na Ubra.
4: Tu joga todos os GTA ao mesmo tempo.
0: Eu errei o nome, né?
2: Talvez, tá. Não,
3: tem um na China, um
2: no
3: Google e um aqui na Ubra.
2: Eu não sei, vê antes.
0: Eu vou ver.
2: Eu tô contigo, tomara que seja.
0: Não, solta minha mão.
3: Tu acha que o Mel que não tem computador quântico te liga?
2: Eu não sei se a gente chegou como humanidade.
0: Não é esse nome, eu acho, o nome então.
4: O Mel que registrou o quântico.
2: Porque, em teoria, o computador quântico, ele modificaria toda a forma de computação.
3: Falar, não, era o air fryer,
2: e assim... Ele, tipo assim, sabe aquela parada que... Ah, não, pra...
0: Tá,
2: que...
0: não é esse nome, então.
3: Tudo bem. Sobrando dinheiro.
0: Mas a Ubra construiu parceria com a OC Extreme, um dos PCs mais de uso pessoal mais rápidos do mundo.
2: No campo de computador.
0: Temos um supercomputador. Conquistou um novo lugar no ranking mundial.
1: As portas.
0: E considerada a mais rápida do Brasil também, alcançando frequências, recordes de teste e desempenho ano passado.
4: Tu vê ele saindo daqui, quando tu vai pro elevador ali, tu olha reto lá pro fundo.
2: Ah, tu falou que me acena, então.
4: Isso.
3: Ô, Capu, tu falou de coisas aqui do estado. Viralizou ontem um vídeo no YouTube de um cara que já foi exposto no Louvre, que é um gaúcho, que faz aqueles mapas em
2: gramado, né?
4: Pode crer.
2: Esse vídeo aí,
0: Que legal.
3: Muito legal, ele faz esses mapas em pontilismo, são mais de 1 milhão de pontinhos em cada mapa.
5: Meu, vi... Um corte desse cara falando e, tipo assim, vários negros começam a esculachar o cara. Os caras são otários, mano.
0: Ah, velho, a internet deu voz pros otários, cara. Eu
2: digo. Tem muita gente otária, a real é essa.
0: A internet deu voz pros otários.
3: Eu acho que é inveja.
4: Tá criticando o cara cavalo caramelo.
3: Um carro conversível.
0: Critica o cavalo caramelo?
4: Dizendo assim, ficam dando voz pro... Voz não, mano. Tipo, dando mídia pro cavalo, sendo que tem um monte de gente sem casa. Tipo, uma coisa não tem nada com a outra.
0: Mas é que essa questão, claro que a inclusão digital é a coisa mais legal da história. Porque assim, as pessoas têm acesso à informação, cada vez mais. Mas o acesso à informação deu acesso à opinião também. E antigamente eu pegava a opinião de que era especialista em alguma coisa. Hoje em dia todo mundo é especialista em tudo.
3: E junta. O meu sonho é contratar um mala pro mala. O mala acorda de manhã, escova os dentes, cara. Pô, precisa de tanta pasta assim, porque tu não dá pasta pra pessoa que tá precisando ali do lado.
1: Tá um obsessor pendurado na pessoa ali.
5: Esse cara, meu, mala, no caso, eu chamo de pai, lá em casa.
1: Eu poderia chamar de Simon.
4: Bah, eu pagava essa profissão aí.
0: Mas
4: tipo,
0: Cosma,
4: com a pessoa chata.
0: Tinha reclamações fazer hoje?
3: Eu tenho umas reclamações aqui. É o Air Fryer do Cosma. Inclusive, até tem um um efeito sonoro quando fizer assim.
2: Dúvida, air fryer tem a ver com comida ou não?
3: É fritada genérica, chupita fritada.
4: Tá, vai, me dá, deixa.
3: Pode botar aí só pras pessoas saberem qual o barulho. Aí, ó. É o melhor. Seguinte, ó, cada um vai fazer uma cara quando eu fizer. É, só 5 tópicos, tá? Cada um faz uma cara a partir do Eric em cada tópico. E o seguinte, quem fizer a melhor cara de tipo assim, vai ganhar um presente.
2: Eu tô sempre contigo, cara. Eu sempre figurinha na Copa. Não, eu sempre gosto de jogos, eu gosto de quadros, eu sou um jogador. Eu quero jogar, eu quero me divertir. E eu acho que a gente vai jogar, tá? Mas eu não sei se é o melhor formato pra rádio, sabia?
3: Não, vai. É só pro corte.
0: Porque a cara na rádio...
2: Porque o visual... Nós vamos fazer.
3: Pode fazer
2: o eu tô contigo também. Até o final. Tá. Eu vou estar contigo até o final. Mas talvez as dezenas de milhares de pessoas no rádio agora vão passar por alguns momentos.
3: A parte do áudio vai ter eu falando, entendeu? É só um extra,
2: Claro que sim.
3: Vamos na primeira, então, ó. Manezão que tem picape enorme de diesel sem uma manchinha de lama. É, isso aí, ó. Vocês aí, ó. Pô, não tem... Não tem nenhum cortador de unha na caçamba lá, vazia. Ó, pra ter uma coisa e não usar direito, já tem o teu, né? Aquilo lá.
0: Primeira reclamação reclamada.
3: Segunda, agora
0: cara, é a primeira vez.
3: Começa.
0: Nove anos
3: errado.
0: Não entendi nada.
3: Tá, vai lá.
4: Vai.
3: Segunda reclamação. Guri de Uruguaiana.
0: Faz forte.
3: Olha, eu te amo, mas eu não aguento mais ver tocar nos ônibus, tá? Faz uma mecha no bigode, aparece um dente na frente. Sei lá, faz alguma coisa. E assim, o Licurguemo não dá mais, tá? Agora ele é K-popper, eu gosto de K-drama, acabou.
5: Boa, isso aí. Entendi. Boa. Entendi a
3: indignação. Tu fez o cara do Fábio?
5: Ele não fez.
2: Eu acho que tá melhor sem as caras.
3: Tá.
5: Eu vou fazer minha cara.
3: Vai. Ó, mais um. Ó. Lugar imenso com 1 hectare que cobra 40 pila pra deixar o carro 2 horas. Não dá mais. Então onde vai a ganância do humano, cara? Vocês
0: deviam
3: estar felizes por serem visitados, porque cobram muito mais do que qualquer imposto quando a pessoa quer comer um açaí com os amigos. Vai se tocar, se toca, gente.
2: Se toca, guria.
3: Se toca, babado.
2: Se toca, guria.
3: Mais 2, ó. Farmácia que vende arroz, panela e figurinha de copa. Não dá, os outros lugares estão aí, não pode vender nem de pirona. Cada um do seu quadrado, pessoal. Se contente com o Mojaro, já que já é um baita de um hit.
0: Só um parênteses.
4: É, Mojaro.
0: Agora é supermercado, você pode vender coisa de farmácia, viram? Tô pegando uma liga agora, o super pode vender coisas de farmácia.
4: Onde é que farmácia vende panela?
2: Tem.
0: Tem.
2: Tem.
0: Claro, sério. Lá tem a casa, cara, tem boneca, panela.
5: Liquidificador, tudo, mano. Farmácia.
2: Extensão.
0: Livros.
2: Lâmpada.
4: Americanas, virou Americanas.
2: Virou Americanas. Caralho. Mas isso
5: brinquedo.
2: Eu acho que os Estados Unidos é assim, né?
0: Furadeira,
4: do House é.
3: Não, tem o de tarja vermelha, não, mas
0: o de tarja branca é esquizoquadro.
3: Por último, tá?
5: Tá.
3: Gente quer que o entregador suba no seu apartamento.
5: É verdade.
3: Eu também não gosto. Pô, querido. Já pediu um táxi pro teu burrito e ainda quer que o cara suba, mano.
0: Isso tem que ter.
5: É abuso.
2: Isso não existe mais.
4: Meu condomínio é proibido entrar.
2: Não, não só o condomínio proibido, mas acho que no próprio aplicativo já tá escrito assim: você não vai subir.
5: Mas ele só subir, tipo, tem lugar que é tradição. Por exemplo, no Rio de Janeiro é normal.
4: Só que sabe uma coisa que eu faço? Eu procuro restaurantes com entrega rastreável pra saber que o motoboy tá vindo e eu já dei.
0: Os caras dão tiro! Às vezes os caras dão tiro nos entregadores.
6: Mas eu tenho um ponto pra trazer sobre isso.
0: Saga.
6: Por favor, não me julguem.
2: Tá. Nesse momento, nós vamos ouvir a opinião da Nath sobre.
6: Escutem as mulheres.
2: Talvez, escutando as mulheres, e esse é o programa que
5: eu
2: mais.
5: Já sei que tá falando e eu tenho a solução faz tempo.
0: E mais tem mulheres.
2: E pra escutar as mulheres, eu tive que interrompê-la. Para poder chamar a atenção, eu como homem branco, cisgênero, para que a gente prestasse atenção na nossa mulher aqui. Então, Nath, por favor.
6: Eu sou uma mãe solo desde
4: sempre. E não adianta ficar interrompendo.
2: Não adianta. Vou te dar
6: pau daqui a pouco.
4: Tá,
0: não, a gente dá o pau.
6: E aí, quando eu pedi iFood, às vezes o Enzo tava dormindo e ele era nenezinho. Sim. E eu não tinha como descer com ele. Então, me salvava muitas vezes o entregador poder ir até a minha porta e entregar. Então, tipo, julguem, mas julguem com carinho.
0: Não é só. Eu acho que julguem, mas...
6: exceções.
0: Então. Julguem, mas coloquem um termo, então. Uhum. Meu, tu vai subir, tu vai ter uma taxa.
5: Exato. Eu acho que poderia ser algo, tipo, então, meu, pra ser uma coisa mais leve, não ter um valor, uma coisa de cavaleiros no aplicativo, de assim, meu, o cara tá disponível a subir, tá?
0: Uhum.
5: Tu pode dar uma gorjeta pra esse cara, tá? De quanto? É o mínimo 2 pila, 5 pila, pro cara subir.
6: Aí,
5: acabou.
2: Ou nessa situação, muito mais fácil era amarrar uma corda no Enzo,
0: que é o certo.
2: E descer aqui pelo prédio. E aí o motoboy bota na mãozinha dele, que o bebê, ele, por reflexo, ele aperta as coisas, né? Bota
6: um pacotinho, ele puxa, ele não conseguia. Não,
0: olha que nível de mercado, cara. sabe? Sim. O prédio já construiu um elevadorzinho pra criança. Amarra a criancinha ali e desce.
4: Ah, eu achei que era pra comida.
0: Pra criança.
2: Pô, mercado em condomínio é trim, meu.
0: Meu sonho é ter isso no meu prédio, cara.
4: Tem no meu 24 horas. Me salvou já várias vezes.
2: Tu consegue sair, meter uma... Ah, 2 da manhã eu vou meter uma cervejinha,
4: sim,
2: azar.
4: Sim, sim.
0: Vai, o vinhote.
4: E tem... Fominha, tem chopeira no meu condomínio. Tu baixa o aplicativo, coloca a coisa, pega o copo.
5: É muito playboy, né, meu?
0: Chopeira?
4: Chopeira.
5: Aí um convite.
4: Tem a negócio da água e uma chopeira. E maquininha de ursinho.
0: Vamos.
5: E tem um negócio que tu aperta o botão, um pilinha, crivo avulso.
4: Não, só rola.

0: Não, só rola o creminho.
1: No mercado 24 horas tem creminho.
2: Bota dedinho, pum, camisinha. É lindo, cara.
1: Tem no mercado 24
0: horas. Combo Geles, ele vende. Combo Geles é um latão, camisinha.
1: E aí tem um painel assim, ó. Aqui tem casal.
0: Um Tadala.
3: Aqui tem casal.
2: Posso ou não posso? Não posso, né? Tá bom. Tem alguém pra me segurar aqui. Gatos, vamos embora antes de ir embora, cara. Pô, eu quero agora particularmente aqui a ajuda dos amigos pra divulgar um trabalho pra quem ama música eletrônica, que é muito pica, cara. Temos aqui, por favor, palmas pra esse maravilhoso Diego Spy, que é o Jazz Fly, cara. Um novo projeto audiovisual, que inclusive a Obra Records, né, tá de olho.
4: Olha aí,
2: que é fundador da banda Mandala. Lembra da banda Mandala?
4: Claro. Claro.
2: Clássico, né, cara? Pô, legal demais.
1: Mandala fez show do aniversário da Pop Rock Santo Ângelo, se não me engano.
4: Exatamente.
1: Eu tava lá porque eu namorava a guria de Santo Ângelo.
2: Ah, quem não namorava, né, cara?
1: Isso, era com a Fresno.
2: Pega o microfonezinho pra gente. Bem na frente aí.
4: Baita pô, show,
1: cara. Baita show.
4: Eu lembro de cada um, cara.
2: E olha só, agora...
4: Não,
2: a gente já jovem há mais tempo. Nós somos jovens há mais tempo, entendeu?
4: Eu sou velho.
2: Há mais tempo.
4: Cara, dificilmente eu falo da Mandala, porque daí me entrega, né? Eu gosto de mim.
2: É, entendeu? Mas, o Diegão é agora o projeto Just Fly, que é legal demais, porque ele mistura bass house, pop, música eletrônica, claro, mas com uma narrativa cinematográfica e uma experiência imersiva e autoral. Resumindo, é um show que é um show. É uma experiência, entendeu? Não é tu ver um DJ tocando, é ver todo o ecossistema do negócio acontecendo. O lançamento rola hoje, né? No Multiverso do Cais Embarcadeiro, com projeções 360, estreia do álbum dele e também a apresentação da quadrilogia audiovisual. Com essa estética futurista, performances intensas e também a identidade visual, Jazz Fly propõe uma nova forma de conexão entre música, imagem e público. Esse é o release, agora eu quero do artista. Cara, tu tem 2 minutinhos antes de acabar o programa aqui pra me explicar, velho, como é que veio essa ideia do projeto que foi tão legal.
4: Cara, isso vem... Não é o meu primeiro projeto de música eletrônica,
2: tá.
4: Sacou? E... Quando eu quis criar o universo do Jazz Fly exatamente pra integrar tudo, sabe? E aí a gente fala cinema com audiovisual e... Tipo, no meu set ele vai ter uma linguagem pra cada track que eu...
2: Pô, que legal,
4: que eu toco.
2: Que legal, velho.
4: Muda a cor, muda...
2: Existe projeção.
4: Não existe um telão genérico. Uhum. Cada coisa é feita pra cada música.
2: Mas os teus shows vão ser feitos em palcos com essa estrutura?
4: Não. Eu quis fazer uma reunião pra fazer o lançamento, como é o lançamento de todo o pacote,
2: sim,
4: né? Essa live que vai passar lá no telão, ele vai pro YouTube, 4 horas, 7. E aí vai...
3: Caraca, bastante tempo.
4: E aí eu já vou lançar os 4 clipes juntos, que eles são como se fosse
2: uma quadrilogia. Vamos, cara, dá play, esquece, né? Dá play e deixa rolar.
4: É isso. Aí, e... Porque a ideia é ser como um seriado, cada música vai indo continuando,
2: legal,
4: entendeu? E aí, o álbum também, 16 músicas. Então, pra mim, o artista tem que nascer inteiro, tá ligado? Essa é a minha ideia. Tu vai, no dia X, tu vai conhecer tudo o que é isso. Aí tu vai ver se tu vai gostar ou não.
2: Cara, começou um barulho muito legal nos DJs do Rio Grande do Sul, assim, todo o projeto de música eletrônica, todo mundo falando, cara, olha que loucura isso aqui. E a gente foi ligando as casinhas, assim, e hoje vai ser oficialmente lançado, então,
4: exatamente,
2: né, cara? Tá todo mundo... A cena eletrônica do Rio Grande do Sul tá parada por causa desse evento. Por quê? Porque finalmente alguém pensando um pouquinho fora da caixa, né, velho? Sabe? Tipo, sempre o quê? Um DJ vai lá, faz um som, aí bota um VJ pra fazer alguma coisa. Legal.
1: Sim.
2: O padrão, tá ligado? Agora, ter o som pensado com o áudio, com o vídeo, com toda essa...
4: 2 anos ecossistema, de construção, cara.
2: Caraca. Bah, e a agonia muito... de lançar? Pra mostrar pra galera? Eu não conseguiria, velho. O cara que é ansioso não consegue ficar 2 anos programando o negócio.
4: Me fala.
2: Cara, e essa caixa aí que
4: tá aí, ó.
2: O que temos aí?
4: Oh. Vou chegar com os presentes. Esse é o press kit.
2: Como assim,
4: também.
2: Presentes?
4: Os presentes.
2: Caraca, é isso aí.
4: Uma coisa bonita. Presentes, vamos lá.
2: Vai, Eric Clapton.
5: Olha aí, pô. Mentira.
2: Ah, tá brincando pra todo mundo?
4: Vai.
2: Ai, que mentira. Me refiro.
1: Um Nokia pra cada um.
5: Cara.
4: Mentira.
5: A qualidade desta caixa aqui, meu amigo.
1: Não, essa aí é pra dar pra...
0: Muito obrigado. Meu, coisa bonita.
1: Essa aí é pra dar pra...
2: O meu já tem,
5: Ah, cara, cabe minhas
2: caixas. A minha já tem. Aqui, faltou esse aqui? Faltou esse moço aqui?
3: É de veludo.
2: Ah,
3: é.
5: Muito brabo.
2: Cara, mas explica o que tem na caixa aqui pra galera entender o que é do projeto em si.
5: Cara, tem essas cartas aqui de baralho. Qual que é o conceito disso aqui, cara? Eu sou um cara que gosta de cartinha. Inclusive, eu vou guardar cartas nessa caixa.
0: Eu também gosto de cartas. Sabe qual a carta de quem? Do John Wick. Do filme. Do último.
5: E aqui tá com a vibe do John Wick, hein, meu?
4: O meu conceito tá muito relacionado a Vegas, sabe? Esse glamour de Vegas.
2: Tá.
4: Vai ver nas roupas, vai ver toda a linguagem, assim. Até como é a minha casa, que é super temática, tudo a ver com Vegas. E é lá, é tipo o berço do Jazz Fly, né?
2: Legal.
4: Tudo é integrado, tudo foi pensado isso. E esse, putz, um mimo pra quem for lá, né, cara? Prestigiar esse momento, que

0: super importante pra mim.
1: Legal, então, cara.
0: Que é e mais o boneco, quem for, vai levar.
1: Pô, olha esse boné! Olha esse boné, meu brother! A Natália vai querer rosa.
0: Aqui eu sou...
1: A Natália vai querer rosa também.
0: Deixa eu explicar. Deixa eu explicar alguma coisa.
2: Vocês viram que...
0: Eu não tenho pra todo mundo. Não,
1: mas a Natália vai querer um. Tu viu o que que veio dentro?
3: Não, eu cedo o meu porque não cabe na minha cabeça.
0: Esses são os meus que estavam em casa, porque os outros 300 foram lá pra... Já estão lá no multiverso.
1: Mas os bonés são aqui, ó. Os três aqui, ó. O meu batei, né, cara? Alguém quer
0: dizer? Já ganhou o boné também.
2: Vocês viram isso aqui?
1: O que que é isso?
2: Que veio nesse pacotinho aqui.
3: Mas eu sou adesiveiro, eu sou maníaco de adesivo, eu sou louco de adesivo.
0: Ficou do caralho isso aí, né?
3: Muito obrigado.
1: Cara, então, resumindo, a partir de hoje, onde é que a gente consegue consumir esse teu projeto?
0: Cara...
1: Lançamos hoje.
0: No momento da... No momento do lançamento lá, vai esse vídeo pro YouTube, que eu gravei lá na casa, que ele é dividido ainda em dois atos, quase 2 horas de cada um, onde é uma continuação de um set, só que aí eu troco toda a linguagem visual minha, eu tô com outro fardamento de um deles, então aí o som também vai para um outro lado. Então é bem interessante. Também é uma história, né? Eu gosto de fazer o set, pô, tu é DJ. Eu, pra mim, ele é tem que ser um filme, claro, assim, tá ligado?
1: Contar uma história, né?
0: Uma história. Claro. É uma história.
2: Ah, excelente,
4: sempre foi,
2: cara.
4: Essa... Não, e cara, olha, abre as portas 18 horas... Coquetel VIP às 19 e aí começa às 8.
1: Meu.
4: 4 horas.
1: É o que eu te falei, cara. Tá todo mundo eletrônico parado falando sobre isso, porque exatamente agora alguém trouxe um conceito literalmente gringo, porque é baseado muito em Vegas, sabe?
4: 360.
1: Mas um conceito internacional pra música gaúcha eletrônica, sabe? Que tá em ascensão cada vez mais, né, cara? A gente
0: vê aqui projetos muito legais. E eu trago muito a bagagem do pop rock, assim, que eu quero dizer em termos de melodias. Pra mim tem que ter melodia, mesmo que os meus drops sejam violentos.
1: Ah, mas né, tem que ter melodia.
0: Sério. Tu vai ver que vocês vão ver depois que ouvirem como é melódico, como tem músicas muito radiofônicas mesmo. Mesmo que o punch funciona muito bem pra pista. Claro.
1: Tá, cara, tuas redes então, pra galera saber direitinho como te encontrar.
0: Hoje é @justfly.co.
1: .co.
0: Tá. Isso aí me acha, né? Eu tenho um outro que eu uso mais pessoal, que é do Spy Joker.
1: Pra consumir o teu trampo, tem tudo direito.
0: É isso aí, é o justfly.co.
1: Galo, velho, prazerzaço no cafezinho aqui, meu. Tamo
0: muito
1: junto
0: obrigado.
1: Demais.
4: Tem uma vibe truque de mestre.
1: Ah, demais, velho.
0: Qual é a moral desses aí? Hã? Quem recebeu esse press kit, isso aí vai valer o passe pra uma próxima experiência foda que vai ter.
1: Pau, meu, é tipo...
0: Passe VIP. Esse é o passe VIP.
4: Dá muito truque de mestre aqui, cara.
2: Tipo, guardem
1: as cartinhas.
2: Guardem as cartinhas.
5: É
4: o Willy Wonka. É o Willy Wonka.
0: Quem recebeu aí... Eu gostaria de ver que a galera fosse com as pulseirinhas, pelo menos as minhas.
1: Ah, certeza? Né? Botar a pulseirinha, cara.
5: Querido.
1: Todos os DJs estão sabendo disso, cara. Então, olha só, gente, por favor. Quem quiser saber mais informações sobre o projeto, hoje, ali no nosso Multimix, dentro do Conexão Ubra, teremos um papozinho de meia hora pra explicar o que é o Just Fly direitinho. Feitoria?
0: Irado.
1: Tamo
0: irado.
1: Junto, meu mano. Gatos, recado final? Alguma coisa que eu esqueci?
3: Muito obrigado pelo presente.
1: Ficou bom esse boné, gente?
4: Ficou
1: bom esse boné, gente?
5: E ele tá
1: o boné, esquece? Eras Will. O cara é o Capu Reverso.
0: E o detalhe ali do ladinho, né? Limited Edition.
1: Aí, Camila.
3: Eles com a cara do latino.
1: Um grande beijo pra vocês. E amanhã estamos de volta a partir do meio-dia com mais um cafezinho. É isso?
2: Beijo!
1: Um grande beijo. Falou aí.
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0: com a galera.
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6: Então, tá vindo da Zona Leste ou do Centro para a Zona Norte pela Protásio Alves, já vai com atenção, porque a Protásio tem sempre um movimento intenso. Mas eu quero chamar a atenção agora para um ponto onde tem relato de ocorrência. Próximo à rua Euclides Triches. Vai ter aquele trânsito mais represado e todo cuidado vai ser importante. 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Segue por aqui, já eu tô de volta.
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3: 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Oiê! A maquiagem hoje em dia tem um poder de realçar e não só de esconder. Então a tendência é justamente valorizar a beleza natural, com uma pele bem preparada, iluminada e com um acabamento mais leve. Um bom corretivo, um toque de blush e um iluminador nos pontos certos já criam um efeito incrível. Já nos olhos, tons mais neutros e uma máscara de cílios fazem toda a diferença. E nos lábios, aquele gloss ou batom que combina com teu estilo. O importante é que tu te reconheça no espelho, mas sem excessos. A maquiagem é ideal quando ela acompanha com a tua rotina, te faz sentir ainda mais confiante. Afinal, quando tu te sente bem, isso aparece. E é, na verdade, o que realmente chama atenção. Essa e outras dicas tu encontra no meu Insta, no arroba NatáliaCrits. Beijo!
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0: Mix, eu sou Michael Jackson e já tem muito mais, faltando 3 minutos para as duas.
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2: E se tem alguém pronto pra brilhar nessa Copa, esse alguém é Kylian Mbappé. Olha, o francês chega voando pra 2026, com velocidade absurda e aquele faro de gol. Falando em faro de gol, na última Copa do Mundo ele fez um hat-trick na final. Sim, marcou 3 vezes, mas não ficou com o título. Só por esse motivo dá pra dizer: Mbappé, como dizem, vem com sangue nos olhos e é um fortíssimo candidato a ser um dos melhores dessa Copa.
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0: estudo.
1: Pixel 621, Sonzeira, Sugar Ray, Someday. E hoje é dia de mandar beijo pra mãe, de contar história com a mãe, de falar de um momento que foi incrível pra você. Por que sua mãe merece essa mensagem na Mix? Conta pra gente, né, cara?
2: Nossa, ela merece isso e muito mais. E se você estiver perto da sua mãe agora, se ela tá sentada no celular, faz um negócio. Faz um negócio. Pega ela daquela machada nela. E dá uma beijoca.
1: Uma beijoca na sua mãe. Pra celebrar o... Agora mesmo na live, galera, o pessoal falou assim, Giza, como é que era quando você foi criada? Eu ia falando pra mim e pro Caco. Aí eu falei sobre... Sabe aquele chinelo que você enfia no dedo?

0: Na época que eu era criança, quando fui criança, eu nem sabia que chinelo calçava. Pra mim, ele voava.
1: Verdade, depois você foi entender que chinelo era pra ficar no pé, né?
0: Aí quando eu fiquei adulto, eu comprei um chinelo. Aí eu entendi que o chinelo era pra calçar. Vamos já! Que isso, que chique! Não, Vitor Clay entrou.
1: Caramba, gente, entrou o Clay
0: o
1: aqui.
0: O que foi o Clay? O que foi isso,
1: Yas? Que é isso?
0: A Yas, ó, gente, a Yas não é uma IA.
1: É.
0: Por isso que isso aconteceu.
1: Ela é a nossa
0: IA. Ela é a nossa IA.
1: Yas,
0: vamos lá.
2: Oi, Gisa.
0: Oi.
1: Olá.
2: Então, eu tava na segunda série e minha mãe foi na reunião e eu fiquei em casa e ela voltou da reunião. E eu era um aluno mediano pra bom, vai.
0: Olha ele.
2: Daí ela chegou, ela jogou as provas e na mesa assim e começou a me dar chinelada falando...
0: Alô,
2: assim,
0: chinelo.
2: Você tá estudando pra burro? Você vai todo dia pra escola e fica estudando e tira essas notas? Tira 4, tira 5? Daí eu comecei a chorar, falei assim, mas eu tô estudando, não sou eu. Daí ela falou assim, não. Daí ela foi pegar a prova, ela tinha pego as provas do aluno errado. Que a professora, e tinha conversado com a professora do aluno errado. E
0: não.
2: Ou seja, eu apanhei de graça aos 2 anos, no segundo ano do colégio.
0: Mano! Mãe, eu falo que mãe é meio perturbada.
1: Errou feio, errou rude.
0: Então, agora eu tenho um recado pra essa mãe. Sabe o seu filho que levou chinelada? Porque ele tirava uma média de 4 e de 5. Ele é campeão em audiência no Brasil porque ele é o programador da Mix, mamãe.
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0: 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Olha, chegou o nosso momento, é da sua conta. E hoje, especial Dia das Mães, né? A gente tá fazendo um programa aqui falando sobre coisas que a gente viveu e que a gente aprendeu com as nossas mães. E aí, tem uma parada que eu quero dividir com a Fabi, com esse Brasil. Uma coisa que eu aprendi muito com a minha mamãe. E eu acho que cabe muito com o assunto de hoje. Giza, nunca deposite todos os ovos no mesmo cesto. Você precisa ter opções para você não ficar presa num lugar só. E se a gente for parar para pensar e trazer para o nosso mundo de negócios, né, para nossa vida empreendedora, a gente não pode só ter um caminho para os nossos clientes, não é mesmo, Fabi? A gente tem que ter um leque, né? Boa noite.
1: Boa noite, Giza, Caco, todo mundo que tá ligado aqui no Mix Tudo. É exatamente isso. Você tem que oferecer várias formas de pagamento aí para o seu cliente.
0: Exatamente.
1: Né? Para ele escolher qual é melhor para ele. Então, a verdade, aí, se você me perguntar, mas existe alguma forma de pagamento que é melhor para o empreendedor? Não existe. A verdade é que todas as formas de pagamento são ótimas, né? Cartão de crédito, débito, Pix. Todas são ótimas para receber e cada uma tem a sua vantagem. Você precisa analisar aí qual é, né? Qual delas faz sentido para você, para o seu negócio e para o momento que você está vivendo agora como empreendedor.
0: Caramba, Fabi, isso é muito real, né? Porque, assim, igual você falou, todas são interessantes, mas quem escolhe, assim, entre aspas, é o cliente. Então, às vezes, o cliente vai lá, ele compra e fala, ah, posso pagar com Pix? Posso pagar com cartão? Você tem link de pagamento? Imagina falar não pro cliente, isso dói. Mas sabe uma coisa que me chamou a atenção? Você falou que cada forma tem uma vantagem. Quais são essas vantagens, Fabi?
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0: Boa.
1: Né? Ele é rápido, ele é prático e vamos combinar que caiu no gosto do brasileiro aí há muito tempo.
0: Total.
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0: É isso aí, gente. Ó, empreendedor, se o cliente já chegou até você, pare e pense. Você não pode perder venda só porque você não tem um meio de pagamento que na hora o teu cliente precisa, não é, Fabi?
1: Exatamente, né? 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
0: Gente, isso é incrível, galera. 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Hoje a gente tá o quê? Na quarta-feira. Pensa aí, o Dia das Mães tá chegando. Você ainda vai dar tempo de você organizar tudo para vender mais. Então, peça a sua maquininha hoje. Amei a dica. Amanhã tem mais. Aproveitar o Dia das Mães, né, ô Fabi?
1: Exatamente, a gente volta com mais dicas para vocês. E eu já quero dar um spoiler, Giza, da semana que vem.
0: O quê?
1: Tem um dia da semana que nós vamos falar sobre cartão de crédito.
0: Certo.
1: Então, todo mundo que está ouvindo o Mix Tudo, que tem dúvidas sobre esse tema, eu vou pedir para mandar aqui sua dúvida para o WhatsApp da Mix e aí a gente responde ao vivo, não é da sua conta.
0: Mentira! Você jura? Pode mandar mesmo? Você vai responder?
1: Pode mandar, já começa a mandar aí que a gente responde na semana que vem.
0: Então eu vou passar aqui o WhatsApp pra galera já anotar e já ir mandando, né, as perguntas que a Fabi, ela vai responder. Pega aí, ó, 11, né, DDD 11, 9 8340 8000. Vou repetir, 11 9 8340 8000 é o WhatsApp aqui da Mix. Você vai mandar suas dúvidas sobre cartão de crédito e a Fabi vai voltar respondendo todas. Gente, é a hora é agora, é o é da sua conta. Fabi, beijo, até mais, volta
1: beijo.
0: Com mais dicas, tá?
1: Até amanhã, gente.
0: Amanhã, tchau, tchau.
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1: Mix 1134 e o som do Bruno Mars. E agora a gente quer ouvir o som dos nossos ouvintes.
0: Quero ouvir o som da sua voz.
1: Ah, hoje é dia das mães. A gente quer uma lembrança com a sua mãe, uma coisa engraçada, algo que te marcou, algo que você aprendeu. E no final do programa hoje a gente vai trazer frases icônicas de mães. Eu vou contar até três. Se vocês não mandarem áudio.
0: Se isso aqui não aparecer.
1: Você não é todo mundo.
0: Nossa,
1: campo.
0: Essa frase, essa frase eu levo no coração. Porque sabe por quê? Ah. Porque ela tem razão.
1: Ela tem razão, cara.
0: Você não é todo mundo, eu não sou todo mundo, cara.
1: Agora, eu vou chamar teu pai.
0: Ah, vai. Mano, aí se chamar teu pai vai ser pior.
1: Exatamente.
0: Quantas vezes eu não ouvi isso, cara?
1: Pelo amor de Deus.
0: Olha, já aconteceu uma vez, cara, que minha mãe tava ali me dando aquela correção, né? Aquela palmada educativa, sacou? E mano, aí eu já tava maiorzinho, eu comecei a dar risada.
1: Ah, já era.
0: Ah, não, mano. Aí, não, aí ela falou, o quê?
1: Eu não tô acreditando nessa
0: Eu quero ver se ri agora, eu vou chamar seu pai.
1: A minha mãe falava que ia me esganar, que ia me jogar fora. Olha a ideia da minha mãe era louca. Teve um dia, cara, que ela virou e falou assim, ó, olha, eu já sei. Aliás, eu entendo essas mães que jogam o filho fora. Eu falei, mãe, ela vai mandar vocês pra Febem.
0: Meu Deus!
1: Mãe, ela, desculpa, não era bem isso, é que eu tô nervosa.
0: Cara, tem uma fila de áudio aí, mas posso contar uma? Que eu não esqueço na minha vida, porque foi traumático. Traumatizou. Acho que eu parei de falar palavrão um bom tempo por causa disso. Tava no carro, indo pra chácara, que a gente tinha uma chácara no interior de São Paulo, né? Tava eu, os meus irmãos, minha mãe, meu pai e a minha avó ali. Aí, eu ali, todo cheio de si, né? Já tava, nem era um pré-adolescente ainda, era só um moleque pivete folgado. Eu fui falar alguma coisa pra minha mãe e mandei um palavrão.
1: Não.
0: Eu nem lembro o palavrão, não foi nem os mais cabeludos, né? Daqueles lá que você sabe qual é que é, mas foi um, ah, mas que, ela parou, olhou pra trás, assim, ela falou, ok.
1: Vem cá com a escovação do dente.
0: Você vai ver quando a gente chegar lá.
1: Não, acabou. Essa frase acabou.
0: Você quer saber o que aconteceu? Você quer saber?
1: Chegou?
0: Chegamos. Chegamos lá. Ela tava, mano, ela tava bufando. Tava, né? Falou, vem aqui. Pegou a mouse e veio pra cozinha. Abriu a geladeira.
1: Ai.
0: E o que tinha na geladeira? Um pote lotado de mostarda. E adivinha onde foi parar esse pote de mostarda? Inteiro na minha boca.
1: Não acredito.
0: Pra você aprender a nunca mais falar palavrão na frente dos mais velhos. Tenha educação, principalmente porque a sua avó está aqui. Aprendi a lição. Ó. E posso falar? Fez bem feito. Porque, mano, daquele dia em diante eu nunca mais falei palavrão na frente da minha avó nem na frente dela.
1: Ela fez o Caco tomar 2 litros de refrigerante. Ela enfiou um pote de mostarda na boca do Caco. Sorte que o menino não teve intoxicação, cara.
0: Mas ela não me mandou pra ver.
1: Deveria. Naquele lá, ela
0: não
1: deveria.
0: Sei lá, né? Que ia ter acontecido comigo se ela não tivesse me dado esses corretivos aí.
1: Mas você não aprendeu?
0: Com certeza.
1: Assim, cara. Vamos de
0: tanto
1: aonde?
0: Que eu não gosto de mostarda.
1: Exato. E nem o refrigerante deu certo?
0: O refrigerante eu não consigo largar. Na verdade, certo. Eu gosto mais.
1: Ai, meu Deus do céu. Vamos lá. Tentativas e erros. Vamos de áudio.
2: Oi, Giza. Oi, Caco. Boa noite.
1: Oi, meu amor.
0: Boa noite.
2: Cara, minha mãe, eu aprontava demais quando era pivete, hein? Mas teve uma que foi complicada. Eu fui correr atrás de um pipa. E o pipa ia cair em cima de uma casa que era um centro, né?
1: Aham. Uhum.
2: Centro de Umbanda.
1: E aí?
2: E aí o que acontece? Eu pisei no telhado e o telhado era de acrílico.
1: Ah, não.
2: Putz, e aí, mano, eu caí, fiquei, mano, pendurado. Enquanto o tambor tava tocando lá, o couro comendo. E aí fiquei pendurado lá, consegui levantar. E aí saí correndo pra casa como se não tivesse acontecido nada. Aí a dona do centro chegou lá e falou, ó, vem ver o que seu filho fez. Resumo da ópera.
1: O quê?
2: Eu tomei uma surra pelado no chuveiro com a fivela do cinto.
1: Mano, nossa. Na nossa época.
2: Obrigado, gente. Boa noite.
1: Boa noite. Era raiz.
0: Tem pais hoje em dia que com certeza não fariam mais isso, né? Porque, na verdade, hoje falam até de comunicação não violenta com as crianças. Que eu acho correto, né? Mas não, tem umas horas que a gente, com certeza, a criança deixa e testa a paciência de qualquer pessoa. Mas, o cara caiu no meio da gira.
1: Eu sei, não cabe essa brincadeira, mas eu vou ter que falar. Imagina o que a galera lá pensou.
0: Meu Deus do céu.
1: Demons. Vou tocar uma música, vamos lá.

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1: Demons, pois é. Às vezes a gente parece isso. É. Tanta bagunça que a gente faz. O Caco tava falando aqui na live, galera, e a gente tava trocando uma ideia do tanto que a gente atenta e atentou a nossa mãe.
0: É.
1: Pelo amor de Deus, cara.
0: É, imagina que pra mãe, umas horas, é uma tentação. Falava, rapá, essa mão vai ficar vermelha, mas vai ficar vermelha porque ela vai bater na sua bunda.
1: Ó, eu tô falando uma vez.
0: Esse chinelo vai voar.
1: Se eu contar até três.
0: Ah, mas essa cinta vai estralar agora.
1: Jesus amado, quem foi criado assim, gente? Loucura.
0: Vou te prender hoje na geladeira, pode. Hein? Meia hora só pra você aprender.
1: A minha mãe, cara, a minha mãe é... Eu não posso nem contar as histórias. Senão eu vou ser cancelada. Hoje, a minha mãe vai ser cancelada.
0: É difícil você ver a mãe da Giza dessa forma.
1: Hoje, não dá pra acreditar.
0: Porque ela é mineira.
1: Sabe o que a minha mãe
0: falou? Ela deve falar assim, ô Giza.
1: Você que pensa? É, não. A minha mãe.
0: Subiu a rotação total.
1: Mano, a minha mãe, nesse fim de semana, galera, eu tava lá em Minas, eu dei um abraço na minha mãe e a gente falou assim, mãe, como a gente tá aqui? Ela falou assim, foi Deus que criou, foi Deus que cuidou, porque se dependesse de lei...
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4: De volta aqui no melhor mix do Brasil, te liga só que na Diário de Notícias está rodando em uma faixa no sentido centro-bairro por causa de operação da Brigada Militar. O trânsito é lento e afeta a Edivaldo e a Padre Cacique. A Avenida Icaraí, que seria alternativa, também é carregada. E tem sinaleira em amarelo piscante na Rua Santana com Ipiranga, causando lentidão nos dois sentidos, alternativa Princesa Isabel. 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
0: Ô, Caco, tem uma frase de mãe que eu vou ser literal aqui hoje, sem ficar, não posso falar, mas assim, vou falar. Uma frase que a minha mãe sempre falava pra mim.
1: Fale.
0: Eu não te carreguei 9 meses na barriga pra você ser burra. Aprende a ler. Aprende a ler e não deixa as pessoas passarem a perna em você, porque você vai agir na emoção. É sério.
1: É do maior que acredito.
0: Você não leu? Quantas vezes minha mãe falou? Olha, menina, é pra ler. Não é pra só pegar e ir assinando as coisas sem ler, entendeu?
1: É, porque depois você vai ter que fazer um bom acordo, cara.
0: Com o Donato.
2: Não, boa noite, Mixers. Seus maravilhosos.
0: Cara.
2: Ó, deixa eu te falar uma coisa importante. Eu acreditava nisso que você falou. Tem que ler tudo.
0: Tem que
2: de
0: ler
2: tanto,
0: tudo.
2: De tanto fazer a divulgação do Bom Acordo, o último carro que eu fui financiar, eu fui ler as letrinhas miúdas. E sabe o que eu descobri?
0: O quê?
2: Que mesmo você sendo inteligente, lendo as letrinhas miúdas, você não pode tirar uma cláusula do contrato de financiamento. Eu cheguei pro vendedor e falei, amigão, mas esses juros aqui é maior do que o juro que tá no país. Ele falou, amigão, você quer financiar seu carro? Você tem que assinar o contratinho. Se não assinar, não vai ter o financiamento.
0: Aí você falou pra ele, mas eu não sou todo mundo.
2: É, aí ele falou, então tá, mas se quiser o carro...
0: Aí tem que ser todo mundo,
2: e aí,
0: o
2: que eu faço? Assino o contrato de financiamento. E aí, quando você assina esse contrato, você acaba muitas vezes pagando juros mais altos do que deveria ter, seguros que você não contratou, que estão embutidos ali no meio.
0: E é real mesmo.
2: E taxas abusivas. Então, o que que a equipe do Bom Acordo faz? Atenção, meu amigo, minha amiga ouvinte.
0: É agora,
2: você que tá aí, ó, financiou um veículo para trabalhar de aplicativo, você financiou uma moto para trabalhar com entrega, ou financiou um veículo pro seu lazer, porque você merece um veículo, financiou moto, carro, caminhão, eu só tenho uma certeza, você tá pagando mais caro do que deveria.
0: O
2: que que a equipe do Bom Acordo faz? Eles revisam o contrato, cada banco, cada financeira tem um contrato diferente.
0: Uhum.
2: Então eles revisam esse contrato, identifica quais as taxas abusivas, quanto que dá para tirar de juros, quanto que dá para eliminar daquilo que não deveria estar no contrato para que a pessoa pague o que é justo. Então uma parcela de um carro popular de R$1.500, ela pode cair para R$1.100.
0: Nossa.
2: Cara, você pega R$400 de economia num mês, é um seguro que você pode pagar pro seu carro.
0: E se você juntar, já pode adiantar a segunda parcela e assim vai, né?
2: Exato.
0: Vai fazendo dinheiro acontecer.
2: Aí você pega um financiamento de 60 meses, R$400 vezes 60 menos, meses... São R$24.000 de economia que você ia jogar pela janela.
0: Só que você deve estar jogando aí sem saber. Por isso que a gente chamou o Donato aqui, porque o que que acontece? Não é só pra quem tá com medo de perder, porque não conseguiu pagar a parcela. Você tem aí um financiamento, carro, moto, caminhão, é agora.
2: Tem que ser agora. Por quê? Quando a gente entra no ar, principalmente aqui na Mix, que, meu, é uma rede fantástica. A gente atende o Brasil inteiro. Tem gente, eu não sabia que tinha Mix em cada lugar. Que,
0: tem em todos os lugares.
2: Então é o seguinte, meu amigo, minha amiga, você de qualquer lugar do território nacional, você pode economizar no financiamento que você tem. Uma dúvida muito comum é, mas se eu fizer a revisão de financiamento, meu nome vai ficar queimado no banco? Não vai. Você faz a revisão de financiamento porque isso é uma prova que você quer pagar. Você vai fazer outros financiamentos, não vai ter problema nenhum. O único problema que tem é não fazer a revisão e continuar pagando caro.
0: Não,
2: então, meu amigo...
0: Isso jamais.
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1: Mix o som com o New Radicals e tá na hora, Caco. Agora é chuva.
2: Então vai.
1: Ou é show?
2: É show e chuva.
1: De áudio pras mamães desse Brasil. Vamos
2: Bora.
1: Lá.
3: E aí, Mix, essa história aqui pra mim é tudo, tá? Eu guardo no peito. Na minha infância, eu fui diagnosticada muito cedo, assim, com hiperatividade. E além disso, eu era gordinha, então eu sofria muito bullying na escola. E eu não conseguia me comunicar direito, porque eu falava muito rápido. E nem todas as crianças assim me entendiam. E aí eu ficava frustrada e descia o braço. Conclusão, minha mãe era direta chamada na diretoria por conta desse tipo de problema. De tanto ser chamada, ela cansou e virou pra mim um dia e falou assim: olha, minha filha, eu sei que às vezes você, na emoção, não consegue se defender. Então bate na barriga, que não fica marca. E eles não vão me chamar na escola.
1: A sua mãe.
3: E assim, eu fui parando, assim, me defendendo do bullying, até que tudo normalizou e parou.
1: Na barriga.
2: Posso falar? Errada não tá.
1: Ah, eu acho assim, se defenda, vai.
2: Porque, na real, assim, você fala, pô, você não pode estimular a violência, mas peraí, você tá sendo agredido.
1: Ó, estimular a violência é uma coisa, estimular a defesa é outra.
2: É outra coisa,
1: então,
2: se defenda.
1: Vamos interpretar, né, gente? É isso aí.
2: Pelo amor de Deus.
1: Lá. É isso aí, vamos de aula.
4: Boa tarde, Caco, boa tarde, Giza, que é a Gabi de Barretos.
1: Fala, Gabi.
2: Oi, Gabi.
5: Olha, tem muitas lembranças com a minha mãe. Porque a gente passou por vários momentos difíceis, né? E sempre passamos juntas, uma apanhando a outra. E muitas coisas ela não deixava e não deixa respingar em mim. E sou muito grata a isso.
1: Oh,
5: e uma lembrança recente foi agora, sexta-feira, dia 1º do 5, onde eu estava no show de Ferreiro. E a música Cedo ou Tarde, como ela mexe muito comigo, eu desabei em chorar. E aí ela veio, me abraçou e a gente chorava junto. E foi lindo. Como todas as lembranças que eu tenho com ela, que são lindas também. E vocês, quais as lembranças que vocês têm com as mães de vocês?
2: Ixi.
1: Beijos. Vixe, eu tenho muitas, mas a gente vai deixar o nosso povo, né?
2: É. Hoje. Uma lembrança linda que eu tenho foi que eu levei minha mãe no show do Paul McCartney.
1: Nossa senhora.
2: Que ela é super fã e aí foi um momento muito especial pra gente.
1: Ai, que coisa linda viver esses momentos, né, gente?
2: É muito
1: momentos
2: bom.
1: Com a sua mãe. Isso vale mais que qualquer presente. Vamos de áudio.
2: Bora.
6: Oi, Giza. Boa noite, Caco.
2: Boa noite.
6: Me divirto demais com a Mix indo embora pra casa.
2: Tamo
6: eu meu
2: junto.
6: Pequeno. Deixa eu te falar, menina, minha mãe fez o mesmo. Acho que é mal das mães, hein? Fazer isso com as crianças, com
1: fazer
6: os filhos.
1: Nós somos quatro.
6: Ela fez um bolo gelado num domingo. E no sábado à noite, no sábado. E deixou gelando, né, pro domingo. Quando foi domingo de manhã, quando ela abriu a geladeira, a gente tinha comido o bolo inteiro. Ela ficou muito estressada e fez um outro bolo gelado. Isso foi no domingo. Quando foi no domingo à tarde, a gente comeu o bolo inteiro. Quando foi na segunda, ela ficou muito irritada e fez outro bolo gelado.
1: Não é possível.
6: Aí sobrou metade do bolo. E quando foi na terça, ela fez outro bolo gelado. Aí ficou mais da metade. Quando foi na quarta, ela
1: Meu
6: fez
1: Deus.
6: Outro bolo gelado. E sobrou o bolo inteiro, porque ninguém teve coragem de comer. Nunca mais.
2: E acabei onde?
6: Ela fez bolo gelado. E até hoje, a gente não consegue comer bolo gelado, porque a gente comeu o bolo todo, praticamente durante uma semana.
2: Eu imagino o bolo que virou isso nem de vocês.
1: Mano, ai, eu posso nem. Mãe, é graça. Mãe, eu tô falando que mãe é perturbada.
2: Pô,
1: mas. Não tem como não ser também, né?
2: Bolo gelado de coco.
1: E sabe o que é o mais doido?
2: Sei
1: que
2: não.
1: Quando a gente é criança, a gente acha que os nossos pais eles são totalmente equilibrados. Aí a gente chega na idade deles e eu fico pensando, mano, a minha mãe. Ela era uma louca, mas é com toda razão.
2: É, e quer pagar de santa.
1: Mas
2: ele tá ligado na
1: tá
2: sua.
1: Tá tudo louco, vamos lá.
2: Bora.
7: Fala, Gi. Fala, Caco. Beleza?
1: Oi. Como é que...
2: Salve.
7: Então, Gi. Minha avó, minha mãezona, me criou aí desde quando eu tinha 6 meses de idade. E como dizem, né? Vó é mãe duas vezes. Então, deixar um abraço aqui pra minha velhinha.
1: Bonitinho.
7: Bastante. Tá com 86 anos hoje. E é uma mulher guerreira ainda que cria neto, cria os filhos. E é uma mãe super protetora. Que cuida, que ama e se dedica ainda todos os dias. Obrigado, vó. Obrigado, mãe. Te amo muito. Um abraço aí pra todas as mães desse Brasil. Valeu.
1: Eu vi um meme essa semana, muito engraçado. Era uma avó com um netinho e a frase era assim: como é que eu vou explicar pro meu neto o que eu fazia com a mãe dele? Porque a mãe, no caso a avó, né, ela já é bem melhor com o neto, né? Porque com o filho, meu Deus, chinela cantava.
2: Então, falam o que? Exatamente isso, né? A mãe, né, ela vai lá, criou, pô, já tá adulta, já tá morando fora de casa, beleza. Aí fica esperando o neto. Por quê? Porque com o neto é só o quê? É só mimar, é só coisa gostosa.
1: Beijinho,
2: aí quando o neto começa a encher o saco, começa a fazer bia, você vai e devolve pra mãe. É, vai com a tua mãe,
1: vai com a tua mãe,
2: não
1: me enche o saco.
2: É, não me deixa queimar a panela também, vai.
1: Mais um? Última, hein?
0: Boa noite, tudo bom?
1: Oi.
0: Eu tenho uma história muito engraçada pra contar da minha mãe.
1: Então vai.
0: Nossa, na verdade, né? A gente sempre foi muito pobre, né? Na minha infância, a gente passou por bastante necessidade, bastante dificuldade. Mas minha mãe sempre foi muito criativa e não deixava de embarcar nas minhas ideias, sabe? Ela não queria que eu deixasse de viver nada. E eu estudava numa escola com bolsa. E as crianças estavam fazendo uma festa de carnaval e eu queria participar com fantasia, mas eu não tinha dinheiro pra fantasia. E eu queria ir de fantasia de hula-hula, sabe? Com aquela saia toda de fiapinho. Sabe o que, que ela fez pra eu poder participar? Ela comprou saco de lixo preto, tirou as fitinhas, amarrou assim numa roupinha que eu tinha em casa. E eu fui, colocou umas flores. E eu fui, até hoje a gente ri, que foi a fantasia do saco de lixo. Mas assim, eu fiquei super feliz, brinquei com as crianças. A gente tem essa memória boa e é isso que importa.
1: É isso, cara. É muito lindo, né?
2: É construir memórias, né?
1: É isso, cara. Mãe é demais. Fala nisso, como a gente já esgotou aqui o tempo, vamos rapidinho, frases de mãe. Anjo, embora, ó. Por exemplo, quer me matar do coração?
2: Quer me matar do coração?
1: Outra, ó. Você me respeita, que eu sou sua mãe. Essa você já ouviu, Caco?
2: Me respeita.
1: Eu não te carreguei 9 meses na barriga pra isso.
2: Ah, isso aí. Já ouviu algumas vezes,
1: se
2: cara.
1: Você apertar esse botão, vai explodir. Quantas vezes ela falava isso pra gente? Eu apertava
2: se apertar tudo, esse cara, botão, eu você ia lá e fazia, né?
1: Em casa a gente conversa, tá? Eu tô falando pra você não fazer isso. Em casa a gente conversa.
2: Em casa a gente conversa, vírgula, né? Eu falo e você escuta.
1: Você já ouviu alguma mãe falar, em casa a gente conversa sem apertar os dentes?
2: Ah, isso é normal,
1: é impossível,
2: né?
1: Olha, em casa, a menina, em casa a gente conversa. Não fez mais que essa obrigação. Ódio dessa frase. Nossa, como eu ouvi essa frase, Caco, meu Deus.
2: Agora tem aquela clássica, né? Eu vou contar até três,
1: menina. Um e meio. Porque sabia que a gente não ia na velocidade que ela queria, né?
2: Mas Giza, presta atenção. Se eu for aí...
1: E achar... Eu vou fazer você engolir. A minha mãe falava isso. Eu vou fazer você engolir. Tem mais. Você não é todo mundo, Caco?
2: Ah, isso com certeza eu não sou. E graças a Deus que eu não sou.
1: A tóxica. Essa frase é tóxica.
2: Não, isso é gatilho. É, gente, gatilho. Se você é mãe, não faz isso, Caco.
1: Isso é tóxico. Na nossa época a gente não sabia. Mas ela mandava o quê, Caco?
2: Quando eu morrer, você vai dar valor. Não fala isso pra
1: não
2: ninguém.
1: Fala isso, nem brinca. Madeira, ó, vou tirar a trilha. Pelo amor de Deus, mãe.
2: Pelo amor de Deus.
1: Você quer matar nós do coração? Não pode, ó.
2: Ah, mas é tudo eu nessa casa.
1: Para de me chamar. Que? Nossa, quantas vezes eu... Para! Eu não aguento mais ouvir mãe.
2: Ô mãe. Minha mãe falava que eu chamava ela assim, cara, quase ficava louca.
1: A gente não parava. Leva esse guarda-chuva que vai chover.
2: Ah,
1: o dia tá ensolarado, mas se elas falam, leva o guarda-chuva.
2: Ó, e se tem uma coisa que eu aprendi com dona Sandra, é o seguinte: quando a mãe fala, aí você quer ser o sabichão, né? Você não sabe o que. Irmão, você acabou de cometer o maior erro
1: da sua vida.
2: É, porque com certeza se ela falou, ela sabia o que ia acontecer e você ignorou.
1: Respeita a história da sua mãe, respeita a loucura da sua mãe, respeita a sua mãe.
2: Tá achando que você é o quê, rapaz? Respeita quem veio antes.
1: Manda um beijo pra sua mãe, dá um abraço na sua mãe. Se a sua mãe não estiver mais com você, lembre de um momento muito legal com ela, porque é sobre isso, memórias afetivas, histórias, aprendizados. E olha, domingo é dia das mães, amanhã a gente vai fazer um programa de sexta-feira de relacionamento, mas claro que a gente também vai parabenizar todas as mamães que escutam o Mix Tudo, todos os filhos também que carregam a gente junto aqui, vai ser demais. E lembrando que 8 da noite tem
2: Pede no Zap com Roberto Reis.
1: Então vai pedindo a sua música no 983-408-1000 e me siga nas redes sociais giza.on, G-I-S-A.on, é fácil me achar.
2: É isso, pra me achar também é @cacograndino, C-A-C-O Grandino, e pra achar a gente também é o
1: Mix Tudo na Mix. Até amanhã, meu último dia, mas eu vou sair de férias, depois não fala que eu não avisei. Ai, que saudade da Giza, quero você amanhã comigo.
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11: 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Oi, Mix, estou de volta e a chegada a Porto Alegre pela Zona Norte, ali na Assis Brasil, o fluxo é bem carregado desde Cachoeirinha, na General Flores da Cunha, passando sob o viaduto da Freeway e vai assim carregado até a rotatória com a Bernardino Silveira Amorim. Outro ponto da Assis Brasil é no sentido bairro, desde o viaduto Ubirici até o Terminal Triângulo, a alternativa é a Sertório. 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

0: 37, quintou, gente boa. Como é bom ouvir o Charlie Brown Jr., né? Ah, chorão. Ah, Alexandre, tu faz falta. Gente boa, daqui a pouquinho, às 8 da noite, tem mais uma edição do Pad no Zap. O nome do programa já diz. Já tá com o seu celular na mão, com o seu smartphone? Bora mandar uma mensagem de voz aqui pra Mix no 11 983 408 mil. Essa mensagem, eu quero saber o teu nome, quem é você, de onde você tá ouvindo a Mix. Conta pra mim ainda o som que você quer curtir nessa noite de quinta-feira. Aí todo mundo vai ficar feliz, beleza? Vou contar contigo e vou repetir o zap bem devagarzinho. E guarda esse número, 11 983 408 mil. Por quê? Por ele também. 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

0: Wesley, que mitou ontem aqui na Rádio Disney. Ele participou do Mix Tudo com a Giza, com o Caco, às 6 da tarde. Sabe o que ele fez? Ele trouxe a mãe dele pra participar do programa, ele lançou música nova e ainda cantou uma música com a mãe dele. Foi legal demais! Você não viu, você perdeu? Tá no nosso youtube.com/radiomixfm. Deixa eu contar pra você, Roselaine Freitas, você é uma mulher feliz, dá um sorriso. O final do seu telefone é o 2460. Roselaine Freitas, você levou o fone de ouvido da Aiva, parabéns, presentaço, hein? Nossa equipe vai entrar em contato contigo.
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0: Deixa eu te falar. Foi divulgada uma pequena prévia da segunda temporada da série Tremembé. É um seriado que mostra o dia a dia de um dos presídios mais conhecidos do Brasil. Conta com criminosos que ficaram famosos por seus crimes. E essa segunda temporada da série vai contar novamente com a Marina Rui Barbosa no papel da condenada, a Suzane von Richthofen, que agora tá livre, né? A atriz

0: A próxima etapa da produção também vai trazer novas histórias, como a da golpista Dominique Scharf, a do ex-jogador de futebol Robinho e ainda o Thiago Brenan, preso por diversos crimes sexuais. Enquanto a segunda temporada de Tremembé não tem previsão de estreia, nós aqui na Mix estamos com as parabólicas ligadas e para conferir a prévia dessa próxima temporada, vai no nosso site radiomixfm.com.br.
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0: Quinto com Pede no Zap já já.
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3: Olá, aqui é o Peterson da Pastoral da Ubra. Você tem alimentado mais a esperança ou o medo? Porque aquilo que a gente alimenta cresce. Se a mente só consome preocupação, ansiedade, notícias pesadas, o coração vai ficando apertado. Mas quando a gente se conecta com aquilo que traz vida, algo muda por dentro. A Bíblia diz: encham a mente de vocês com tudo o que é bom e merece elogios. Que tal então escolher melhor o que você deixa entrar? Nem tudo merece espaço na sua mente. Proteja o seu interior. Pense nisso. Um grande abraço. Que Deus abençoe a sua vida.
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7: Lembramos aos condutores que saem do túnel da Conceição e acessam a Avenida Alberto Bins que podem ingressar na Farrapos pela Rua da Conceição. Para viabilizar esse trajeto, a IPTC modificou a sinalização viária no trecho, permitindo a travessia da Avenida Alberto Bins, o que antes não era possível, de forma direta. A medida cria uma nova alternativa para o motorista que segue em direção à Zona Norte e deseja acessar a Farrapos. 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
0: Boa noite, povo lindo. Bora ouvir boa música? É a música que você colocar aqui na programação da Mix. Sente a responsa. Mais uma responsa boa, né? Tá com o celular na mão? Então já manda aquela mensagem de voz caprichadinha, bonitinha, que você manda todo dia pra uma pessoa. Você vai mandar pra Mix pedindo um som. Eu quero saber quem você é, de onde você tá ouvindo a Mix. E esse som pra gente curtir melhor a noite de quinta-feira. Agora tá tudo na tua mão.
2: Alô, Rádio Mix. Meu nome é Leila Zanetti. Eu falo aqui da cidade de Jaú, interior do estado de São Paulo. Toca pra mim Paradise do Coldplay. Mix, a melhor rádio do Brasil. Uma boa noite a todos.
0: Oh, lacrou!
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0: pediu. Aliás, foram duas ou três pessoas que pediram já o Rapa hoje. E que som você tá muito afim de ouvir? Conta pra mim aqui numa mensagem de voz.
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0: Até as 9 da noite pelo melhor mix do Brasil. Oi, Roger, um abração pra você também. O Roger, gente, tá em Salesópolis. O Fernando tá em Governador Valadares, Minas Gerais. A Selma tá curtindo a Mix em Itapevi. O Edward é motorista por aplicativo em Cuiabá, do Mato Grosso. E você, tá ouvindo a Mix da onde? Aliás, motoristas por aplicativo, obrigado pela carona sempre aqui no Som da Mix. Vocês são 5 estrelas.
2: Fala, Rádio Mix. Oi. Boa noite a todos os ouvintes. Boa. Deus abençoe a vida de cada um de vocês.
0: Amém.
2: Rafael de São José dos Campos. Tamo aí na luta, fazendo as corridas aí, trampando. Se vocês puderem tocar uma do Simple Minds pra nós, tamo junto.
0: Agora, Rafa, ouve bem alto. Eu acho que você quer ouvir essa aqui, ó.
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0: São 8h22 aqui na Mix, mais um pedido inspirado seu aqui pelo nosso zap. É.
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0: Você é ouvinte da Mix, você é especial. Tá com o celular na mão, pede um som pra gente rolar. 11 983 408 mil, manda aqui na programação. Deixa eu aproveitar, mandar, né, a sessão abraços, precisa ter. O Emerson Lopes de Santa Luzia, o Arthur de Belém do Pará. A Bianca tá em Novo Hamburgo, Rio Grande do Sul, gente, Brasil inteiro ligado aqui, que delícia. A Cris tá em Santa Tereza, Rio de Janeiro, e você? Vamos ouvir o quê? Pede.
2: Rádio Mix, ligado aqui, o Will da cidade de São Paulo, eu gostaria muito de pedir a música Caos e Sal da Isa. Rádio Mix, tamo junto.
0: Receba.
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1: Mix e a Isa, a mãe da Nala. Cantou aqui, Caos e Sal. Bora temperar essa programação aí. Manda aqui pra gente tocar o teu som. 11 983 408 mil. Mensagem de voz. Não esqueça de dizer qual é o seu nome e de onde você tá ouvindo a Mix.
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2: Aqui é Diego Barone. Se você tá no clima do Michael Jackson por causa do filme, quer curtir mais do rei do pop, eu tenho duas dicas pra te dar no streaming. Uma delas é o filme Moonwalker, de 1988. Eu gosto muito desse aqui, marcou minha infância. E assim, é meio sem pé nem cabeça, uma colagem de tramas, e o Michael tem poderes, se transforma em carro, robô, e precisa salvar 3 crianças de um vilão doido. Mas esse longa repassa toda a carreira do Michael até o álbum Bad, e serve como um videoclipe gigante. E aí tem sequências memoráveis, como aquela parte da música Smooth Criminal, com o Michael trajando o chapéu branco, jogando a moedinha na jukebox, dançando no clube dos anos 30 e dando aquela inclinada famosa na coreografia. Vale assistir muito também pela curiosidade de ver o Michael como ator. E o outro é o This Is It, de 2009, um filme documentário que mostra os últimos ensaios do que seria a turnê de despedida do Michael Jackson. Esse filme é melhor do que parece, tá? Porque tem uma montagem muito competente e, além de bastidores ótimos e surpreendentes, onde podemos ver na prática a genialidade do Michael, tem músicas inteiras, ou seja, uma experiência emocionante. Tanto Moonwalker quanto This Is It estão no HBO Max. Me segue no Instagram para mais, @DiegoBaroneNoAr. Lá tem o link para o canal Kryptonita no YouTube, onde eu apresento vários conteúdos desse universo.
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4: Inclusive, utilidade pública, né? Você que não pendura sua banana quando atenção chega em casa, ela vai estragar. Tem que pendurar a banana.
5: É?
4: Quem disse que num ganchinho?
5: Cadê a procedência?
4: Meu querido, tem que copiar o que tá no, como é que tá no super. Como é que
5: Eduardo,
4: tá
5: no super? Essa verdade no agora da banana.
6: Faz sentido, faz sentido.
5: Eu vou começar, mas eu te respondo e tu tem que ouvir.
4: Vem aí o da banana no ar.
5: Isso é mentira.
4: Quer que eu diga a resposta completa aqui?
5: Pode falar.
4: Pendurar a banana ajuda a durar mais. Isso ocorre porque a prática melhora a circulação de ar, evita que a fruta seja amassada e com isso retarda o amadurecimento e o surgimento de manchas.
7: Eu já comi até isso. Então,
5: pode virar.
7: Ela
5: não pode
7: ver. Não, mas no machucando mercado ela fica.
5: Ela fica
7: no ar?
6: Ela fica pendurada.
7: Ela fica pendurada.
6: Mas
7: ela
6: fica num...
8: Ai, nunca no comprou gancho. Banana agora.
4: A regra é...
5: Por que eu deveria comprar banana?
8: Por quê?
5: Mentira. Mentira, Géris. Por que eu
8: porque
5: saio
8: no homem
5: negro deveria entender muito? Acho que eu fiz minha aposentadoria hoje.
7: Uma choradinha rápida aqui agora.
5: Maravilhoso.
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0: Olha, sabe o que é rico? Muito rico. Você passar o dia das mães com a sua mãezinha, se você atende o seu lado, se ela já tá em outro plano, é pensar nela de uma maneira muito positiva e sempre com boas lembranças. Deixa eu aproveitar aqui e mandar um baita abraço e um beijão pro Marcelo Meira. O Marcelo Meira, gente, é vocalista da banda Alma Jane, banda que você ouve aqui na programação da Mix. Ele mandou uma mensagem aqui, ó. Tô ao lado da minha mãe, a dona Vera, que acabou de chegar de Brasília pro Dia das Mães. Tá aqui em São Paulo. Ô, queridos, beijo.
2: Oi, Mix, boa noite. O meu nome é Cecília. Eu tô vindo daqui de São Paulo. E eu queria pedir uma música que é a Ride, de 21 Pilots. E eu gostaria que vocês tocassem pra eu ouvir com a minha mãe, porque é uma música que eu acho que significa muito pra gente. Eu gostaria que vocês tocassem. Beijos.
0: Agora, um beijo pra vocês.
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0: minutos para as 9.
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0: O som do Drake e My Feelings, do melhor mix do Brasil. Você faz o show. 11 983 408 mil. Esse número você não esquece mais, né? É o número da Mix. Você ganha presentes. Pede a sua música.
2: Oi, Mix. Meu nome é Roseli. Toca uma pra mim. Toca qualquer uma da Shakira aí. Estou no caminho de casa. De trabalho pra casa.
0: Do trabalho pra casa. Bom descanso. Bora ouvir a Loba.
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0: Faltam 10 minutos para as 9. Essa música é um hino da vida, aliás, de muita gente, um dos meus. Pearl Jam Black, no melhor mix do Brasil.
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0: Que música. Aurélio, o Aurélio, gente, é motorista por aplicativo na cidade de São Paulo. Obrigado pela carona todos os dias. É os motoristas também, né? Os taxistas também, que sempre estão com a Mix. A Rose, tá na cidade de Piquete, tá mandando um beijo pra amiga Glaz, que tá fazendo aniversário hoje. Glaz, vida longa e feliz pra você. Um beijo. O Eduardo tá em Santarém do Pará, é motorista por aplicativo, também dando uma carona pro som da Mix.
2: Alô, Rádio Mix, aqui é o Thiago de Curitiba, Paraná. Nesse friozinho é ótimo escutar a música de Ed Sheeran. Por favor, poderiam tocar qualquer música deles?
0: Claro!
2: Um abraço a todos.
0: Valeu, querido. Bora sair bonito na foto.
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0: Mix, falta um minuto para as 9 da noite. O Tom Odell com Another Love fazendo check-out no programa de hoje. Amanhã sextou, né, gente linda? Ô, oh, delícia! Então, amanhã a gente pode já abrir o programa com teu som preferido, aquela música que tem a cara do final de semana. Conta pra mim no áudio pedindo teu som, né? Qual o seu nome, de onde você tá ouvindo a Mix? E amanhã às 8 da noite, encontro marcado, não se atrase.
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0: Está no ar a Voz do Brasil. As notícias do governo federal que movimentaram o país no dia de hoje.
1: Olá, uma boa noite.
2: Boa noite para você que nos acompanha em todo o país.
1: Quinta-feira, 7 de maio de 2026.
2: Vamos ao destaque do dia, política externa.
1: Presidente Lula se reúne com o líder norte-americano Donald Trump. Na agenda, comércio exterior, minerais críticos e combate ao crime organizado.
2: Lula propõe a criação de um grupo de trabalho para tratar das tarifas comerciais.
1: Destaca que Brasil está preparado para discutir qualquer assunto com qualquer país.
3: Nós não temos veto, não tem assunto proibido. A única coisa que nós não abrimos mão é da nossa democracia e da nossa soberania.
2: E ainda, incentivo ao turismo e ao emprego.
1: Iniciativa inédita vai oferecer crédito facilitado e com condições especiais a microempreendedores inscritos no Cadastro Único.
2: Serão 100 milhões de reais para atender quem mais precisa e atua no setor. Caroline Blaut.
4: A proposta é transformar pequenos negócios em fonte de renda estável e ampliar a autonomia das famílias.
1: E você vai ouvir também apoio ao Rio Grande do Sul.
2: O governo do Brasil já destinou mais de 89 bilhões de reais ao estado após as enchentes de 2024.
1: E hoje foram assinados contratos para obras de prevenção às chuvas. Pablo Mundim.
5: Entre as intervenções está a primeira etapa das obras do canal de drenagem de São Leopoldo, além de novos sistemas de contenção e proteção nas bacias do Rio Gravataí, Arroio, Feijão, Eldorado do Sul e Vale dos Sinos.
2: Hoje, na apresentação da Voz do Brasil, eu, Mariana Jungmann e Inazi Brum.
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2: Tarifas comerciais, combate ao crime organizado, minerais críticos.
1: Alguns dos temas abordados hoje em reunião do presidente Lula com o presidente dos Estados Unidos, Donald Trump.
2: E quem está em Washington e traz todas as informações desse encontro é a repórter Luana Karen. Oi, Luana, boa noite.
6: Boa noite, Mariana, Nazi, boa noite aos ouvintes da Voz do Brasil. A reunião entre Lula e Donald Trump durou 3 horas, divididas entre reunião privada e almoço de trabalho. Lula foi recebido pelo presidente norte-americano na porta da Casa Branca. Do lado brasileiro, a comitiva contou também com 5 ministros de Estado. A relação comercial entre os dois países, estremecida após a imposição de tarifas extras a produtos brasileiros, esteve em pauta. Lula disse que sugeriu a Trump a criação de um grupo de trabalho para discutir a questão das